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2: 9:02.
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1: Olá, eu sou o Diego Tirri e agora começa mais um Minuto da Educação, o boletim diário sobre a educação pública no Paraná. O Colégio Estadual Indígena FEG Prague Fernandes, localizado na terra indígena Rio das Cobras, em Nova Laranjeiras, no centro-sul do estado, vai ser destaque nacional em um webinário do programa Ensino Médio Mais, promovido pelo Ministério da Educação entre os dias 8 e 9 de junho, em Brasília. Ele reconhece propostas pedagógicas inovadoras de todo o país que vem transformando realidades e fortalecendo a aprendizagem. No caso do Colégio de Nova Laranjeiras, um plano de ação foi elaborado pelos professores e pela equipe pedagógica do período noturno, com foco na valorização da cultura indígena Kai-Gang e no fortalecimento da identidade dos estudantes. E este foi o Minuto da Educação de hoje. Você também pode nos acompanhar nas redes sociais. O endereço é educação.pr.
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4: 913.
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4: 9:24. 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
2: O governo do estado implementou a primeira cabine modular de amamentação do Brasil em um terminal de transporte coletivo metropolitano. A iniciativa está em seu período experimental no Terminal Afonso Pena, em São José dos Pinhais. O projeto recebeu investimento de R$ 53 mil e inclui uma cabine reservada com ventilação adequada, superfícies de fácil higienização e mobiliário de apoio. O objetivo é criar um espaço adequado para a amamentação e cuidados com os filhos durante o deslocamento. Venha saber mais sobre essa iniciativa lendo a matéria completa pelo nosso portal amese.pr.gov.br. 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
3: Olá, eu sou o Diego Tirri e agora começa mais um Minuto de Educação. O boletim diário sobre a educação pública no Paraná. O estado do Paraná foi um dos representantes brasileiros no Education World Forum 2026, principal encontro internacional voltado à educação pública e políticas educacionais, realizado em Londres, no Reino Unido. A participação da Secretaria da Educação se deu a convite da organização do fórum, que reuniu lideranças educacionais de diversos países ao longo de 4 dias. O secretário Rony Miranda foi um dos palestrantes da sessão Construindo Letramento Digital em Tempos Divididos, que discutiu estratégias para fortalecer o pensamento crítico, a alfabetização digital e o combate à desinformação no ambiente virtual. E este foi o Minuto da Educação de hoje. Você também pode nos acompanhar nas redes sociais. O endereço é EducaçãoPR.
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4: 933. 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
3: 9:43.
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1: 9:53.
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3: 10 e 2.
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1: 10h30.
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6: 11.2
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1: Olha aí, rapaziada, é o seguinte, extra. Os caras continuam metendo a mão no canoço, quer ver? Vou dizer...

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1: 11:31. 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
3: O Paraná se destaca na vacinação de mulheres grávidas a partir da 28ª semana de gestação contra o vírus sincicial, com o objetivo de proteger os bebês nos primeiros meses de vida. 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
4: Meia-noite 2.
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1: Olá, eu sou o Diego Tirri e agora começa mais um Minuto de Educação, o boletim diário sobre a educação pública no Paraná. O governo do estado anunciou a progressão na carreira de 13.288 agentes educacionais 1 e 2 da rede estadual de ensino. A medida contempla servidores do quadro dos funcionários da educação básica que atuam nas áreas de apoio escolar e administrativo, como limpeza, preparação da merenda, inspeção de alunos e equipes de secretaria das escolas estaduais. Os servidores contemplados vão receber os valores na folha de pagamento de junho, com efeitos financeiros a partir da data de publicação da resolução. A progressão funcional representa o avanço na carreira dos servidores e reconhece o trabalho dos responsáveis pelo funcionamento diário das unidades escolares da rede estadual. E este foi o Minuto da Educação de hoje. Você também pode nos acompanhar nas redes sociais. O endereço é educação.pr.
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4: 1 e 2.
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2: O programa do Ame-se dessa semana vai conversar sobre o tema Mulheres e o sono. O que está em jogo quando você não dorme bem? O sono impacta diretamente a qualidade de vida da mulher. A falta dele pode acarretar problemas de saúde, como baixa imunidade, cansaço, diabetes, instabilidade do humor, podendo desenvolver ansiedade e depressão. Para dormir melhor, é importante que a mulher leve uma rotina saudável antes de se deitar, como, por exemplo, ficar longe de telas, praticar atividades físicas e ter uma rotina de sono. Assim, o corpo produz substâncias que vão influenciar em noites bem dormidas. Assista o episódio completo pelo nosso canal do YouTube, Ame-se_PR.
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3: Olá, eu sou o Diego Tirri e agora começa mais um Minuto da Educação, o boletim diário sobre educação pública no Paraná. O Colégio Estadual Indígena FEG Prague Fernandes, localizado na terra indígena Rio das Cobras, em Nova Laranjeiras, no centro-sul do estado, vai ser destaque nacional em um webinário do programa Ensino Médio Mais, promovido pelo Ministério da Educação entre os dias 8 e 9 de junho, em Brasília. Ele reconhece propostas pedagógicas inovadoras de todo o país que vem transformando realidades e fortalecendo a aprendizagem. No caso do Colégio de Nova Laranjeiras, um plano de ação foi elaborado pelos professores e pela equipe pedagógica do período noturno, com foco na valorização da cultura indígena Kai-Gang e no fortalecimento da identidade dos estudantes. E este foi o Minuto da Educação de hoje. Você também pode nos acompanhar nas redes sociais. O endereço é educação.pr.
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5: 2:33.
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2: O novo episódio do Ame-se, o podcast da mulher paranaense, fala sobre mulheres e o sono, o que está em jogo quando você não dorme bem. Os dois grupos de mulheres que mais sofrem com a privação do sono são as que estão na fase da menopausa e as do puerpério. Durante estes momentos, os hormônios passam por mudanças naturais do corpo. No caso da mulher com menopausa, a temperatura corporal e o estresse acabam tendo um impacto maior na insônia. Para mulheres no pós-parto, a rotina de cuidados com o recém-nascido e a hipervigilância acarretam na qualidade do sono. Venha conhecer mais sobre como o sono afeta sua qualidade de vida no novo episódio já disponível no nosso canal do YouTube, Ame-se Underline PR.
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3: Olá, eu sou o Diego Tirri e agora começa mais um Minuto de Educação, o boletim diário sobre a educação pública no Paraná. O estado do Paraná foi um dos representantes brasileiros no Education World Forum 2026, principal encontro internacional voltado à educação pública e políticas educacionais realizado em Londres, no Reino Unido. A participação da Secretaria da Educação se deu a convite da organização do fórum, que reuniu lideranças educacionais de diversos países ao longo de 4 dias. O secretário Rony Miranda foi um dos palestrantes da sessão Construindo Letramento Digital em Tempos Divididos, que discutiu estratégias para fortalecer o pensamento crítico, a alfabetização digital e o combate à desinformação no ambiente virtual. E este foi o Minuto da Educação de hoje. Você também pode nos acompanhar nas redes sociais. O endereço é EducaçãoPR.
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4: 3 e 3. 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
4: 4 e 2.
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6: 4:32. 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
9: 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Põe água nessa panela, olha aí, para aumentar o feijão, olha aí.

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2: 5 e 1.
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1: Olha aí que garotada maravilhosa! Beleza! Será que é a garotada dos canarinhos de Petrópolis? E olha aí, Joãozinho, nós vamos cantar o teu samba, Joãozinho!

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3: 6 e 1.
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0: 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Logo após, vem o seu amigo do rádio, o William Barbosa. 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
6: 6h49.

0: e você curtiu Conselho com Arranco de Varsóvia. E assim estamos finalizando esse nosso passeio na madrugada educativa. E foram tão boas as músicas que passou, foi rápido demais essa madrugada. Eu sou o Tobias de Santana, deixo você sempre em ótima companhia, chegando aqui Eureka, e logo na sequência você não pode perder o Jornal Paraná Agora, primeira edição. Mas temos aquele encontro hoje, meia-noite, para um novo passeio musical na madrugada. Eu aguardo você. Um ótimo dia e um fraterno abraço.
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1: Olá, chegamos, eu, Eureka, no rádio, sempre tratando de questões ligadas ao ensino. Senhores, olha só, olha que coisa fantástica. Acabou a penúltima semana. Só tem mais uma para que o mês de maio desapare.
2: O Last Torres.
3: Não, não. Ouvintes, se vocês vissem o olhar da criatura quando ele fala isso.
1: Isso era verdade.
3: Os olhinhos da criança brilham.
2: De tanta alegria.
4: Mas isso acontece com quem recebe no último dia do mês.
1: Também, também.
2: Não, mas é, no normal é quarto ou quinto dia útil.
1: É verdade. Mas acabou-se a penúltima, quer dizer que tem mais uma ainda, inteirinha, vai do dia 25 ao 29, de dias inúteis para a nossa vida. Professor Mário Gionasso.
2: Estamos nós. Olha, uma visita especial hoje. Hoje eu visito o Colégio Estadual Gabriela Mistral, aliás, terminando, praticamente terminando, o setor Cajuru. Ontem ainda temos o Olívio Beliche pela frente e o retorno ao Paulo Leminski, mas hoje eu começo o setor Portão. Então, sexta-feira, visitando o setor Portão no Colégio Estadual Gabriela Mistral. No setor Portão, que para nós é um privilégio iniciar agora com mais de 10 escolas no setor Portão.
1: Perfeito.
2: Beleza.
1: Professor Toniolo, professor Oswaldo, nessa data, vocês que foram testemunha
5: nesta
1: ocular
5: data,
1: da história...
5: Eu vou buscar de ontem, tá?
1: Então, por favor, já que deixamos vocês sem voz ontem.
5: Aí, convocação para a Copa do Mundo...
1: Mas não foi ontem a convocação, a convocação foi segunda...
5: Eu disse que nós tivemos...
1: Ah, bom.
5: O senhor é que já correu na frente.
1: Tá perdoado.
5: Certo? Nós tivemos a convocação, então lembrar que ontem, né, em 1904,
2: estava Oswaldo, garoto,
5: fundação da FIFA em Paris. E o objetivo da fundação da FIFA, foi criada, foi justamente para unificar
1: as regras
5: do futebol, que estavam muito dispersas. Né? E aí falar no Jules Rimet, que assume a FIFA depois em 1921 e que vai organizar a primeira Copa do Mundo em 1930.
2: No mesmo dia
5: exatamente que o professor Laércio nasceu.
2: Onde?
1: No Uruguai. O Uruguai foi campeão nessa Copa.
2: Foi campeão
1: Copa,
2: em 30 e 50. E 50 aqui.
1: Olha, não, essa não precisa lembrar. Eu lembro só de 30. Só vamos falar que ele foi campeão em 30.
2: Aqui. Mas então, a FIFA realiza nesse ano. Agora, no mês de junho, nós vamos comentar algumas coisas, é claro, por conta disso, mas a influência sempre existe. Então, a maior Copa da história, com 48 seleções, uma grande Copa.
1: Em três países?
2: Em três países diferentes. E com tudo que vai acontecer. É um evento de grande vulto, inexplicavelmente, aglutinando milhões de pessoas. Nesse ano eu farei uma que nunca fiz na minha vida, eu que lembro de Copas do Mundo, na minha rabugice, na minha intimidade, eu farei o que nunca fiz. Não assistirei nenhum jogo da seleção brasileira, sob hipótese alguma.
5: Eu acho que eu vou entrar na mesma, porque teve certas...
2: Uma convocação.
5: Que, pelo amor de Deus, aquilo é ridículo. Mas tem todo um esquema publicitário em volta, todo um lobby, né?
4: A gente fala da Copa do Mundo, mas principalmente aqui no Brasil se usa muito para fins políticos.
2: Exatamente.
4: Então, quando o Brasil perde a Copa de 50, eles vão lá e vão imputar, né? Pô, o presidente da República é um pé frio, né?
2: Exatamente.
4: O Dutra, mas é o Dutra, né? Aí o que acontece? O Juscelino, que tinha o pé quente, ganha, os caras já viu, era Juscelino. Então, e aí vai se utilizando a Copa do Mundo, e agora, hoje, economicamente, patrocinadores, a gente já sabia.
5: Mas
4: que
5: hoje corre muito dinheiro.
4: Muito
5: dinheiro. Essas convocações, elas não são por mérito.
4: Não. Como eu falei, é parte econômica, parte política.
5: Muito dinheiro, muito patrocínio em volta, que está envolvido nessas coisas.
4: Não é só mérito.
5: O futebol ficou em segundo plano, se não for em terceiro ou em quarto.
1: Eu lembro, em 78 e 82, quando fazíamos coleção de figurinhas, usando...
2: Que os jogos eram bem baratos, senão não, essa fortuna...
1: Vinha nos chicletes, que eu posso dizer agora. O nome? Ping-pong.
5: Nossa,
1: a calçada lá em casa era uma desgraça, de tanto chicletes colado no chão, porque se precisava comer muito chiclete para ter a figurinha.
4: Eu desacreditei de convocação quando o Alex, daqui do... Né,
1: ficou de fora.
4: Ficou de fora da convocação.
1: É verdade, inaceitável, né?
4: Da história, né?
1: O Alex, E naquele momento nem estava mais em Curitiba, estava no Palmeiras, né?
4: Só lembrar que
2: o presidente da FIFA, como as coisas são complicadas, que o presidente da FIFA deu um prêmio ao presidente norte-americano, um prêmio de paz, porque ele é um infrator.
4: Isso aconteceu.
5: Eu vi a cena.
2: O senhor Fantino,
1: Isso colocou em jogo, literalmente. Isso.
2: Não, porque...
4: A Copa.
2: Então, quer dizer, colocou essas jogo, coisas, lamentamos por quê? Porque é um, gostamos de esporte, nós gostamos de futebol, sem dúvida nenhuma. Mas a minha, o meu eu lírico diz assim, não.
1: Quer dizer que o esporte, o futebol está na escola, vai se debater sim. isso, questões vai, raciais, vai. Vai debater isso, questões econômicas, vai debater geopolítica por causa do Irã e muito mais.
2: E um detalhe simplista, só para fechar, Alessio, Tony Oswaldo, o esporte nunca foi tema de redação do Enem. Então, é uma área temática que pode ser explorada, só que não só no futebol. E nós temos tantos outros exemplos no país Sim. de esporte. Esse ano, inegavelmente, o tênis de mesa está em evidência, assim como o tênis, propriamente dito. Não? Ou seja, são dois esportes
1: dois tênis.
2: De grande valor.
1: Senhores, nós que gostamos de tudo isso, grande abraço a todos, bom final de semana.
2: Bom final de semana.
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1: Olá, tudo bem? Um bom dia para você. Agora são 7 horas. Abrimos esta edição do Paraná Agora com imagens ao vivo de Londrina. Você está vendo aí o norte do estado, céu bonito por lá, nuances de amarelo, laranja. Será o sol que está chegando em Londrina? Olha só, neste domingo será realizada a primeira edição do evento Vem Pro Parque, Vivências e Saberes da Natureza, no Parque Arthur Tomás, a partir das 8 da manhã. A programação conta com bate-papo e caminhada guiada para observação de aves na mata, além de oficinas educativas para as crianças. Atividade de graça voltada para toda a família. O parque fica na Rua da Natureza, número 155. Você encontra mais detalhes no site londrina.pr.gov.br. Neste momento, na região norte paranaense, 14 graus.
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2: Oportunidade. Feira em Curitiba oferece quase 2.500 vagas de emprego.
1: Turismo, adrenalina e solidariedade. Passeio de jipeiros deve reunir 700 participantes e mais de 200 veículos amanhã em Campo Magro, na Grande Curitiba.
2: Escalação da Seleção Brasileira de Futebol anima ainda mais colecionadores do tradicional álbum de figurinhas da Copa do Mundo.
1: Isso e muito mais no Paraná Agora, primeira edição, que já está no ar.

0: Bom dia, uma excelente sexta-feira para você, viu? A gente tem divulgado aqui no Paraná Agora Primeira Edição, inclusive durante essa semana, eventos com oportunidades para quem busca participar do mercado de trabalho. E a gente já vai começar a edição de hoje fazendo contato com o repórter Luan Azevedo, que traz os detalhes de uma feira realizada hoje aqui em Curitiba e com quase 2.500 vagas. É isso mesmo, Luan? Bom dia.
1: Bom dia, Paty, Gustavo, e bom dia a todos. Trata-se de uma ação que reúne empresas, poder público e entidades parceiras para aproximar trabalhadores das vagas disponíveis na indústria. Esse é o terceiro feirão de empregos da Sindimetal, que traz aí mais de 2.480 vagas em diversas áreas aqui na indústria. E ocorre aqui na sede do Sindimetal, no bairro Atuba, em Curitiba. E para falar sobre essa ação, eu converso agora com a superintendente do Sindimetal, Tânia Mara Rinaldi. Tânia, muito obrigado pela participação. Tânia, qual é a expectativa para esta edição do feirão? Bom dia.
2: Bom dia, Luan. Bom dia a todos. A expectativa é grande. Estamos com um grande gargalo aí da falta de mão de obras. Estamos contratando hoje mais de 79 vagas disponíveis, né? 79 candidatos podem sair empregados hoje. Então, a intenção é movimentar bastante. Nós estamos com grandes parceiros aqui com o IEL, com o Cine Curitiba. Então, tem incentivo de passagem já numa campanha que a gente fez antecipada para os candidatos até ganharem as passagens se inscrevessem no Cine. Então, estamos com uma expectativa ótima e queremos que os candidatos saiam empregados hoje.
1: E quais são as áreas com maior número de vagas? Você comentou que são vagas em algumas indústrias, algumas ocupações, né? Tem algumas funções que têm mais chances de ser contratados aí? Você pode citar?
2: Claro, nós estamos com operador CNC, nós estamos com operador de produção, a gente está com técnico de segurança, motorista, enfim, uma gama de vagas disponíveis aqui para todos os perfis que estarão aqui participando.
1: E o que, que o candidato precisa trazer, né, para quem quiser se candidatar? Começa agora de manhã, né, no horário?
2: Isso mesmo, 8 horas. Os candidatos podem trazer o currículo ou com o celular também, né, se tiver o currículo aí que puder estar fazendo a interface aqui com os próprios avaliadores. E assim, o que é interessante também, já complementando, né, o que você pediu, nós vamos ter o Senai aqui, que vai estar trabalhando com esses candidatos, assim, divulgando vários cursos gratuitos, para até dar um direcionamento e um norte para muitos que talvez não tenham essa expertise, esse conhecimento.
1: Ter uma qualificação técnica ali e possa crescer ainda mais na área, principalmente nesse setor, que é um dos setores que mais agregam valor, ou seja, um dos setores que tem maior salário na média comparado a outros. Tânia, muito obrigado pela participação. O feirão de empregos aqui do Sindimetal acontece hoje a partir das 8 horas da manhã. Então é daqui a pouco até as 4 da tarde na Avenida Comendador Franco, número 1341, aqui em Curitiba. Não, qual é o endereço? Greca. Desculpa.
2: É Rua Ângelo Greca, 70, aqui no Atuba.
1: Ah, tá. Rua Ângelo Greca, número 70, no Atuba. E também tem um site disponível para quem tiver mais informações, para quem tiver dúvidas, que é o sindimetal.com.br. Volto com você, Paty, Gustavo.
0: Muito bom, Luan. Obrigado pelas informações. E é o setor metal mecânico aí movimentado e oportunidade, gente, também na sexta-feira, né? Agora são 7:07.
3: Difícil encontrar alguém que nunca teve uma dor de cabeça, não é mesmo? E quem nunca teve? E isso não é só impressão. De acordo com a Sociedade Brasileira de Cefaleia, cerca de 95% das pessoas vão ter pelo menos um episódio de dor de cabeça ao longo da vida. E durante o frio, o quadro pode piorar, principalmente para quem sofre com enxaqueca.
4: A farmacêutica Juliana sofre há 20 anos com dores de cabeça. Por causa das crises constantes, ela decidiu procurar atendimento médico especializado.
5: Chega ali no final de semana, você quer fazer alguma coisa, ou mesmo no trabalho, você fica incapaz, né? Não consegue nem... tem que ficar deitada, tem que esperar passar a crise, atrapalha bastante.
4: Segundo a Organização Mundial da Saúde, em torno de 15% da população mundial sofre com enxaqueca. Só no Brasil, são 30 milhões de pessoas que têm a doença.
6: A cefaleia do tipo enxaqueca, a gente fala que é uma dor geralmente unilateral, pulsátil, então aquela latejante que parece um coração dentro da cabeça. Geralmente ela vem associada a uma maior sensibilidade à luz, a som, a cheiro, náusea às vezes, por às vezes vômito. Então vem alguns outros sintomas em relação à dor de cabeça. Além da dor de cabeça, né? A enxaqueca ela vem com esses sintomas associados. Além de ser uma dor muito forte, né? As pessoas acham que a enxaqueca é uma dor simples, é uma dorzinha de cabeça, mas na verdade quem tem enxaqueca vive com uma incapacidade muito grande.
4: No outono e inverno, os casos de cefaleia são mais recorrentes.
6: No frio, ele tem um mecanismo que ele atua nos vasos sanguíneos, né? Isso acaba ativando alguns mecanismos em relação à dor de cabeça, fazendo com que aumente, favoreça a ocorrência da dor de cabeça, principalmente em pacientes que têm predisposição, principalmente a enxaqueca. Também no frio a gente fica mais tensionado, o pescoço fica mais tensionado, os ombros, e isso pode fazer com que ocorra aquela cefaleia do tipo tensão também com mais frequência. E no frio também temos aquelas doenças respiratórias, sinusite, que também tem como sintoma a dor de cabeça. Por isso que é mais comum as pessoas relatarem esse aumento da frequência.
4: Além do atendimento médico, quem sofre com dor de cabeça deve adotar algumas medidas para diminuir as crises e a intensidade.
6: Pacientes que têm enxaqueca, o ideal é evitar, né, mudanças abruptas na temperatura. Então, sair de um ambiente muito quente para um ambiente muito frio, isso pode ser um gatilho para quem tem enxaqueca. Então, evitar essas mudanças bruscas de temperatura. Fazer atividade física, cuidar do sono, evitar jejum prolongado, evitar os gatilhos, né, se alimentar de uma forma adequada, hidratação. Então, são várias coisas em conjunto, assim com a medicação, que vai fazer com que o paciente tenha uma melhora no tratamento. Lembrando que não tem cura, né, enxaqueca. A enxaqueca tem tratamento e isso é com o tempo que vai tendo melhor controle e o paciente vai ganhando qualidade de vida.
0: É verdade. Parece que nos dias mais frios, né, essas dores, né, pelo corpo, dores de cabeça, parece que se intensificam, né? Bem importante essa reportagem que a gente trouxe agora. Olha, são 7h10. E como será, hein, que fica o tempo hoje, véspera do fim de semana? Chegou o momento da gente conferir a previsão. Olha só, de acordo com o CIMEPAR, o tempo fica instável hoje e também amanhã em praticamente todo o Paraná. Possibilidade de chuva? Tem. Chance de as temperaturas se elevarem? Tem também. Aberturas de sol? Tem também. É, vai ter de tudo um pouco, viu? Vamos conferir mais detalhes em nosso mapa que se abre aqui. Vamos ver então, né, esse cenário que vai estar bastante misturado aí. Vamos lá, pegando o norte do Paraná, temos aí uma situação bem parecida entre as duas cidades, né, Maringá e Londrina. Tempo fechado, possibilidade de chuva, sol aparecendo ao longo do dia. Temperatura mínima em Londrina de 12 graus, a máxima vai chegar aos 20 graus. Maringá amanhecendo um pouquinho mais quente, temperatura mínima aí na casa dos 15 graus e deve chegar aí aos 21 a temperatura máxima. Vamos fazer diferente do norte? Vamos pegar aqui região do centro-sul, que a gente vê Guarapuava. Guarapuava começando o dia, ó, mais friozinho, né? 9 graus a temperatura mínima e a máxima não deve passar dos 15 graus. Então, bem frio, uma pequena amplitude térmica aqui em Guarapuava e o mesmo cenário, sol entre nuvens, tempo nublado, muita instabilidade e possibilidade de chuva. Vamos pegar o oeste aqui do nosso estado, que a gente vê também aqui, ó, uma situação bem diferente já, né? Cascavel e Foz do Iguaçu, muito semelhante aqui o tempo nesta sexta-feira. Céu nublado, fechado, possibilidade de chuva em Cascavel, temperatura mínima de 12, a máxima não vai passar dos 16. Aqui também a amplitude térmica é muito pequena, né, gente? Então, aquela sensação de frio vai permanecer aí ao longo do dia. Na região de fronteira, Foz do Iguaçu, temos aí uma menor amplitude ainda térmica. temperatura mínima de 13 e a máxima não passa dos 15 graus. Ou seja, é frio, é tempo fechado, é possibilidade de chuva. Do oeste, vamos para outra ponta do nosso estado, onde nós estamos aqui na região leste. Aqui a gente já vê também um pouco mais diferente o cenário. Capital paranaense, amanhecendo e com uma previsão igual os Campos Gerais aqui, ó, Ponta Grossa e Curitiba. Possibilidade de chuva, sol entre nuvens, né, tempo fechado. É assim que vai ser a nossa sexta-feira. Em Ponta Grossa, temperatura mínima de 10 graus, igual à capital, temperatura mínima de 10. Máxima em Ponta Grossa é de 15. Pouquinho, né, menos frio do que a capital, ó, aqui em Curitiba, gente. Vai ser um dia frio aqui, ó. De 10, entre 10 e 13 graus não deve ser a máxima aqui na capital. Friozinho nessa sexta-feira. Vamos descer aqui para o litoral, vamos pegar Paranaguá, que também tem aí um mesmo cenário de previsão do tempo. Temperatura mínima de 14 e a máxima não passa dos 18 graus. Tá friozinho nesse momento, né? Vamos abrir a nossa janela para dar uma espiada. Como é que tá o amanhecer dessa sexta? Vamos lá para fora. A gente começa pelo aeroporto de Cascavel. Olha aí, um amanhecer com céu bastante azul ali em Cascavel. Fica bonito, né? Algumas nuvens, mas céu tá azul. Quase um azul de brigadeiro. Será 13 graus neste momento em Cascavel. Saímos de Cascavel aí do aeroporto. Vamos até Paranavaí. Aí, nessa rótula que a gente vê aí, ó, grande movimentação já, o dia correndo, hein? Alô, Paranavaí, bom dia para você que é de Paranavaí, tá acompanhando a gente aqui na TV Paraná Turismo. Aguardo uma mensagem sua por aqui, hein? Se você tá conosco neste momento aí em Paranavaí, 15 graus, tempo aberto também por lá. De Paranavaí, vamos descer a serra, vamos para Guaratuba. Olha só, bonita orla aí de Guaratuba. Dia começando, né? Parece que vai abrir o tempo por lá, hein? Temos algumas nuvens ali do lado esquerdo, mas a gente já vê, ó, o sol querendo quebrar a barreira de nuvens aí, né? Na orla de Guaratuba. Como é bonita essa orla, né? Aí da cidade de Guaratuba, 14 graus agora, nesse momento por lá. Subimos a serra, vamos ver a nossa capital também, já abrindo aí, ó, dia mais iluminado, tempo aberto, 9 graus nesse momento em Curitiba. Até a temperatura caiu um pouquinho, né, do que era a previsão. Temos 9 graus nesse momento na capital paranaense, 7:15.
3: Um evento deve movimentar Campo Magro, na Grande Curitiba, amanhã. Vamos fazer contato com o repórter André Molina. Molina, primeiro conta pra gente onde é que você está. E que atividade é essa que mistura turismo, adrenalina e ainda solidariedade? Bom dia, Molina.
7: Bom dia, Gustavo. Bom dia a todos que nos acompanham aqui no Paraná Agora, a primeira edição. Estou aqui no Portal de Santa Felicidade com os organizadores do grupo Jipeiros de Santa Felicidade, que realiza a 18ª edição do tradicional passeio off-road, que vai acontecer neste sábado, né? Vai envolver 700 participantes e 250 veículos. E eu estou aqui com o Bruno, que é um dos organizadores. Ele vai falar pra gente como é que vai ser o evento. Bruno, um evento aí que vai mobilizar aí vários municípios da região metropolitana de Curitiba com essa organização dos jipeiros aí de Santa Felicidade, né?
8: Bom dia a todos. É isso mesmo. É, a gente faz as modalidades, né? A leve, moderada e pesada, cada um para seus carros, conforme pneus, guincho, e vai em alguns municípios, começando por Campo Magro, Tamandaré, Itapiruçu, Campo Largo, né? Então pega aí a região, é um trajeto bem legal, vai ter aí uns 70 quilômetros para a moderada, de lugares novos, bem bacana. Quem gosta de mato, de lama, de jipe, de 4x4, vai estar bem-vindo.
7: E aqui eu também tenho um dos organizadores, que é o Purga. Purga, é um evento aí que também envolve, além dos jipeiros, as famílias dos jipeiros, né? Qual que é a expectativa aí desta organização para amanhã?
9: Bom dia a todos. Analisando, chegou o dia. Isso nós estamos desde fevereiro andando e nossas famílias estão junto. Família inteira, desde os netos, criança, desde um café da manhã, uma entrega de camiseta, os que vão para o mato fazer o trajeto. Então é uma união grande de jipeiros santos, é uma grande família.
7: Legal. E o Bruno também aqui vai falar, né? A gente está com todos os organizadores aqui, eles vieram com os jipes dele aqui para apresentar essa modalidade que tem como um dos polos Campo Magro. Bruno, como é que é para participar amanhã antes do evento, desse passeio tradicional, passeio do off-road? As pessoas vão se concentrar para fazer a inscrição e para começar a participar. Como é que vai ser?
8: Então, a concentração começa aí a partir de 7h30 da manhã, né? Chegar antes para tomar um café legal é no CTG, em Campo Magro, né? Então o endereço lá do CTG é Rua Silvestre Jarec 723. É bem no centro de Campo Magro, colocar CTG ali, Campo Magro, já vai chegar no endereço. Aí a gente vai estar com a nossa concentração, separando as categorias. Se alguém quiser fazer inscrição na hora ainda, seu Jeep ficou pronto hoje, sábado acabou aquele compromisso e está livre, vamos com a gente, que ainda tem vaga lá no dia para fazer e participar.
7: E Bruno, para fechar, vai ter uma medida importante aí de solidariedade também, né?
8: Sim, sem dúvida. É essencial trazer o alimento, 5 quilos de alimento, não só basta a inscrição, né? Mas também o alimento. Por quê? Porque os jipeiros de Santa Felicidade, o principal objetivo do passeio são as campanhas durante o ano, que se inicia já com material escolar, que isso é para as comunidades distantes, onde só chegam os jipes, os 4x4. Aí tem a campanha de Páscoa, né, que as crianças adoram. Depois a gente vem com campanha de inverno, o Dia das Crianças e o famoso Jipe Noel. Então a gente abrange aí mais de 400 famílias, né, em mais de 5 comunidades, começando Tamandaré, Itaperuçu, né, Costeia Rio Branco e acaba em Campo Magro. Então esse é o principal objetivo.
7: Legal, Bruno, obrigado. Então esse aí vai ser o encontro aí, 18º encontro dos jipeiros de Santa Felicidade, que vai envolver esses municípios da região metropolitana de Curitiba amanhã e Campo Largo. Então eu deixo com você aí, Gustavo, com a Patrícia, retorna aí para o estúdio e amanhã esse encontro de jipeiros.
3: Obrigado, Molina. Eu quero ver você entrar num jipe desse com o Júlio e trazer essas imagens em loco, tá bom? Parabéns aí pela reportagem. Obrigado, Molina.
0: Para você que está chegando agora aqui na TV Paraná Turismo, uma ótima sexta-feira e vem cá. Vou pegar meu celular aqui, porque você já sabe, né? É importante a sua participação. A gente gosta de saber. Está aí do outro lado, está nos acompanhando, quer mandar um alô? Curtiu essa matéria sobre esse passeio dos jipeiros, né? Ali de Santa Felicidade, de Campo Magro? Manda um alô para a gente, comenta, né? Você pode mandar um abraço aqui, uma foto, por que não o amanhecer aí na sua cidade? Manda para a gente. 41-3331-7551 é o nosso WhatsApp, mas você pode também abrir a câmera do seu celular e apontar para o QR Code aí que aparece no lado esquerdo da tela e já cair com a nossa produção para mandar um alô. Sabe que a gente tem mensagens por aqui hoje, né? É sexta-feira, vamos lá. O pessoal tá animado, hein, aqui com a gente. Marcelo Nogaroto, de São José dos Pinhais. Bom dia, ótimo trabalho, excelente final de semana. Muito obrigada, viu, Marcelo? Para você também, um excelente fim de semana e obrigada pela sua companhia. E ó, mais um telespectador de São José também, Simval. Bom dia, estamos firmes na audiência. Muito bom, Simval, que bom. Muito obrigada aí pela sua companhia e eu tô aguardando também a sua mensagem, tá certo? Faça como o Marcelo e como o Simval. E olha só, saiu o vencedor, hein, do tradicional festival Comida de Boteco 2026 em Curitiba. Que delícia! Repórter Bruno de Oliveira tem os detalhes e a gente acompanha. É, a gente tá com um probleminha, vamos ficar com água na boca aguardando, né, Gustavo? Um probleminha técnico. Mas tudo bem, vamos lá, depois a gente retoma, são 7h22, 7h21.
3: Ano de Copa do Mundo já é tradição. O álbum de figurinhas é a sensação entre todas as idades. E agora, com os outros nomes escalados pelo técnico Carlo Ancelotti, começa a procura pelos cromos de todos os jogadores.
4: Colecionador de figurinhas da Copa desde a edição de 2010, Vitor sempre completou os álbuns. Neste Mundial, pretende manter a tradição. Por isso está atrás das figurinhas que faltam e também das novas, de jogadores que foram convocados, mas ficaram fora do álbum.
10: a gente que é colecionador, a gente que gosta ali, a gente quer ter tanto os jogadores, o erro ali, né, da Panini, que errou de, com alguns jogadores, a gente quer ter esses jogadores mesmo, que eles não tenham ido para a Copa, mas também a gente quer esse acesso às figurinhas dos jogadores que vão para a Copa, né? Então a gente está ainda nessa busca aí para conseguir esses jogadores que não estão ali prontos ainda para o álbum da Copa desse ano.
4: Nesta Copa do Mundo, completar o álbum de figurinhas está mais difícil. São 48 seleções, com 980 figurinhas. Em 2022, na Copa passada, eram 310 cromos a menos. Isso não é um problema para o Tite. Duas semanas após comprar o álbum, só faltam 5 figurinhas para ele completar a coleção, o que pode se tornar um recorde.
11: Foi uma coisa que eu coloquei na cabeça depois que eu comprei o álbum no dia 7 de maio, um dia antes que meu filho fez aniversário. Comecei a comprar algumas figurinhas. Quando eu olhei, eu falei, eu acho que eu vou completar esse álbum, porque eu nunca tinha completado um álbum. Esse aqui vai ser o primeiro álbum completo da minha vida, né?
4: Agora os colecionadores aguardam a nova impressão das figurinhas e o complemento do álbum. E claro, continuam atrás dos cromos que ainda não tem, por meio do antigo hábito, a troca.
11: Eu encontrei um universo de trocas incrível. Foi muito legal, assim, além da troca de figurinhas, o bate-papo com todo o pessoal, os pais, a galera que já é colecionadora de outras copas.
4: Em Curitiba, as figurinhas podem ser trocadas em vários locais, como praças e shoppings. Desde que a mania voltou, este shopping reservou um local para a prática e também para hobbies relacionados ao esporte.
12: O movimento da troca de figurinha é incrível. Nós ficamos lotados desde que começamos a fazer essa ativação. O envolvimento não tem idade. Você pega crianças bem pequenininhas que não sabem ainda colar figurinha no álbum e você pega pessoas de bastante idade que são os colecionadores, né, que já têm de todas as copas.
0: Tá uma febre, né, gente? Mas não é para menos, é a paixão nacional, não é, dos brasileiros. E o fim de semana tá aí, fim de semana tem tudo a ver com futebol, né? E os times paranaenses têm compromissos importantes.
13: Esporte.
0: Edson Tomás já está aqui com a gente.
14: Tudo bem?
0: Semana toda, tudo bem?
14: Tudo
0: bom
14: certo,
0: dia.
14: Patrícia. Sextou, tá... mas vai sábado e domingo, porque tem que trabalhar sexta, sábado e domingo.
0: E daí já segundou também,
14: também,
0: né?
14: Também tem...
0: Vai ser tudo coladinho.
14: Exatamente.
0: Falando em coladinho, o que você acha dessa febre que está, né? Esse ano, são 980 figurinhas que a gente estava acompanhando aí.
14: Bem maior, né? Que dos outros anos, são 48 seleções, né? Pela primeira vez, um número tão exagerado aí de seleções. Mas eu quero fazer um lembrete aqui que em 1982 eram menos seleções e as figurinhas, elas não eram figurinhas separadas, elas vinham nos chicletes da ping-pong.
0: Nossa.
14: Ou seja, você tinha que comprar 30 chicletes para vir 30 figurinhas. E aí muitos dos colecionadores que têm ainda o álbum de 82 lá na Espanha, onde é a Copa do Mundo, talvez a melhor seleção depois da de 70 foi de 82, embora não tenha conquistado o título, né? Que tinha Zico, Sócrates, Éder, Falcão, Cerezo, era um timaço. As figurinhas, elas amarelavam porque pegavam o açúcar do chiclete da figurinha, né? Mas foi muito bacana. Acho que uma das grandes memórias que eu tenho de Copa do Mundo, em termos de coleção, é da Copa de 82, que até lá, até 86 ainda, era nos chicletes e depois que passaram a ser vendidas em envelopes separados.
0: Olha, eu era criança ainda, Edson, mas eu tenho memória afetiva.
14: Eu também tenho, também tenho. Era o Naranjito, inclusive, o mascote da Copa de 82 na Espanha.
0: É verdade. Bom, mas vamos voltar aqui porque amanhã nós temos transmissão.
14: Transmissão, Paraná
0: aqui Clube pela
14: faz...
0: TV.
14: Exatamente, 3h30 o jogo começa, um pouquinho mais cedo, 3h20, transmissão aqui na TV Paraná Turismo, semifinal do Campeonato Paranaense, segunda divisão, divisão de acesso, Paraná Clube e Araucária, o Paraná próximo de voltar à primeira divisão, pode até perder por um gol de diferença, que estará, portanto, na primeira divisão no ano que vem. Paraná, que não deveria ter saído, né? Intercalou muito aí, segundo a primeira divisão do Campeonato Estadual. É um time que está sem série em nível nacional, né? Nem série D, mas é um recomeço. Voltar para a primeira divisão, amanhã todos os caminhos levam a Vila Capanema para este jogo importante do Paraná, 3h30, mas com transmissão um pouquinho mais cedo, o Paraná com tudo para voltar à elite do futebol estadual.
0: Um grande sábado para os paranistas.
14: Exatamente.
0: Né? Bom, mas aí a gente tem domingo também, daí dessa vez é o Furacão que tem compromisso no domingo.
14: É, e é um compromisso difícil, o Atlético tem o Remo lá em Belém do Pará, partida que acontece às 16h, o Remo vem se recuperando, certamente muita pressão por parte da torcida e o Atlético bem desfalcado, né? Perdeu aí recentemente, nesta semana, o Esquivel e também o Léo Derick, machucados no jogo contra o Flamengo, né? E substituições que devem acontecer, o Claudinho de um lado, o Gilberto do outro, mas é um time bastante desfalcado, né? Lembrando, e ontem a gente já falou, o Odair Helma completou um ano de comando no Atlético, um ano treinando o Atlético, algo inédito, né? Para um time que, via de regra, muda minimamente 3-4 treinadores por ano. Em 2024, quando caiu para a segunda divisão do Brasileirão, trocou 5 vezes o seu treinador e o Odair Helman bate um recorde neste momento, só não ultrapassou ainda o Thiago Nunes, que foi treinador do Atlético durante quase 500 dias, entre 18 e 19, conquistando inclusive a Copa do Brasil e também a Sul-Americana. Mas o jogo é difícil, mas tem que pontuar fora de casa.
0: Né?
14: Tem que pontuar. De qualquer forma, independente do adversário, é um momento aí de finalização do primeiro turno antes da realização da Copa do Mundo.
0: Isso é fim de semana, mas a semana já começa com futebol também, porque daí na segunda é a vez do Coxa.
14: É a vez do Coxa e aí o Coritiba também tem um jogo difícil. O Bahia é um time visitante chato, né? E o Coritiba não vai bem como mandante. O Coritiba só tem 3 vitórias em todo o ano, em 6 meses praticamente, jogando com o seu torcedor. Apenas 3 vitórias, 1 vitória pelo Campeonato Estadual e 2 pelo Campeonato Brasileiro. Contra o Atlético Mineiro e também contra este Remo, adversário do Atlético. Segunda-feira, o técnico Fernando Seabra vai ter as presenças novamente do Lucas Rounier, que cumpriu suspensão no jogo contra o Santos, e também o Jaci. A propósito do jogo Coritiba e Santos, bem rapidamente, o Santos entrou com uma ação no STJD tentando anular o jogo do último final de semana, quando o Coritiba ganhou por 3-0, mas não vai dar em nada, não. O STJD vai julgar hoje monocraticamente, muito provavelmente, permanecendo o resultado de 3-0 para o Coritiba. Mas segunda, o Coritiba tem que fazer a lição de casa, que é vencer com o seu torcedor.
0: Uhum. Tem futebol show também às 8h, tempo real, junto com o Coritiba, né?
14: Exatamente. A gente começa às 7h30 e permanece informando sobre o jogo do Coritiba.
0: Boa. Bom fim de semana, viu? Valeu.
14: Para todos.
0: Valeu. Até semana que vem, Edson. Olha só, o Paraná Agora, a primeira edição, fica por aqui. Mas a informação é igual ao tempo. Ela não para.
13: Para você que nos acompanha pela 97.1 FM, pela M630 em Curitiba, nós vamos para um rápido intervalo.
0: Isso daí, a gente encerra essa edição com imagens lá da Ponte de Guaratuba. Olha só que dia bonito que está começando por lá. Muitas nuvens, mas o céu está azul. Uma ótima sexta-feira para você. Quero lembrar que logo mais a gente vai estar descendo aí para Ponte de Guaratuba. Viu? Um grande evento te espera neste sábado e domingo por lá na ponte. Vai ter desfile de carros, motociclistas, food trucks, shows. Você tem que acompanhar, tem que descer. Se você não puder descer a serra, você aproveita e assiste a gente ao vivaço. Amanhã eu e Ana Lima entrando aqui com informações direto lá da ponte. Tá combinado? São 7h30. Boa sexta-feira, bom fim de semana.

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8: Olá, eu sou o Diego Tirri e agora começa mais um Minuto de Educação, o boletim diário sobre a educação pública no Paraná. O governo do estado anunciou a progressão na carreira de 13.288 agentes educacionais 1 e 2 da rede estadual de ensino. A medida contempla servidores do quadro dos funcionários da educação básica que atuam nas áreas de apoio escolar e administrativo, como limpeza, preparação da merenda, inspeção de alunos e equipes de secretaria das escolas estaduais. Os servidores contemplados vão receber os valores na folha de pagamento de junho, com efeitos financeiros a partir da data de publicação da resolução. A progressão funcional representa o avanço na carreira dos servidores e reconhece o trabalho dos responsáveis pelo funcionamento diário das unidades escolares da rede estadual. E este foi o Minuto da Educação de hoje. Você também pode nos acompanhar nas redes sociais. O endereço é educação.pr.
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0: 7:34. Bom dia para você que está chegando agora. Você que não estava acompanhando a gente na televisão, mas está entrando no carro, está sintonizando 97.1 FM. É um privilégio ter a sua companhia. Para quem vinha a semana todinha, né? Muito obrigada aí por estar conosco. Para quem está desde as 7 da manhã ligadinho na TV Paraná Turismo, olha, o primeira edição começa diariamente às 7 da manhã em ponto no estúdio da TV Paraná Turismo. E a gente, você pode nos acompanhar pela TV, pelo YouTube e também pelo rádio. E a partir das 7:30, 7:35, a gente está aqui ao vivaço pelas ondas, então, da sua rádio favorita e educativa. Já que é sua rádio favorita, que tal mandar aquele alô especial para a gente, hein? 4133317516 é o WhatsApp aqui da Rádio Educativa. Muita gente nos acompanha pela TV e manda mensagem aqui no WhatsApp da rádio, viu, pessoal? E tá tudo certo também, né? A gente tem dois WhatsApp aqui pro nosso jornal. Então, se você tá comendo a partir de agora, 4133317516, já a gente registra as participações por aqui. Tá legal? 9 graus em Curitiba, tá frio, viu? Tá geladinho, mas olha, vai ter de tudo nesse fim de semana. Vai ter um pouquinho de chuva, de garoa, tempo fechado, sol, uma miscelânea aí nesta sexta-feira de outono. Seguimos então até as 8 da manhã com você.
1: 7:37, governo do Paraná entrega hoje novas viaturas e equipamentos para as forças de segurança pública do estado. A cerimônia acontece às 10 da manhã no Parque São José, em São José dos Pinhais, na região metropolitana de Curitiba. Os investimentos vão atender a Polícia Militar, Polícia Civil, Polícia Penal, Polícia Científica e o Corpo de Bombeiros. Os veículos e equipamentos serão usados nas estações de policiamento, investigação, perícia e atendimento à população. A entrega já faz parte do programa de renovação de frota e modernização das forças de segurança, com o objetivo de reforçar a estrutura das corporações em todo o Paraná. Segurança pública, né? Pé da letra no Paraná, né, Patrícia?
0: E que bom, né? E que ótimo. Bom que a gente tem essa segurança em poder sair às ruas, em poder tocar a vida, né, gente? Falando nisso, olha só que interessante. Com o IPVA mais barato, o número de motoristas que quitaram o tributo cresce 12% no Paraná. Bacana essa notícia, né? O Gabriel Ramos tem mais detalhes.
2: A redução na alíquota do IPVA 2026 ajudou mais paranaenses a quitarem o tributo. 2 a cada 3 motoristas pagaram o imposto até o último dia 15 de maio, data final do calendário de vencimentos. Foram mais de 2.700.000 veículos com o IPVA em dia, número que corresponde a 66% dos 4 milhões de veículos tributados pela Receita Estadual, em comparação ao mesmo período do ano passado, quando a alíquota ainda era de 13,5%, cerca de 2 milhões de paranaenses tinham feito o pagamento integral do imposto. Isso significa que o IPVA reduzido fez com que o número de quitações crescesse quase 12%. Mais informações você confere no site de notícias do Governo do Paraná.
1: Uma notícia de hoje de manhã, no primeiro horário do nosso jornal, a gente repete ela aqui pela importância dela, para quem procura emprego em Curitiba no setor metal-mecânico. Pode aproveitar a feira de empregos do setor, que ocorre hoje, às 8 da manhã até às 4 da tarde, no Sindimetal, no bairro Atuba. O evento reúne 11 empresas e oferece quase 2.500 vagas de trabalho. Os candidatos poderão fazer entrevistas no local, cadastrar o próprio currículo e ainda receber orientações sobre qualificação profissional. As chances de contratação imediata. A feira faz parte da programação do Mês do Trabalhador da Prefeitura de Curitiba e busca aproximar trabalhadores das oportunidades disponíveis na indústria metal-mecânica. A entrada é de graça e o atendimento é realizado na rua Ângelo Greca, número 70.
0: Uma pauta importante, né, Patrícia? É bacana, é oportunidade. E a gente gosta de falar de oportunidade aqui.
1: Muito.
0: Olha, você que está entrando no carro agora, está sintonizando aí a Rádio Educativa, vai passar pela linha Verde Sul, muita atenção motorista, viu? Por quê? Os motoristas que circulam pela linha Verde Sul, ali no bairro Capão Raso, tem mudanças no trânsito a partir de hoje. A marginal entre as ruas Francisco Rabinowski e a Stefana Pietrusa será bloqueada logo mais, daqui a pouquinho, a partir das 8 da manhã. E essa interrupção, aí, esse bloqueio, é para obras das trincheiras da estação Vila São Pedro. A previsão é que esses trabalhos durem 30 dias. Então, a partir de hoje, durante 30 dias, tem essa alteração por lá. Nesta etapa serão feitos serviços de drenagem e também o reaterro da rede de galeria. Para desviar da obra, muita atenção agora aí, ó, motorista. Você deve seguir pela rua Francisco Rabinowski, depois pega a Jovina de Oliveira Carã e depois cai na rua Ipiranga. As trincheiras vão ligar os bairros Xaxim, Novo Mundo e Capão Raso, com espaço para carros, pedestres e ciclistas. Essa obra, ela faz parte do Procuritiba e recebe um investimento de quase 90 milhões de reais. Olha, é uma baita de uma obra, né? Vai ter bastante interrupção aí, bloqueios. Para o motorista, né? Aquela coisa do dia a dia complica, mas é uma baita de uma obra e vai trazer aí uma mobilidade muito grande aí para essa região que interliga esses três bairros, o Xaxim, o Novo Mundo e o Capão Raso. Agora são 7h40.
1: Quando a gente fala de baita de uma obra, né, a gente vê o Paraná com políticas públicas que mudam a economia familiar. É o que acontece no maior programa de creches do Brasil. Paraná chega a 110 obras para atender primeira infância. Quem tem mais detalhes é o repórter Victor Luiz.
3: O governo do Paraná tem atualmente 110 creches com obras em andamento em 106 municípios do estado. A iniciativa faz parte do programa Infância Feliz. Coordenado pela Secretaria de Estado do Desenvolvimento Social e Família, integra um pacote de construções que visa ampliar as vagas para crianças de 0 a 3 anos. Historicamente, as prefeituras do Paraná nunca tiveram acesso a recursos estaduais para a primeira infância. Ao todo, a iniciativa tem atualmente 421 unidades habilitadas em 329 cidades, no maior investimento estadual do país nessa área. Mais informações você confere no site de notícias do Governo do Paraná.
0: E agora está chegando aquele momento que a gente adora aqui, porque fala em sexta-feira, sexta-feira traz fim de semana, né? Traz lazer, descanso e, claro, boa comida sempre, quando a gente pode se deliciar, não é mesmo? Com coisas boas à mesa. Então, chegou o momento da nossa coluna mais aguardada. Está na mesa. Bom dia, bom dia, bom dia, Sérgio Medeiros, seja bem-vindo, como sempre, com essas dicas deliciosas que só você traz pra gente, hein?
4: Bom dia, Patrícia, bom dia, Gustavo, bom dia a todos os ouvintes. Maravilha, estamos aí com um friozinho hoje em Curitiba, né, Patrícia?
0: Bastante friozinho, né? Aí friozinho abre o apetite, dá uma fome, dá vontade de comer umas coisinhas diferentes, né, Sérgio?
4: Olha, então a gente vai falar hoje do Festival de Parmegiana aqui da Curitiba Honesta, que já começou aí na terça-feira e vai até o dia 7 de junho. Então, Patrícia, são 24 restaurantes da cidade aqui participando, tem três bares também, fazendo esse prato, que é um prato, com certeza, um dos mais pedidos nos restaurantes da cidade. Então ele tem preço único, uma variação bem grande aí de receitas, usando até peixe, né, peixe amazônico, tem até de tambaqui, para você ter uma ideia, mas tem o tradicional de mignon, de alcatra, de frango, variam os acompanhamentos, alguns com risoto, alguns com arroz, batata frita, outros com massa caseira feita na casa. Então tá bem legal, eu já provei alguns aí durante as fotos, e é uma ótima opção aí para esse friozinho de Curitiba. Quero te ressaltar também, Patrícia, contar uma novidade para você, que passou lá na Câmara, né? Então o Festival de Parmegiana, ele entra aí para o calendário oficial da cidade, e hoje realmente ele vai ser assinado pelo prefeito Eduardo Pimentel, que vai até um restaurante comigo comer o Parmegiana. Então a cidade fica aí mais gostosa, né? Com o Festival de Parmegiana. Legal, né?
0: Nossa, muito legal, hein? Então já faz parte a partir de agora também, além da gente ter todo ano, né? O Festival de Parmegiana e do Curitiba Honesta vai fazer parte agora também desse calendário gastronômico de Curitiba. Ô Sérgio, é tão bom esse prato, né? Que nem você falou, por que que combina tanto, né? A carne ou o frango ou o peixe, o tambaqui que você falou, com o queijo derretido, o molho, aquele arroz ou uma massinha. É tão bom, hein, Sérgio?
4: Olha, eu gosto muito, é um prato que aquece, né? E é importante a gente falar que esses festivais, eles deixam os pratos assim mais acessíveis, são preços únicos em todos os lugares, facilitando aí para as pessoas saírem de casa e girando aí a economia da cidade. Então, quando o restaurante vende aí, olha, a gente tem casos aí de restaurante que vende 900 pratos, 1.200 pratos durante o festival. Isso deixa a cidade assim, mais interessante também para o turista, porque não tem como você viajar a uma outra cidade, a um outro país, e não provar alguns pratos que são tradicionais da cidade. Embora o parmegiana não foi criado em Curitiba, ele provavelmente foi criado em São Paulo nos anos 50, é um prato que o curitibano gosta muito. O restaurante Imperial, por exemplo, ele vende mais de uma tonelada por mês de filé mignon, né? Então é uma delícia, um prato que todo mundo gosta. Para quem é vegetariano também, a gente tem três opções aí, usando berinjela, né, aí no festival. E é isso aí, então, olha, vai até o dia 7. Todas as informações, curitibahonesta.com.br. Também fixei lá no Instagram um post onde tem a lista de todos os restaurantes. Mas no site você vai ver as fotos que estão lindas. Eu aposto que quem entrar lá já vai ficar com fome agora de manhã.
0: Eu já entrei, viu, Sérgio, lá no curitibahonesta.com.br. Que é bom, né, Gustavo? Já entrei para ver as fotos. Todos dão água na boca, viu? E é que nem você falou, é acessibilidade. Porque com esse festival, quem nunca comeu, nunca pôde provar, tem essa acessibilidade num preço, né, mais aí acessível, mais agradável, e provar esse prato que é tão delicioso.
1: O duro que eu acho, Sérgio, é que também é a curta temporada, né? 2 semanas.
0: Tem que correr.
4: Então, tem que
0: pega o feriado também, né? O pessoal vai passar o feriado de Corpus Christi em Curitiba, pode aproveitar aí e provar essa delícia.
4: Exato.
0: Sérgio.
4: Depois só ano que vem.
0: Aff, Maria, preciso provar, hein? Sérgio, muito obrigada, então. Bom evento hoje para você. Então, hoje vai provar um belo parmegiana junto com o prefeito.
4: Vou lá, depois eu mando as fotos para você.
0: Combinado, Sérgio. Então, uma boa sexta-feira, um bom evento para você aí, viu? E bom fim de semana.
4: Um abraço.
0: A gente te aguarda com mais delícias na semana que vem.
4: Maravilha, Patrícia. Excelente final de semana aí para vocês. Semana que vem eu volto falando de comida boa. Um grande abraço.
0: Isso aí, até semana que vem, Sérgio.
4: Até.
0: O Sérgio, ele judia da gente, né?
1: Nossa,
0: traz essas coisas pra gente ficar com água na boca.
1: A gente que acorda umas 5 horas da manhã, né?
0: Nossa, Patrícia? Eu já comeria um belo parmegiana.
1: Já estamos quase na hora do almoço.
0: É verdade.
1: Pra nós. A gente segue falando de comida. E agora a gente tem o cachorro quente também, curitibano, que volta a ganhar destaque neste fim de semana com a 9ª edição da Vinada Cultural.

0: Criada em 2013, a Vinada Cultural valoriza a gastronomia de rua e um dos hábitos mais tradicionais da capital paranaense, a nossa famosa Vina.
1: É verdade, é Festival Parmegiana, é a Vinada Cultural e tem mais, viu? Agora eu vou trazer uma dica muito bacana que une gastronomia e fé e espiritualidade. Olha só, termina hoje a 68ª edição da Festa em Honra a Santa Rita de Cássia, aqui em Curitiba. E há uma expectativa de reunir 40 mil fiéis ali naquele santuário de Santa Rita, um santuário lindíssimo ali no Auer. Um dos destaques é o tradicional bolo de Santa Rita. Tá vendo como a gente consegue unir também, né? Aí a espiritualidade e com o bolo de Santa Rita. Vamos falar, né, que é uma delícia esse bolo. A fatia desse bolo custa R$12 e parte da arrecadação do que é vendido, né, das fatias de bolo, será doado ao Hospital Pequeno Príncipe. A expectativa é vender, gente, 25 mil pedaços de bolo. Olha, quem acompanha a gente aí pelo YouTube, consegue ver ali, ó, o bolo. Olha que beleza, um bolão, né? Muitos voluntários, muita gente da paróquia, né? Muitos fiéis ajudam na confecção desse bolo maravilhoso. A programação tem missas ao longo do dia, confissões, bênçãos, procissão luminosa após a celebração das 8 da noite. A quermesse começa pela manhã. Olha que delícia, Gustavo, vai babando aí. Pastel, cachorro quente, churros e depois almoço dos peregrinos. O santuário também abriga uma relíquia de primeiro grau de Santa Rita, que é considerada rara pela Igreja Católica. A programação completa para esta sexta-feira está nas redes sociais e no site do santuário. Anota aí. O santuário é santuariosantaritadecassia.com.br. A gente vai ouvir primeiro, Gustavo, o padre Nilson Hellman, que é do santuário, e ele fala sobre a festa, faz o convite ao público, vamos ouvir e a gente já volta para comentar.
2: Teremos missas e novenas em 8 horários diferentes, começando às 6 horas da manhã, sempre de 2 em 2 horas. Teremos também atendimento de confissões e bênçãos individuais das 8 às 18 horas. Tudo isso para acolher bem todos os devotos que vêm rezar e agradecer aqui em nosso santuário. E também toda a parte social da nossa festa. Tem pastel, tem almoço, tem um bazar em prol das obras sociais aqui do nosso santuário. Momentos de convivência fraterna para todas as famílias. É realmente um dia de fé, partilha e alegria para toda a nossa comunidade.
1: Isso aí, esse é o padre Nilson Helmo, ali do Santuário Santa Rita de Cássia, convidando a todos, então, para conhecer, quem não conhece o santuário, para participar da festa, conhecer. Você esteve com ele recentemente, né, Gustavo?
0: Estive,
1: com o padre.
0: E quero fazer um convite a você que nos ouve pela rádio, no YouTube da TV Paranaturismo, você vai encontrar o Paraná Sagrado. Eu tenho peregrinado turisticamente por igrejas.
1: Eu acompanho, viu, sempre que eu posso.
0: E de forma ecumênica com várias igrejas, né, e religiões. E o padre foi muito bacana. A entrevista com ele foi maravilhosa. Para quem curte, de repente, estudar ou saber um pouco mais de si, a religião e essas coisas, vale a pena você conferir Paraná Sagrado nesse episódio especial de Santa Rita. E que ele fala sobre essa festa, que é a maior festa do ano. Então, vale a pena você conferir. Hoje é o último dia.
1: Último
0: então,
1: dia, gente.
0: Vale a pena você dar um pulo lá.
1: Abraço, Padre Nilson. E quem sabe a gente consegue dar um pulinho. Eu não, mas quem sabe o pessoal, para comer um pastel, um cachorro quente e participar, então, aí, nessa grande festa.
0: Feito o convite. Com o subsídio de entrada, o Programa do Paraná impulsiona a construção de 976 empreendimentos habitacionais. A gente tem mais informações com o Gustavo Vaz.
3: Além de garantir uma moradia digna para milhares de famílias paranaenses, o Casa Fácil Paraná também impulsiona a construção civil, com a execução de 976 empreendimentos habitacionais em todo o estado, somente na modalidade valor de entrada. Essa iniciativa do governo do estado, por meio da Coapar, se tornou um dos maiores programas habitacionais de todo o país. O valor de entrada é justamente a principal modalidade do Casa Fácil, que tem projetos em quase 140 municípios e destina subsídios de R$ 120 mil reais para as famílias pagarem a entrada do financiamento da casa própria delas. Mais informações sobre você confere no site de notícias do Governo do Paraná.
1: 8 minutos para as 8 horas da manhã, muito obrigada pela sua companhia. Eu convidei o pessoal, né? Claro que eu aguardo a sua mensagem também. 4133317516, muita gente mandando.

0: Um alô aqui, eu quero registrar e mandar um excelente fim de semana. Vamos lá então, o Luiz Guilherme aqui de Santa Felicidade, dando bom dia, agradecendo pela vida e por mais um dia, né, para a gente possa viver aí. Uma abençoada sexta-feira para você, tá, Luiz Guilherme? Sempre bom ter a sua companhia. Marcelo Dorico por aqui também, desejando um excelente fim de semana para todos nós, né, Marcelo Dorico? Para você aí também. Tem mais gente chegando por aqui. Olha só, o pessoal que está aqui comigo fala assim, bom dia, é ótimo ouvir vocês. São muitas informações boas. Quem está falando é o Antônio Neto. Antônio, obrigada pela sua companhia, pela sua mensagem. Que bom que você está com a gente sempre por aí. Tem mais mensagem por aqui. O Célio Borba mandou o seu alô. O Wilson Antônio Guerra. E o Wilson, gente, ele comentou uma reportagem que entrou no primeira edição, durante o jornal na TV. Ele fala assim, eu tenho enxaqueca. A gente trouxe essa matéria, né? Como tem casos de enxaqueca, principalmente quando está mais frio, né? As dores, é muito comum isso. E a gente trouxe um especialista falando sobre isso. E ele falou, eu tenho 68 anos, sofro desde a adolescência com enxaqueca, inclusive com internações hospitalares. Wilson, obrigado pela sua participação e desejo que nesse inverno você tenha menos enxaqueca, tá? Cuide-se aí, se agasalhe. Bom dia para a Luciene também, ela está falando bom dia, Patrícia e sua turma, um fim de semana abençoado para vocês. Obrigada, Lu, para você também, um bom fim de semana. Quanta gente, hein? Galera, bom fim de semana, 41-3331-7516, faltam 6 minutos para as 8.
1: O Centro de Curitiba recebe neste domingo uma edição especial do Domingo no Centro, com programação voltada ao Maio Amarelo, campanha de conscientização do trânsito. E ainda das 9 às 3 da tarde, da Rua 15, arredores serão atividades gratuitas de lazer. E saúde, cultura e serviço para toda a família. Entre os destaques estão a vacinação contra a gripe para grupos prioritários, distribuição de mudas de árvores, adoção de pets, brinquedos inclusivos e ainda feira de artesanato e troca de figurinhas do álbum da Copa do Mundo. A programação também terá ações educativas sobre segurança no trânsito, como o simulador de impacto, jogos e distribuição de kits de segurança para ciclistas e motociclistas. O evento ainda reúne apresentações musicais, teatro infantil, food trucks e serviços como Cine Móvel e Espaço Empreendedor. Para a realização do evento, haverá bloqueios temporários nas ruas Ébano Pereira, Avenida Luiz Xavier e Voluntários da Pátria.
0: É, não é só aqui em Curitiba, não, que tem evento para a família toda, viu? Olha só agora, um convite para você. Porque a Ponte de Guaratuba, o novo cartão postal do litoral paranaense, recebe nesse fim de semana um desfile de carros antigos e motocicletas. O evento é de graça e deve reunir amanhã cerca de 500 veículos entre Matinhos e Guaratuba. Eles vão fazer aí um comboio, né, uma carreata, então, de carros antigos e motocicletas, ali partindo de Matinhos em direção a Guaratuba. Os participantes vão se encontrar a partir das 9 horas da manhã no Beach Club Águas Claras, ali em Matinhos. A saída dos comboios está marcada para as 11 da manhã, com destino ao Centro de Eventos de Guaratuba, onde haverá por lá daí toda uma programação com praça de alimentação, com shows musicais durante todo o sábado. Quem participar poderá até doar alimentos também para Pai de Matinhos. Vale também, viu, gente? É importante esse cunho social. Vai estar lá, vai participar, né? Não custa fazer uma doação, então, para Pai de Matinhos. O evento tem o apoio do Governo do Estado. Inaugurada aí no começo de maio, aliás, inaugurada no dia 1º de maio, né, que foi o Dia do Trabalhador, a gente estava lá, toda a nossa equipe, tinha cerca de 30 pessoas aqui da TV Paranaturismo, no dia 1º de maio. Depois dessa inauguração, a ponte está trazendo muitos benefícios para o município, né, para todo o litoral. Reduziu o tempo de deslocamento entre as duas cidades ali de Matinhos e Guaratuba e já se torna um dos principais pontos turísticos do litoral. Eu estive lá na cobertura, na inauguração, foi um grande momento como jornalista para mim, acompanhar esse momento histórico e quero dizer, ó, que eu vou estar também daqui a pouco descendo lá para o litoral. Eu, a repórter Ana Lima, o repórter cinematográfico Ivan Marcos, a gente vai trazer amanhã essa programação. Desde cedo, a gente vai estar entrando aí com flashes ao vivo. Se você não vai descer a serra, né, não pode descer, tem vontade de acompanhar esse evento, né, de motociclistas, de carros antigos, liga sua TV Paranaturismo, bem cedinho aí, a partir aí de umas 9h30 da manhã, a gente vai estar entrando de lá ao vivaço, hein? Eu e a Ana Lima.
1: Vai ser bacana, um show, né? Um show de imagens, que imagens
0: vai
1: de
0: ser,
1: drone.
0: A gente espera, né? Imagens de drone, carros antigos, motociclistas, né? Os turistas que vão estar chegando, a gente vai estar lá circulando novamente. Eu comecei o mês, né, muito bem lá na Ponte de Guaratuba e também estou finalizando esse mês de maio lá na Ponte, viu? Espero você amanhã, tá? Quem estiver na Ponte de Guaratuba quiser procurar a gente lá, né? Nos procure, a gente vai estar lá trabalhando. E quem não puder descer, acompanha a programação da TV. Tá fechado? Tá combinado? Bom fim de semana, gente. Bom fim de semana pra você, Gustavo.
1: Valeu, um abraço a todos. A gente se vê e se ouve na segunda-feira que vem.
0: É isso aí. Até, gente.
1: Certo.

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3: O Paraná se destaca na vacinação de mulheres grávidas a partir da 28ª semana de gestação contra o vírus sincicial, com o objetivo de proteger os bebês nos primeiros meses de vida. 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
4: Olá, eu sou o Diego Tirri e agora começa mais um Minuto de Educação, o boletim diário sobre a educação pública no Paraná. O governo do estado anunciou a progressão na carreira de 13.288 agentes educacionais 1 e 2 da rede estadual de ensino. A medida contempla servidores do quadro dos funcionários da educação básica que atuam nas áreas de apoio escolar e administrativo, como limpeza, preparação da merenda, inspeção de alunos e equipes de secretaria das escolas estaduais. Os servidores contemplados vão receber os valores na folha de pagamento de junho, com efeitos financeiros a partir da data de publicação da resolução. A progressão funcional representa o avanço na carreira dos servidores e reconhece o trabalho dos responsáveis pelo funcionamento diário das unidades escolares da rede estadual. E este foi o Minuto da Educação de hoje. Você também pode nos acompanhar nas redes sociais. O endereço é educação.pr.
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0: Mais uma manhã, mais um dia, mais um programa William Barbosa, mais um programa do seu amigo do rádio, aqui na Paraná Educativa M630. Que alegria, gente. Saúde e proteção é o que eu desejo a todas as minhas amigas e amigos do rádio. Estamos chegando, estamos iniciando, estamos começando. E sextou. Ademar Marques, na mesa de som, na sonoplastia conosco. Bom dia, Ademar.
1: Bom dia a você, William Barbosa. Bom dia a toda a equipe de trabalho. E bom dia aos ouvintes. Estamos chegando para ficar do seu lado até o meio-dia, meu amigo do rádio.
0: Estou mandando um abraço para o Eloy, para Eloy, que o Eloy é a Eloy Terezinha Alves. Obrigado, querida, pelo carinho da audiência. William, me mande um bom dia, bom dia, bom dia. Tudo de bom para você. Um abraço também para Cacilda Silveira. Alô, meu amigo do rádio, tô contigo e não abro. Que legal. Um abraço, um abraço, um abraço. Quem mais, quem mais? A Neuzeli Cheroni, também uma ouvinte nossa. Olha só, do interior de São Paulo, da cidade de José Bonifácio, né, Neuzeli? Está no aplicativo da Paraná Educativa M630. Alô, Ceissa Medeiros. Eita, dona Ceissa. William, sou ouvinte sua das antigas. Olha que legal. Obrigado, obrigado pelo carinho. Um abraço também para o Renato Cristino. Ele é caminhoneiro, mas que sempre, quando pode, dá uma, dá uma coringada. Um abraço para você, querido Renato Cristino. Um abraço a todos os caminhoneiros do Brasil. Alice Pereira, bom dia, bom dia. Muito obrigado pelo carinho da audiência. E nós começamos com a nossa lição de vida, com as palavrinhas tiradas do fundo do meu coração. Hoje eu quero falar de amor, gente. Atenção aí, você que já amou alguém, ou está amando alguém, né? Ou foi super apaixonado, apaixonado por alguém, ou está apaixonado, apaixonada. Gente, quantas vezes, atenção ouvintes do programa William Barbosa, quantas vezes nós amamos alguém, né? Se você começar a analisar, muito, muito, mas muito mesmo. E, de repente, não somos correspondidos, hein? Não importa. Não importa. Se você amou, se você ama, se não foi correspondido, correspondida, não está sendo correspondido, correspondida, não importa. O que importa é que a gente amou, né? Pelo menos eu penso assim, é que a gente amou. Claro, claro, quando você gosta de alguém e esse alguém não gosta de você, ou você gostou de alguém, esse alguém de repente deixou de gostar de você ou não gostava de você, tudo bem, claro que fica uma dor, né? Afinal de contas, nós somos de carne e osso, né? Fica uma dor, fica um vazio, né? Fica, digamos assim, até uma saudade, não é verdade? Mas é mais feliz quem mais amou. Isso aqui é para você refletir. É mais feliz quem mais amou, né? Então, é interessante essa reflexão, as palavrinhas tiradas do fundo do meu coração. Para você, ouvinte do William Barbosa, que todas as manhãs me dá o prazer da sua audiência, né? É mais feliz quem mais amou. E quando a gente ama verdadeiramente, preste bem atenção nesse detalhe aqui. Atenção, amigas e amigos do rádio, ouvintes do programa William Barbosa. E quando a gente ama verdadeiramente, mesmo que a gente sofra, a gente tem a consciência tranquila. Ah, William, mas espera aí, eu estou sofrendo, mas você está sofrendo? Mas você tem a consciência tranquila que você se doou, né? E está tudo certo. Tá tudo certo, aí você vai ficar descabelando, vai achar que a vida terminou por causa disso. Quantas e quantas pessoas existem no mundo, gente, né? O importante é que você se doou. E de repente você pode até estar falando assim: ah, como eu amei, ah, como eu me doei, né? Como eu me entreguei, William Barbosa, e aquela pessoa não soube me valorizar. Mas e daí? Você vai ficar carregando isso por todos os anos da sua vida, né? Você fez a sua parte, né? Isso acontece com todo mundo. Se a gente começar a analisar aqui, eu tenho certeza que nesse momento tem muitas amigas e ouvintes aí, amigos e amigas do rádio, acompanhando o programa William Barbosa em Mais Uma Manhã, que estão dizendo assim: William Barbosa, eu passei por isso, ou eu estou vivendo isso, né? Isso acontece muito, gente, nas histórias de amor, né? Quantas e quantas histórias de amor todo mundo já viveu, ou vive, ou está vivendo uma história de amor. Você concorda ou não concorda, meu caro Ademar Marques? Todo mundo já viveu, está vivendo, ou tem uma história de amor? Tem ou não tem?
1: Tem, realmente, William Barbosa. O amor faz parte da vida de cada um, né? Seja o amor conjugal, o amor paternal, fraternal, o amor social também, que é de um amigo para o outro, ou com um amigo, e assim por diante, né?
0: Exatamente. Então, gente, isso acontece muito nas histórias de amor. E a gente sabe que quando é o amor de homem para mulher, de mulher para homem, depois daquela pessoa veio aquele vazio imenso, tal, vamos dizer assim, um tempo que você acha, né, que não recupera mais. Tem muita gente que acha isso, engano seu. Só que você tem que, você próprio tem que dar essa força para você, né? E, de repente, uma música, de repente, uma paisagem, de repente, um local, né? De repente, uma lembrança qualquer. Às vezes você está passando por um lugar assim, você fala, opa, lembrei da fulana agora, ou do fulano. Está tocando uma música no programa do William Barbosa, lá me fez eu lembrar do grande amor da minha vida e tal. Ou de repente você liga o rádio, está no carro, tá, né? Não importa, né? Caramba, voltei aquele dia, parece que eu estou com aquela pessoa, né? Então, uma lembrança qualquer faz a gente pensar, e aí eu volto naquela frasezinha, né? Ah, como eu amei! E se hoje, gente, passado algum tempo, só restou lembrança, atenção, ouvintes do programa William Barbosa, se hoje, passado algum tempo, só restou lembrança daquilo que fui, um grande amor, ficou bem na fita. Ficou bem, não tem problema. Ah, fui desprezado, fui abandonado. Passou. Passou. Foi um grande amor, foi enquanto durou. Repito, ficou bem na fita, ficou bem. Não tem problema, porque não carregamos dentro do peito, né? Não carregamos mais dentro do peito. Aquela história de que eu não amei tanto também, não. Se terminou, se acabou, não foi por minha causa, né? Isso aqui é que eu quero que você entenda. Você que de repente levou fora ou se decepcionou porque aquela pessoa que você gostava tanto te deixou, não se sinta culpada, não foi culpa sua, porque você amou, né? Você pode até dizer, William Barbosa, eu amei com todas as minhas forças. Se o outro não entendeu, minha amiga, meu amigo do rádio, se o outro não compreendeu, se o outro não valorizou, você sabe de quem que é o problema? O problema é dele ou dela, né? Aí eu digo assim, ó, quando eu falo eu fiz, eu estou dizendo você também aí, ó, eu fiz a minha parte. Ah, como eu amei, como me dei. E nesse amor que eu me entreguei, chorei, sofri. Agora eu quero todo mundo assim, ó, quem perdeu um amor ou quem viveu um amor e tá sofrendo aí, diz assim, ó, eu me entreguei, chorei, William Barbosa, sofri, mas valeu a pena.
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5: O programa do Ame-se dessa semana vai conversar sobre o tema Mulheres e o sono. O que está em jogo quando você não dorme bem? O sono impacta diretamente a qualidade de vida da mulher. A falta dele pode acarretar problemas de saúde, como baixa imunidade, cansaço, diabetes, instabilidade do humor, podendo desenvolver ansiedade e depressão. Para dormir melhor, é importante que a mulher leve uma rotina saudável antes de se deitar, como, por exemplo, fica longe de telas, praticar atividades físicas e ter uma rotina de sono. Assim, o corpo produz substâncias que vão influenciar em noites bem dormidas. 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
1: Estamos apresentando o programa William Barbosa e estamos iniciando a sessão contra ou a favor, né? E hoje, uma sexta-feira, como diria o velho poeta, sextou, e toda a nossa equipe, todos apostos, uma sexta-feira fria, para não dizer gelada. Começamos cumprimentando aí o Celso Chadeck aqui do meu lado, mais uma vez conosco aqui nos estúdios. Bom dia, tudo bem, Celso?
2: Bom dia, William Barbosa, bom dia também a todos os ouvintes. Sextou com essa de sejamos felizes, né?
1: Maravilha, gostei, sejamos felizes, e é isso aí.
2: Bom dia aí para toda essa equipe, sempre aguerrida, sempre procurando fazer o melhor no rádio.
1: Imagina se você entrasse no ar falando assim, ó, eu quero que vocês se atrapalhem o dia inteiro, eu quero que vocês percam o ônibus, eu quero que o carro quebre no meio do caminho. O que, que é mais bonito? Sejamos felizes o tempo inteiro.
2: E todos. E todos nós. Eu sou de uma opinião. É, a gente sabe que tem pessoas que não torcem muito pela gente, mas eu, por mim,
1: faz parte do jogo.
2: Elas que sejam felizes no canto dela e da forma que elas achar melhor.
1: Tá certo. Falou. Evilásio Júnior, bom dia, bom dia.
3: Bom dia, William. Bom dia a todos os nossos colegas de trabalho, os ouvintes da nossa educativa M630, aos amigos, às amigas que estão espalhados pelo Paraná, Brasil e pelo mundo, acompanhando o programa do Amigo do Rádio. E aquele bom dia especial hoje vai para a nossa colega de trabalho aqui, a Gisele Lima. Ela está de aniversário, então parabéns a ela, muitas felicidades, muitos anos de vida, que possa ser agraciada com as graças de Deus e também com o manto sagrado da nossa Mãe Maria, que possa estar protegendo ela, com o anjo da guarda guiando e amparando sempre. Parabéns, Gisele.
1: A Gisele é a nossa diretora aí.
3: Isso.
1: Um abraço para a Gisele, saúde, paz e proteção. Renato Barbosa, bom dia, bom dia.
4: Bom dia, William, bom dia a toda a equipe, bom dia para os ouvintes. Sextou, um excelente dia para todos, um excelente final de semana para todos também.
1: Legal, legal. Nivaldo Walter conosco também, seja bem-vindo mais uma vez. Tudo bem, Nivaldo? Bom dia.
5: Tudo bem, bom dia, William Barbosa, bom dia a todos que acompanham o seu programa em todo o Brasil, em toda a grande Curitiba, em toda a região metropolitana. Bom dia, DG, bom dia, Ademar Marques, bom dia, Celso Chadeck, Evilásio Júnior, Renato, Ricardo, toda a equipe do teu programa nesta manhã de sexta.
1: Ademar Marques já deu bom dia, mais um bom dia aí, nunca é demais. Tudo bem, Ademar?
6: Tudo bem, graças a Deus, William Barbosa. Um abraço a toda a equipe de trabalho, aos ouvintes. Estamos chegando para participar do seu programa e vamos juntos até o meio-dia.
1: EDG, bom dia, tudo bem, amigo?
7: Bom dia, William, bom dia a você, aos ouvintes, tudo bem, graças a Deus. É, falar em aniversário aí, já tem nego aqui que é querendo comer bolo aqui do
1: que
7: lado.
1: Você falou em nego?
7: Um amigo meu.
1: Ah, um amigo meu.
2: Cuidado com os termos.
7: Não. Vocês não comecem, que hoje eu tô bem comigo mesmo.
1: Não é que o senhor é branquinho.
7: É que, claro, sou um leite, né?
8: Já deu pra perceber da tua chegada que você tava bem.
1: Eu gostei da tua jaquetona aí, ó. Boss, bicho, ó, brincadeira.
8: Aí, o cara isso tá aí, ela custa barato,
7: né? Chique não. O Chique Papa Norte. Ali vai me excomungar agora.
8: R$75 custa essa jaqueta do EDG. Mas cara é a passagem para ir buscar lá na Alemanha ela. Cara é a passagem para ir buscar
7: ele
8: na Alemanha.
7: Ele não é Ave Maria, mas cheia de graça, né?
1: Pois coitado. É. Bom, é o seguinte...
8: Mas rezo bastante isso.
1: Pessoal, viu? Falando sério agora, eu só quero vocês falando assim, William, não, existe sim, só, não entra em detalhes. Ademar Marques, você acha que ainda... Tem muito preconceito contra os negros no Brasil?
6: Existe, infelizmente, muito mesmo. Sim. Tanto quanto no tempo da escravidão. Não mudou nada.
1: Pois não. Celso Chadeck, e você, o que teria para dizer?
2: Eu acho que tem ainda. Não, Ademar, não é bem assim, né? Porque hoje em dia é diferente. As pessoas são obrigadas a entender o que, que é a vida e que as pessoas, cada pessoa é cada pessoa, né? Você não pode discriminar ninguém em sentido nenhum. E isso foi colocado muito, muito bem, tem sido colocado muito bem. Então as pessoas acabaram deixando de lado para não ter problemas, né?
1: EDG.
7: Eu vejo que diminuiu bastante. Porque alguns anos atrás, pessoas da minha cor, eu sou preto, vou falar a verdade. Pessoas da minha cor, por exemplo, ficassem paradas na porta de um banco, já chamavam a polícia. Ficassem paradas na frente do condomínio lá, não que fosse visitar aquele edifício bonito lá onde mora o William Barbosa, ficasse na frente do...
1: Mais um aí, ó.
7: Ficasse na frente do portão lá, já chamavam a polícia. Esse negão tá querendo alguma coisa aí.
8: Se eu passei pela frente do condomínio do William, já chamaram a polícia, imagina se você...
1: Eu vou te contar aqui.
7: Então diminuiu bastante.
1: Caramba. É, diminuiu?
7: Diminuiu, tá sim. Certo, hoje, tá hoje a gente anda por aí.
1: Com todo respeito, o senhor, além de negrão, é feio pra caramba também.
2: Eu diria que é desprovido de beleza.
1: Ai.
7: Pena que o senhor Edilon não está por aí,
1: não,
7: né?
1: Não xingue.
7: Eu ia conversar com o senhor Edilon Barbosa, mas deixa que o senhor Edilon
1: a nossa família também, quando puxa os nossos antecedentes...
7: Com certeza.
1: Eu sou descendente de negro.
7: Eu também.
1: Com muito orgulho, com muita honra.
7: Bom, eu já sou preto, né?
1: Os caras foram ficando um pouquinho mais claros e tal, mas tudo bem. Nivaldo, volte. Não, os olhos não deixam falar.
9: É, na realidade...
1: Tira esse caboclo, eu não chamei ele.
9: Ele não veio, foi convidado ou não? Foi.
1: Não.
9: Então, beleza. É, existe ainda preconceito, mas diminuiu bastante porque... Se ter aquele preconceito, hoje vira crime, né, William?
1: Sim, com certeza. É, Evilásio.
8: E tem uma pequena parcela ainda com aqueles idiotas, aqueles retardados, aqueles imbecis...
1: Calma,
8: que filho. Estão
1: calma,
8: lá nos estádios, calma. Principalmente nos estádios de futebol, e que acabam tendo atos ridículos contra os jogadores de cor, que é o caso de Vinícius Júnior, que hoje tem uma lei, inclusive, internacional... que é o protocolo da FIFA antirracismo, para essas situações. E não é só no estádio de futebol, não. É em qualquer lugar que você vai. Ainda existem esses retardados, esses que não podem nem ser classificados como pessoas, como seres humanos, e sim como um monte de lixo humano que ainda pisa na terra.
1: Certo. Não. Se alguém me chamar de narigudo aqui... Eu vou processar, hein?
8: Mas não é só porque você tem um equipamento de cheirar churrasco um pouco mais avantajado que os outros?
1: Renato, diz aí.
10: Olha, existe bastante ainda, mas existe hoje também oportunidade. Então, assim, a pessoa ela consegue, independente da raça, independente da cor, independente de qualquer atributo, ela consegue, sim, se posicionar alcançar qualquer coisa que qualquer outra pessoa consegue. E falar bem a verdade, o preconceito, seja em relação à raça, em relação à cor, é algo muito idiota, né? É um negócio assim que não faz muito sentido.
1: Aliás,
10: todo mundo é ser humano, todo mundo tem direito
1: aí,
10: a felicidade, tem direito ao sucesso.
1: É isso aí, cada um é cada um. Bom, a história de hoje, eu peço toda a atenção de vocês. Marido choca a esposa ao revelar o motivo de não querer ter filhos com ela. Coloca no ar.
11: Eu me casei com um homem, filho de europeu. Os pais dele são da Noruega, mas ele nasceu aqui no Brasil. Ele tem todas aquelas características bem típicas de europeu. Pele muito branca, cabelo claro, olhos claros. E eu sou uma mulher preta, bem pretinha mesmo, sabe? Bem negra. E diga-se de passagem, muito linda. Amo ser da cor que eu sou. Durante todo o nosso namoro, ele nunca demonstrou nenhum tipo de preconceito comigo. Pelo contrário, ele sempre exaltava, dizia que eu era a preta mais linda, a negra mais linda que ele já tinha visto. Que, enfim, os pais dele também sempre me tratavam muito bem. Meus sogros eram extremamente carinhosos comigo, sempre me receberam muito bem, sempre me elogiaram. Nunca senti rejeição daquela família, sempre me elogiando, gente, me falando que eu era linda. E realmente eu sou. Por isso, o que aconteceu hoje de manhã me destruiu completamente. Ele estava conversando com o melhor amigo dele na sala. E ele achava que eu estava no outro cômodo da casa. Mas eu estava ali perto e acabei ouvindo a conversa sem querer. E o amigo perguntou assim, vocês não pretendem ter filhos, né? Quando vai vir o herdeiro? E aí meu marido respondeu assim, de jeito nenhum. Eu evito de todas as formas possíveis. Inclusive, eu estou pensando em fazer vasectomia escondido dela. Porque eu não quero filho de jeito nenhum. Vai que ela insiste nisso no futuro, então eu prefiro fazer a cirurgia, dizer que eu sou estéril e ponto final. Na hora eu senti meu corpo, assim, gelar, sabe? Um negócio ruim. Parecia que eu ia desmaiar. Só que o pior ainda está por vir, gente. O amigo dele responde assim, mas cara, você sempre sonhou em casar, ter filho, construir família. Você falava disso o tempo inteiro. Agora que você está casada com uma mulher linda dessa, mudou de ideia por quê? E foi aí que ele falou a frase que acabou comigo. Ele disse assim, eu jamais teria filhos com ela, porque eu gostaria de ter filhos brancos. E ela é preta. E a possibilidade deles nascerem pretos é muito grande, porque predomina na genética. Gente, quando eu ouvi isso, parecia que alguém tinha me dado um soco no meio da cara. Foi uma dor que eu não consigo nem explicar, nunca imaginei que ele era racista. Meu sangue ferveu na mesma hora, eu entrei na sala sem pensar duas vezes, comecei a discutir com ele, falei que eu tinha ouvido tudo. O amigo dele ficou assim, sem saber o que falar, muito sem graça, sabe? Tentando acalmar a situação, mas eu mandei ele embora na mesma hora. Eu falei, agora essa conversa vai ser entre eu e meu marido. Só que meu marido entrou em desespero, tentando se justificar, porque ele realmente me amava. Só que ele não queria ter um filho da minha cor. E ele começou a dizer, não é isso que você está pensando, você não ouviu a conversa inteira. Depois ele tentou explicar, dizendo que já tinha visto tudo, o que eu sofri de preconceito na vida, que já tinha me visto chorando por causa de racismo, que já tinha visto pessoas me tratarem mal, e que ele não queria colocar um filho no mundo para passar pela mesma dor. Ele disse que não queria ver um filho nosso sofrendo o mesmo preconceito que eu passei. Ele falou que a intenção dele era proteger a criança, e me proteger também, porque eu ia sofrer de ver meu filho sofrer. Mas sinceramente, gente, quanto mais ele falava, mais confuso eu ficava. Porque eu não sei se isso realmente foi preocupação ou se foi preconceito disfarçado de preocupação. Eu saí de casa. Nesse momento eu estou na casa de uma amiga e ela falou para eu não voltar. Disse que isso foi absurdo demais. Já a minha mãe falou para eu pensar com calma. Disse que talvez ele tenha se expressado mal, que talvez ele realmente tenha medo do preconceito, que uma criança preta pode sofrer no mundo. E agora eu estou aqui, gente, sem saber o que pensar. Porque eu amo meu marido. Mas aquela frase, tipo assim, vou fazer vasectomia sem falar para ela, não sai da minha cabeça. Eu gostaria de ter filhos brancos. Gente, me ajuda. De verdade. Vocês acham que isso foi preconceito? Acham que ele tentou mascarar depois que foi descoberto? É coisa da minha cabeça, assim, porque, gente, assim, nós que somos, se você é preta igual eu, você sabe que a gente, né, sempre acha que alguém tá com racismo pra cima da gente. E, assim, eu sempre penso. Ou vocês acreditam que ele realmente estava pensando em proteção? Eu queria muito ouvir a opinião de vocês. Porque quem tá de fora, né, vê melhor. E por favor, podem ser sinceros, porque eu tô completamente perdida. O que vocês fariam no meu lugar? Essa é a minha história.
1: Renato, o que você faria no lugar dessa mulher aí? Largaria do cara mesmo? Ele foi preconceituoso? Ou
10: o cara é um cara preconceituoso, um cara racista, e por ser racista e preconceituoso, é um cara que tem medo. Porque o preconceito nada mais é do que o medo do diferente.
1: Mas a mulher dele é negra, negra, negra.
10: Exatamente.
1: Ele diz que é linda.
10: Então,
1: ainda,
10: assim,
1: né?
10: ele linda, colocar essa coisa, o preconceito que meus filhos irão ter. Por quê? Porque ele é preconceituoso. Então, ele, na verdade, é um espelho da realidade que ele acredita, que ele vive. Olha, sinceramente, essa pessoa deveria meter o pé na bunda desse cara e ir atrás de alguém que realmente a ama de verdade, que a aceita e que queira construir uma família com ela.
1: Não deve voltar com ele, é isso?
10: Não.
1: Celso Chadec, o que você teria para dizer, Celso?
2: Primeiro, a história é complicada, porque se ele casou com ela, mostre também que ele não tem assim tanto preconceito, senão não casaria. Me desculpe. Eu sou dessa opinião. Se você não gosta, por exemplo, no caso dele, tem preconceito, você não vai querer ter a pessoa todo dia, toda noite com você.
1: Ali do seu lado.
2: Exato. Ali. E outra coisa, amar, ele não ama. Porque se ele amasse, ele aceitava ela exatamente como ela é e teria o maior orgulho e prazer em ter filho com ela. O que eu acho que aconteceu aí é uma história muito mal contada. Um casamento que aconteceu do nada e o cara se arrependeu e não tem como sair, mas agora ela chegou o momento dela sair, dela dizer tchau e procurar outra pessoa que, de repente, tem exatamente os mesmos pensamentos que ela.
1: Pois não. Nivaldo Walter.
9: Na realidade, quando ela diz que ele, na versão dele, que ele não quer ter filho para proteger, mas como proteger se nem vai querer nem ter? Então, teria a proteção se tivesse filho com ela, né? Então, para mim, é um canalha, é um vagabundo, é um cara que ela tem que meter o pé na bunda, como disse o Renato, tem que comer aquilo que sabe o que eu quero dizer, né? Então, ela tem que deixar ele mandar embora e acabou e ele procurar o caminho que caiu.
1: Ok. Evilásio.
8: Quando se fala nessa condição e a pessoa faz esse tipo de atitude, a gente tem que olhar os bons exemplos. E um dos bons exemplos nessa questão de família, de filho e tudo mais, a gente não pode esquecer, e eu admiro esse casal por essa atitude, a Giovanna Iombach e o Bruno Galinhaço, porque eles foram lá para fora e adotaram crianças negras, crianças de cor, pretas, e trouxeram para o Brasil e criam como se fosse deles e dão de tudo, e ainda protegem e brigam pelos filhos. Então a gente tem que ver por esse aspecto. Agora, esta pessoa, esse homem que fez isso com essa mulher, ele não feriu somente a ela, mas ele feriu também aquilo que há de mais belo, que é a lei de Deus, que é o primeiro mandamento. Amai-vos uns aos outros, assim como eu amo, como vos amei. Então, não tenho que nem pensar. essa pessoa ela vai pagar e muito com relação à questão de justiça divina.
1: EDG.
7: Eu creio que esse cidadão não tem a mínima condição, sabe, de ter um relacionamento com qualquer pessoa, não só com ela da cor, não. Porque se ele fez isso, é porque ele não gostava dela, não. Nunca gostou, nunca houve amor.
1: Foi só uma atração.
7: Exato. Porque se você ama, você aceita aquilo que vier para você. Sabe, você ama realmente, se é escurinha, se é roxa, se é da cor que for, você ama daquele jeito ali. E se o cara questionar com você, ô William, você tá com uma mulher diferente, então, e daí, a mulher é minha? Eu escolhi, eu quero.
1: Eu amei uma namorada minha na adolescência que eu amava até as olheiras dela.
7: Então.
1: A mulher das olheiras mais feias que eu já vi até hoje na minha vida, eu amava.
7: Então, e aí? É o amor, é o que disse o seu Evilásio ali, né? Amai-vos uns aos outros como eu vos amei, que é a palavra do Senhor que fala isso nas
1: aleluia,
7: Escrituras.
1: Aleluia, aleluia, aleluia.
8: O William,
1: você já falou demais, Evilásio.
8: Eu só queria lembrar de uma coisa.
1: Para nossos seminaristas, vamos lá.
8: Vocês lembram daquele personagem, Ofélia, da televisão?
2: Sim.
8: O marido dela não amava ela até na burrice dela? Vó, não ofenda a minha mulher, não. Minha mulher aqui é quem dorme comigo, é quem faz a minha coisa.
2: Mas é o certo, é defender a pessoa que está com
8: exatamente.
2: Você.
8: Exatamente. Exatamente isso.
7: E o meu apelido aqui, quando era televisão aqui, era Lúcio Mauro. Vê lá o que
1: Lúcio
7: você vai...
1: Lúcio Mauro, você é novo, hein? Não faz isso, é não. Novo pra caramba, bicho.
7: Faz pelo isso não, de tá? Deus. O quê? Eu trabalhei na rede Tupi de televisão aqui
1: certo,
7: nesse prédio.
1: Certo, tá bom. Tá com o mesmo discurso, tá. Vai lembrar o Evilásio agora, o Evilásio 2 aqui. O Evilásio lembra da hora, dos minutos, do como é que foi a cor do lado.
8: E tem uma coisa que eu vou falar para você depois no intervalo que você vai ficar louco quando eu falar o que eu vou falar para você.
1: Vou ficar louco.
7: Então, chama
1: você falar que eu ganhei 300 milhões na Mega Sena. Eu fico louco.
7: Vamos internar então.
1: Se eu ganhar 300 milhões na Mega Sena, dependendo do que o senhor falar para mim, eu não vou te dar um centavo de presente.
7: Viu? Toma, então, agora eu já vou ganhar metade. Viu?
1: Bom, agora. Ademar Marques.
6: Olha, quando eu disse inicialmente, na abertura do programa, que existe o preconceito tanto quanto na era da escravidão, continua afirmando, reafirmando que existe, porém, por causa das leis que criminalizam a atitude do racismo, é mais velado, mas todos, a maioria, tem preconceito, sim. E a minha orientação para essa sua ouvinte aí, William, é que ela fique longe dele, sabe? Se livra
1: fica
6: dele.
1: Fica longe dele.
6: Fica longe. Se livra dele, porque ele não é digno do amor dela.
1: Certo. O EDG,
7: senhor.
1: Vou fazer uma brincadeirinha agora, pois aqui, não, mas não fica não, bravo não. Comigo. Não. Se você xingar, eu mando cortar teu microfone.
7: Sim, senhor.
1: Quando você era pequenininho...
7: Isso faz
1: quando você era pequenininho.
8: Mas ele foi atenção, grande algum dia.
1: Atenção, ouvintes, por favor. Isso aqui é uma brincadeira que eu
7: Oi,
1: faço.
7: Oi, Vilas, não se meta já com o rabudo.
1: Nunca chegaram a você e não falaram assim, nossa...
12: Ele ainda tá nervoso.
1: Nossa, que pretinho, bonitinho. Nunca falaram isso?
7: Sim, falaram.
1: Falaram isso você?
7: Pretinho, bonitinho. Principalmente minha mãe.
1: Tua mãe
7: de
1: falava
7: isso. Bonitinho. Entendeu?
1: Ai.
6: Ela era meio cega.
1: Gente, nós somos todos amigos aqui. Nós somos todos amigos. É que nem a mãe e o pai do Evilásio. Eu sempre falava assim, o nosso filho vai ser um padre e tal, nós vamos ver ele ainda lá no Vaticano, girando o mundo aí, cardeal, pregando, isso. Cardeal. O cara virou radialista, né?
7: Virou.
1: Que diferença. A cara
7: de
1: do Deus.
7: Tanta hóstia que ele comeu, ele virou radialista.
6: Bem rapidinho aqui, William. A mãe do EDG, né? Eu acho que quando ela saía lá dos afazeres dela, lá no, a dona EDGEIA, ela levou ele um dia numa feira, assim, e tal. Aí chegava as crianças e falavam, olha que legal, olha o olhinho dele, que lindo. E ele chamando a atenção, a boquinha dele. Aí de repente outro, olha a orelhinha dele.
7: Corta o microfone aqui.
6: De repente ele falou assim, ué, vão ficar me admirando muito? A outra criança, mãe, ele fala.
8: O EDG pediu para ir no zoológico para ver os animais lá. Aí o pai dele falou assim, escuta, se eles quiserem que venha a TV aqui em casa.
1: Cortou.
2: Organiza o programa.
7: Eu gostaria de dizer, senhor Celso Chadeca, o senhor que é da direção, que eu estou processando certas pessoas aqui, neste momento. Tá?
1: Vixe Maria.
7: E meu advogado já ligou para mim.
1: Vixe Maria.
7: Disse, DG, não aceita as coisas.
2: Não, não, mas deixa eu passar a experiência primeiro.
7: Ah, então.
1: Ó, o teu advogado não é aquela advogada que foi presa, não, né?
7: Não, aquela não.
1: Não, né?
7: Aquela é do Ademar.
1: Aquela famosinha que foi presa, né?
7: É, aquela é do Ademar.
1: Eu desejo um abraço.
7: Um abraço.
1: Desculpa a brincadeira aí, cara.
7: Não, tá tudo certo, tá tudo bem.
12: Ai, que
7: a vida é assim.
12: Lascou toda a minha unha.
1: Pelo amor de Deus.
7: Bom dia, William.
1: Bom dia. Nivaldo Walter. Até às duas e sem cinco, Nivaldo.
9: Sem comentário. Às duas tem a tarde da educativa, às cinco a volta do sucesso.
1: Nivaldo estava quase chorando ali. Celso Chadec, mais uma vez, obrigado pela sua presença aqui. Valeu, Celso, até segunda agora, né?
2: Valeu,
1: até
2: sempre segunda. É muito bom estar no programa do verdadeiro amigo do rádio.
1: Bom final de semana. O falso está sumido. Ademar, tira esse moleque mal educado aí. Ademar Marques, até logo. Bom, sigamos.
6: Sigamos juntos aí, William Barbosa, do seu lado, até o meio-dia.
1: Evilásio Júnior, depois da Patrícia Armentano com o esporte.
8: Vamos falar aí, porque agora, 10 horas da manhã, tem julgamento lá no STJD, William, sobre o pedido de anulação do Coritiba, do Santos, com relação à partida do Coritiba. O pedido de adiamento também do jogo contra o Flamengo do Coritiba. Vamos estar falando sobre isso, o Atlético, preparação para pegar o Remo domingo no Mangueirão. Vamos também falar do Paraná, que joga amanhã pela segunda partida da semifinal Paranaense da Série B. E vamos receber aqui o finalista da nossa Suburbana, o Trieste, através do presidente Marco Anzolin e o técnico Marco Franco. Mas tudo isso, depois da Patrícia Armentano, antes da Miriam Rocha, com destaque, 630, o Boeing da Educativa é eu no comando. Um grande abraço e desculpa, viu, EDG, pela brincadeira, mas você sabe que a gente tem essa liberdade de poder brincar com você.
1: Tchau,
8: a gente
1: está
8: muito, muito tranquilo aqui. Falou, bom trabalho mesmo a todos e bom final de semana.
1: Até mais. Renato, sigamos, Renato.
13: Ok, William, sigamos toda a equipe mobilizada para irmos até o meio-dia.
1: 9 da manhã, 26 minutos, programa William Barbosa, bom dia, Brasil.
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14: Olá, eu sou o Diego Tirri e agora começa mais um Minuto da Educação, o boletim diário sobre educação pública no Paraná. O Colégio Estadual Indígena FEG Prague Fernandes, localizado na terra indígena Rio das Cobras, em Nova Laranjeiras, no centro-sul do estado, vai ser destaque nacional em um webinário do programa Ensino Médio Mais, promovido pelo Ministério da Educação entre os dias 8 e 9 de junho, em Brasília. Ele reconhece propostas pedagógicas inovadoras de todo o país que vem transformando realidades e fortalecendo a aprendizagem. No caso do Colégio de Nova Laranjeiras, um plano de ação foi elaborado pelos professores e pela equipe pedagógica do período noturno, com foco na valorização da cultura indígena Kai-Gang e no fortalecimento da identidade dos estudantes. E este foi o Minuto da Educação de hoje. Você também pode nos acompanhar nas redes sociais. O endereço é educação.pr.
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0: Simbora, simbora, povo, estamos no rádio. Bom dia, bom dia, bom dia, bom dia, com alegria, bom dia com amor. Eu sou o William Barbosa desde pequenininho e quero te fazer companhia aqui na Rádio Paraná Educativa M630. Estamos juntos até o meio-dia, de segunda a sexta. Estamos no rádio e já abraçando você, ouvinte, minha amiga, meu amigo. William Barbosa, estou te ouvindo aqui na minha casa. William Barbosa, estou te ouvindo no automóvel. William Barbosa, estou te ouvindo no trabalho. William Barbosa, daqui a pouco eu vou começar a te ouvir. Legal, legal, legal. Bom dia, bom dia, bom dia. Quero cumprimentar com muito carinho você, trabalhador, você, dona de casa, você, chefe de família. Quero cumprimentar você, que é motorista de aplicativo, né? Bom dia, bom dia, bom dia. Os taxistas, bom dia, bom dia. Bom dia para você que trabalha nos bares, restaurantes e lanchonetes. Muito bom dia, bom dia, bom dia. Bom dia para o pessoal da saúde. Com muito carinho aí para você que exerce essa profissão maravilhosa de médico, por exemplo, né? Os médicos, médicas, enfermeiros e enfermeiras, auxiliares de enfermagens. Muito bom dia para você nas clínicas, nos consultórios, nos hospitais da vida. Bom dia, bom dia, bom dia. Para você que trabalha nos hotéis também, bom dia, nos escritórios, bom dia, bom dia, bom dia. Para você que é um pequeno empresário, um grande empresário, muito bom dia. Para você que é vendedor ambulante, bom dia, bom dia. Estou mandando um abraço também para os meus amigos cabeleireiros, barbeiros, você que tem um salão de cabeleireiro, tem um salão aí de barbearia. Bom dia, bom dia, bom dia. Bom dia para as costureiras, tricoteiras, bordadeiras, muito bom dia. Bom dia para você que trabalha com bolos, com doces, né? Para festas de aniversários, de casamentos, de separações e por aí vai. Divórcio, tudo bem? Bom dia, bom dia, bom dia. E quero cumprimentar com muito carinho também o pessoal da segurança pública, né? Policiais militares, o meu carinho, o meu respeito. A polícia militar, aos policiais civis, o meu carinho, o meu respeito. A nossa polícia civil, a polícia federal do Brasil, tudo de bom. Aos policiais da federal, um abraço para você que trabalha com a justiça, promotor, juiz, delegados, enfim. Vocês da segurança pública, tudo de bom. Os desembargadores, tudo de bom. Muito obrigado, gente, pelo carinho da audiência. E bom dia para você que é vigia também. Tem muitos vigias que trabalham à noite ou trabalham de dia. E também, William, quando dá um tempinho ali, eu estou te ouvindo. Bom dia a todos os vigias. Muito bom dia, sabe para quem? Para você que trabalha como entregador, né? Entrega no automóvel, entrega na moto, trabalha como entregador o dia todo aí. Muito bom dia para você também. Bom dia para as empregadas domésticas, diaristas. Bom dia, bom dia. Bom dia, bom dia, bom dia. É para você que não está fazendo nada. Muito bom dia, bom dia, bom dia. Bom dia, bom dia para você que é caminhoneiro. Alô, caminhoneiros do meu Brasil, transportadores do progresso deste imenso Brasil. Bom dia, bom dia. Carinho grande a todos os caminhoneiros, muita saúde, muita proteção. E bom dia também para você que é psicólogo, né? Para você que é psicólogo, psicóloga, para os professores, para os alunos, para as crianças, para os adolescentes, para o vovô, para a vovó. Tudo de bom para os filhos, tudo de bom para a família brasileira. Que Deus abençoe a todos. Muito obrigado pelo carinho da audiência. E o meu bom dia também, gente. Um bom dia muito especial para você que é trabalhador rural, né? William Barbosa, eu tenho um sítio, tenho uma chácara, ou tenho uma fazenda, ou eu sou funcionário de um sítio, de uma chácara, de uma fazenda, não importa. Você, trabalhador rural, tudo de bom. Você que é tratorista, bom dia, bom dia, bom dia. Que legal. Você que é motorista particular, muito bom dia para você. E bom dia para você que gosta de fazer o bem, que gosta de ajudar as pessoas, né? E sempre ter uma mão estendida a quem precisa. Isso é muito bacana. Tem gente falando assim, William, eu tenho uma vizinha aqui que ela adora ajudar as pessoas da rua, aqui do bairro, aqui da vila, e não quer saber de nada em troca. Ela faz isso porque ela tem uma alma maravilhosa, tem um espírito maravilhoso, né? Gosta de colaborar com as pessoas. Isso é muito bom. Enfim, bom dia à nossa direção e bom dia para você, ouvinte do William Barbosa, né? A pessoa mais importante para nós que fazemos o rádio. E todo dia tem alguém que pela primeira vez está acompanhando o programa, ou alguém que falou: escuta, você conhece o William Barbosa, o nosso amigo do rádio? Ah, nunca ouvi, não vou passar a ouvir hoje. Muito obrigado, seja muito bem-vindo, muito bem-vinda. E é muito simples, é muito fácil para você ouvir o programa William Barbosa. Atenção, você pode me ouvir pelo rádio, sintonizando a AM630, você pode me escutar pelo rádio, né? Não tem problema. E você pode baixar um aplicativo para me ouvir no celular. 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E eu agradeço com muito carinho a audiência também dos meus amigos e amigas, dos grupos, das redes sociais que nós participamos, muitos que administramos, outros que participamos, e uma audiência muito grande online por toda a nossa Curitiba, por toda a grande região metropolitana de Curitiba, por todo o Paraná e por todo o Brasil, pelo mundo, né? Pela internet aí chegamos, lógico, no mundo todo. Isso é muito bom. Gente, tudo certinho, tudo prontinho. Que Deus abençoe a todos. Que Deus nos dê sempre muita saúde, muita proteção. Eu desejo tudo de bom para você que faz parte da minha vida através do rádio no dia a dia. Juntos com o programa William Barbosa. Alô, Curitiba. Alô, grande região metropolitana de Curitiba. Alô, meu querido estado do Paraná e do Brasil. Até o meio-dia. Fica comigo!
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0: Juntos até ao meio-dia, programa William Barbosa, programa do seu amigo do rádio. Hoje, uma sexta-feira maravilhosa, 22 de maio de 2026. Estamos na fase da lua nova, outono brasileiro. Hoje é comemorado o dia do apicultor e também o Dia Internacional da Biodiversidade. O santo do dia, essa santa querida, cultuada, né, no mundo todo, Santa Rita de Cássia. Santa Rita de Cássia. Quem é que é devoto ou devota aí de Santa Rita de Cássia? Aí o pessoal, os católicos, né? É isso aí, Santa Rita de Cássia. Os telefones aqui da produção do programa William Barbosa, 41 é o nosso código de área, 41 é o DDD, os telefones 3331-7430 e o 3331-7432. 3331-7430 e o 3331-7432. Você que me ouve na clássica frequência AM630, muito obrigado pelo carinho da audiência. E você que me acompanha pelo aplicativo da Rádio Paraná Educativa AM630 em todo o Brasil, muito obrigado também de coração. A grande festa do Rádio Paranaense, programa do povo e para o povo, o programa William Barbosa. Santa Rita de Cássia Demar Marques, fala um pouquinho aí.
2: Santa Rita de Cássia, celebrada sempre no dia 22 de maio, que é a memória litúrgica de Santa Rita de Cássia nesta data. Ela é uma santa bem popular, William Barbosa, mundialmente conhecida entre os católicos, pois ela é considerada, segundo a Igreja Católica, a advogada dos impossíveis. E ainda, de acordo com a Igreja Católica, ela intercede junto a Deus pelas causas consideradas impossíveis das pessoas. Esta é a história, né? Um pequeno relato da importância da Igreja Católica que tem pela santa popular de nome Santa Rita de Cássia.
0: Então tá aí, são 9h42 da manhã, 9h42, o Chico com a gente aí. Coloca o Chico no ar.
3: 7 cruzeiro pacote de figurinha, com 7 figurinhas drento, sendo que 5 é repetido, e uma é o escudo da Tunísia, e aí nós temos que trabalhar com a outra que sobra? Ah, vocês estão tomando Tiner vencido. Quando nós era criança, ainda dava pra nós arriscar essas coisas, porque nós não tinha noção financeiro, nós não tinha um pardal pra dar água. Hoje, nós vê essas coisas e pensa, bom, um pacote pacote de figurinha é o litro de óleo. É um pacote de macarrão. É um tubo de pasta de dente. Aí eu vou gastar 7 cruzeiros pra comprar um envelope com 7 fotos de homem drento. Essa turma tá catando bosta com a mão. Sem contar que os filhos dos ricos, no terceiro dia, já tá com o árbol completo. E nós que é pobre? Nós que é pobre, meu filho, nós só completava o Japão, porque é tudo igual. Você pega qualquer figurinha, vai colando e enche e tá certo. O pobre não tem sorte com esses trem, não. Nós compra um pacote de figurinha e vem 3 goleiros do Irã. Por isso que eu tô preferindo colecionar dinheiro em vez de figurinha. Inclusive, eu tô aqui com 2 notas de R$2, repetido. Eu tô querendo trocar por 1 de 50 ou 1 de 100.
4: Grande Chico, programa William Barbosa na Paraná Educativa M630. Olha, hoje na sessão personalidade, nós vamos ter a participação da Suelen Bierhaus, né? E a Suelen, o assunto hoje será inteligência artificial. Ela que é especialista aí no assunto, a Suelen Bierhaus, depois das 10, na sessão personalidade aqui do programa William Barbosa. Alô, Suelen, bom dia.
5: Olá, William Barbosa, eu sou Suelen Bierhaus. Estarei aí na Rádio Paraná Educativa AM630, no programa William Barbosa, no quadro Personalidade, para falar sobre inteligência artificial. Não percam.
4: Combinado, Suelen. Vamos continuar sorrindo com o programa William Barbosa Brasil.
6: Se eu tivesse a chance de voltar no passado e escolher, às vezes nem escolhia casar, porque não tô dando conta nem de um. Pra que eu quero pro 7 mulheres, moço? Aí o povo é que eu vou sair do Brasil. Eu não saio do Brasil, aqui tem cerveja, tem mulher e tem feriado pra gente frescar e ser vergonha. E tem até uma redezinha pra gente deitar final de semana e ninguém fala nada. Eu quero ver se nos Emirados Árabes ele tá bebendo cerveja uma hora dessa. Tá de jeito nenhum. Lá o trem é feio. O Brasil é bom demais. É difícil.
4: Seu folgado, Jorão. Seu folgado. Vamos continuar sorrindo, Brasil.
7: Ô, Paulo, você quer ver coisa sem graça? Você fazer visita na casa de rico. Você não come nada. Eles não oferecem nada. Você entra com fome e sai sem comer. Na casa de um rico, se você pedir um copo d'água, ele já tem um caixotinho branco, assim, parafusado na parede, que sai água gelada e o copo descartável pendurado do lado. Aí você pega um copo descartável ali, bebe um copo d'água e só. Nem a geladeira de rico a gente não abre pra beber água. O pobre, você chega na casa dele, ele já oferece uma panela e meia de munguzá, melancia, café, cuscuz com inhame, coalhada, pão de ontem com carne moída também de ontem. E quando você vai embora, você ainda leva 2 mudas de planta, 1 fiote de cachorro, 30 dúzia de ovo e uma sacola cheia de casca de barba de timão para fazer garrafada para pedra no rins. Pobre é que é bom de gente visitar. Você vai na casa de rico, você não come nada, nada, nada, nada. E o pobre recebe a gente aí escutando aquela música da Joelma. Eu vou tomar um tacacá, tu sei, curtir, ficar de boa.
4: Ai, Chorão, Chorão, Chorão. 11 da manhã no programa William Barbosa de hoje, nós teremos música ao vivo com a cantora, compositora, paranaense, ela que é de São José dos Pinhais, a competente Bárbara Cardoso. Bom dia, Bárbara.
8: Olá, William Barbosa. Quem fala é a Bárbara Cardoso e eu estou passando por aqui para fazer um convite especial para você, que está ligado na programação da Paraná Educativa AM630. Daqui a pouquinho, a partir das 11 horas da manhã, eu estarei ao vivo no seu programa, levando muita música boa para deixar a sua manhã ainda melhor. Então já aumenta o volume, chama todo mundo e vem com a gente nessa sintonia. Um grande abraço para você, William, e para todos os ouvintes. Nos encontramos já já às 11.
4: Legal, Bárbara. Como é que o... Acho que o Chorão que fala chama, né? Chama, chama. Chama, chama. Vamos continuar sorrindo, Brasil.
9: Bah, vida, eu tava olhando um vestido aqui pra comprar, mas adivinha, R$400. Como é que eu vou comprar?
10: 400 pila?
9: Sim.
10: Pô, comprar. Eu vou até dar 1.400.
9: 1.400?
10: Sim, pode gastar. Porque é assim, ó. O homem, pra ficar rico, ele tem que casar com a mulher que tem o espírito de rica, entendeu?
9: Ah, entendi. Não é que ela tenha que ser rica. Ela tenha que ter espírito de rica, isso?
10: Isso aí. Porque a mulher tem que gastar. Porque daí quanto mais ela gasta, mais o homem vai querer trabalhar para conseguir ficar rico.
9: Claro, faz total sentido, é bem isso aí. Eu vou olhar mais umas coisinhas aqui, botar no carrinho aqui.
10: Isso, olha, tem mais umas coisinhas, hein?
9: Tem bota, tem blazer, que vai ficar bem legal com o vestido.
10: Ah, isso, pode comprar
9: e tudo. Outra coisa que eu tomar o telefone, vou comprar um iPhone.

0: Modão, que sucessão. Bom, falando em modão, o repórter Edson Tomás, competente repórter esportivo, dando seu bom dia para os ouvintes do William Barbosa. Bom dia, Tomás.
1: Muito bom dia, William Barbosa, a todos que nos acompanham aqui na Educativa. Já já, hein, as informações do futebol paranaense, da dupla Atletiba, do Paraná Clube, tudo envolvendo o esporte e o futebol do estado do Paraná. Um grande abraço, William Barbosa.
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2: O novo episódio do Ame-se, o podcast da mulher paranaense, fala sobre mulheres e o sono, o que está em jogo quando você não dorme bem. Os dois grupos de mulheres que mais sofrem com a privação do sono são as que estão na fase da menopausa e as do puerpério. Durante estes momentos, os hormônios passam por mudanças naturais do corpo. No caso da mulher com menopausa, a temperatura corporal e o estresse acabam tendo um impacto maior na insônia. Para mulheres no pós-parto, a rotina de cuidados com o recém-nascido e a hipervigilância acarretam na qualidade do sono. Venha conhecer mais sobre como o sono afeta sua qualidade de vida no novo episódio já disponível no nosso canal do YouTube, Ame-se_PR.
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9: Estamos apresentando o programa William Barbosa e vamos juntos até o meio-dia. Vamos continuar nesse ritmo, nesse pique. Agora, tem um camarada aí, será que ele vai contar mentira, o Renato Barbosa?
10: Ah, rapaz, eu não acredito muito nele não, hein?
9: Coloca no ar aí.
11: Tava preso, Cláudio, por causa do meu patrão, você acredita? Fui preso, meu patrão foi me tirar lá. Não, por quê? Não, o pessoal falando mal dele lá na firma lá, eu não aguentei não. Escutei o pessoal falando lá, eu peguei e intrometi. Vocês estão falando mal do meu patrão? Aí um caboclo lá, eu tossi, rapaz, tem algum problema? Rapaz, aí eu não vi mais nada, subiu nervoso, fiquei escuro às vistas, assim, rapaz, aí ele veio querer encarar eu, surrei ele, rapaz, aí nisso veio mais uns 15, Cláudio, surrei também, rapaz do céu, Cláudio, eu já falei já uma vez no grupo, já falei pra todo mundo, assim, pessoalmente, não fala do meu patrão, fala de mim, mas não fala do meu patrão. Aí chamaram a polícia lá e vieram mais de 80 camburão lá pra me prender lá. Eu tava muito nervoso. Eu tô saindo agora da delegacia. Da delegacia não, do presídio mesmo. Rapaz.
9: Além de mentiroso, é papudo ainda, né? E puxa saco também, né? Ai, contar mentira lá na Cochinchina, rapaz. André Molina, jornalista, repórter aqui no programa William Barbosa. Bom dia, Molina.
12: Olá, William Barbosa, um bom dia para você e para todos os ouvintes que te acompanham diariamente. Aqui quem fala é o repórter André Molina e logo mais estarei aí com você para bater aquele papo gostoso e dar as principais notícias do nosso estado de Curitiba e, por que não, de todo o Brasil.
9: E nesse clima, nesse ritmo, aqui no programa William Barbosa tem mais uma pitadinha de alegria.
13: Mas ontem eu fui naquele bar fim de tarde, aí tinha uma coroa assim na média de 7-1. 61 anos mais ou menos, fumando um cigarro Calveste. Eu sentia aquele cheiro assim da fumaça misturado com aquele perfume Alma de Flores, sabonete Senador, as unhas dela pintadas com esmalte cintilante, usando um shampoo daquele Garnier Frutice de L'Oréal Paris. Foi, eu dei uma olhada nessa coroa assim e falei: se eu brear na senhora hoje é igual a Mambira, só solto quando trovejar. Ela disse: bota furando, porém. E nós entramos no forró, mocinha, aquela banda motorzinho dos teclados tocando. Te amo demais, te amo demais, sem você não sei viver. Eu fui pra casa dessa coroa, o resto eu não vou contar não, porque faz vergonha. Eu amanheci o dia hoje, chega o dedo dos pés, tava tudo dormente com o couro engiado. Oh, coroa carinhosa, é difícil.
9: Ficou feliz, chorão? Ainda bem que você só chora. Alô, chorados do Brasil!

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1: Olá, eu sou o Diego Tirri e agora começa mais um Minuto de Educação, o boletim diário sobre a educação pública no Paraná. O estado do Paraná foi um dos representantes brasileiros no Education World Forum 2026, principal encontro internacional voltado à educação pública e políticas educacionais, realizado em Londres, no Reino Unido. A participação da Secretaria da Educação se deu a convite da organização do fórum, que reuniu lideranças educacionais de diversos países ao longo de 4 dias. O secretário Rony Miranda foi um dos palestrantes da sessão Construindo Letramento Digital em Tempos Divididos, que discutiu estratégias para fortalecer o pensamento crítico, a alfabetização digital e o combate à desinformação no ambiente virtual. E este foi o Minuto da Educação de hoje. Você também pode nos acompanhar nas redes sociais. O endereço é EducaçãoPR.
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2: E vamos com a previsão do tempo. A temperatura aqui nos estúdios da Paraná Educativa M630 nesse momento, 12 graus. A máxima para hoje chega a 13 graus. O vento a 10 km por hora. Umidade relativa do ar é de 86%. Segundo a meteorologia, diz que não chove, né? Não sei. Céu nublado. Quem é que está no plantão do Cimepar, meu caro Renato Barbosa?
3: Ok, William. Hoje de plantão lá no Cimepar, a Bianca Ângelo.
2: Bianca Ângelo. Bom dia, Bianca.
4: Bom dia, eu sou Bianca Ângelo, meteorologista. E este é o boletim Cimepar Informa com a previsão do tempo para o dia 22 de maio de 2026 no Paraná. A sexta-feira será marcada pelo retorno da chuva sobre o estado. A circulação dos ventos em médios níveis da atmosfera, associada ao avanço de áreas de instabilidade entre o Paraguai e o Mato Grosso do Sul, volta a favorecer a ocorrência de chuva no Paraná. Ao longo da manhã, as precipitações se concentram principalmente sobre a faixa oeste do estado, com maior destaque para a região sudoeste. No decorrer do dia, as áreas de chuva avançam gradualmente para as demais regiões paranaenses. Não há previsão de chuva intensa, e os eventos devem ocorrer de maneira geral com fraca a moderada intensidade. As temperaturas apresentam declínio em relação ao dia anterior, e as máximas não devem ultrapassar os 22 graus em nenhuma região do estado. Em cidades como Curitiba, Guarapuava e União da Vitória, as temperaturas máximas não devem ultrapassar os 14 graus. Ao anoitecer, a presença de maior nebulosidade reduz a queda mais acentuada das temperaturas. Com isso, o dia termina com termômetros acima dos 10 graus em todas as regiões do Paraná, condição que inibe a formação de geadas. No site do Cimepar você encontra a previsão detalhada para cada município e região para os próximos dias. 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
2: Notícias. E vamos em informação, vamos com a notícia, começamos com você, Renato Barbosa, manda para o ar a informação.
3: O Paraná deu mais um passo estratégico no fortalecimento da ciência, tecnologia e inovação, com o lançamento oficial do novo arranjo de pesquisa e inovação, o NAP. Protetômica, Sinergia Científica e Serviço da Saúde Pública. No total, o Estado destina R$8 milhões para as ações do grupo e para a compra do espectrômetro de massas do Centro Analítico de Araucária, que é essencial para o trabalho e que recebeu metade dos recursos de investimentos, William.
2: A informação também contigo, Ademar Marques, manda para o rádio.
5: Muito bem, William Barbosa, a agenda cultural da semana, ou seja, desta semana, está diversificada e atrativa para todos os públicos, com muitas atividades nos museus do governo do estado, shows e espetáculos de teatro. Um dos destaques é a abertura do novo museu satélite, o MAC Maringá, que começa a funcionar na próxima quinta-feira, dia 28 de maio, às 19 horas, no Teatro Calil Haddad. O evento é gratuito e aberto para o público. Nesta semana aconteceu a estreia do MUPA, em Pato Branco, já com visitação aberta à população.
2: Renato Barbosa, mais uma informação.
3: Os turistas que chegam ao Paraná em maio têm a oportunidade de descobrir e degustar sabores intensos da gastronomia estadual por meio do Festival Brasil Sabor. Em sua 20ª edição, a programação movimenta restaurantes de diferentes municípios com pratos que ressaltam a variedade da cultura e culinária paranaense, mostrando aí aos visitantes como o estado é uma referência no turismo gastronômico.
2: Ademar Marques, mais uma notícia.
5: Muito bem, as sextas e oitava câmaras de conciliação de precatórios, a CCPS, vinculadas à Procuradoria-Geral do Estado do Paraná, alcançaram resultados históricos no primeiro quadrimestre de 2026, consolidando um avanço expressivo na utilização deste mecanismo de acordo direto de precatórios no Estado do Paraná.
2: E nesse clima, nesse ritmo, o programa William Barbosa, vamos homenageando os aniversariantes desta sexta-feira, 22 de maio de 2026, a dona de casa, o chefe de família, a criança, o vovô, a vovó. Quem é que está aniversariando hoje? Parabéns para você!

0: Parabéns, parabéns, parabéns. Quero mandar um abraço para minha amiga Daniele Melo, né, que está aniversariando hoje também. Saúde, paz e felicidade. E um abraço para Gisele Lima, que é nossa diretora aqui do canal, aqui conosco, aniversariando hoje também, completando mais um ano de vida. Parabéns, Gisele. Saúde, paz e proteção. Tem famoso ou famosa aniversariando hoje, Renato?
1: Tem sim, William. Olha, vamos falar de alguns aí. A Maísa Silva, atriz, apresentadora, influenciadora digital. Tem também o Thiago Leifert, jornalista e apresentador. A Sofia Abrão, atriz, cantora e apresentadora. A Bárbara Evans, modelo e influenciadora. O Tadeu Melo, ator e humorista. Tem também o Pedro Paulo Diniz, ex-automobilista. E a Fabiola Molina, ex-nadadora olímpica.
0: E vamos para o nosso departamento de esportes, a informação do futebol no rádio.
2: No programa William Barbosa, Esportes.
0: Edson Tomás atualizando as nossas amigas e amigos que curtem o futebol. Mais uma vez, bom dia, Tomás.
3: Muito bom dia, William. Um abraço a todos que nos acompanham aqui na Educativa. Chegou a grande hora para o torcedor paranista neste sábado, amanhã, 15h30, contra o Araucária, Vila Capanema, lotada. O Paraná pode voltar à primeira divisão até perdendo por um gol de diferença, porque venceu o primeiro jogo semana passada em Paranaguá, 2-0, gols do Samuel e do Gustavo Portela, o Sagui, e teve uma semana importante de preparação, de ações por parte do marketing do clube, buscando neste momento, né, estar com a Vila Capanema amanhã lotada, 15 mil torcedores, ajudando o Paraná a retornar à primeira divisão do Campeonato Paranaense, de onde ele não deve mais sair. Lamentavelmente, o Paraná intercalou quedas sucessivas para a segundona do Campeonato Estadual, além de, neste momento, estar sem divisão de disputa no Campeonato Brasileiro. De qualquer forma, amanhã, um grande jogo. O técnico tcheco não vai poder contar apenas com o Salazar, que está machucado, ficou de fora, inclusive, já no primeiro tempo da partida lá em Paranaguá, no restante, todos os titulares. Lembrando que o jogo amanhã, 15h30, terá transmissão na TV Paraná Turismo, a TV Paraná Turismo, que mais uma vez prestigiou o futebol paranaense com transmissões sempre nos finais de semana da segundona, a divisão de acesso do Campeonato Estadual. O Atlético entra em campo no domingo, joga contra o Remo em Belém do Pará, com desfalques do Léo Derick, do Lucas Esquivel e também do Portija. O Atlético liberou o colombiano para uma semana de treinamentos antes da convocação final da seleção colombiana para a Copa do Mundo. Seba Gomes do Coritiba não foi liberado, porque a diretoria entende que as chances dele ser convocado são mínimas. Kevin Viveiros e Steve Mendonça, também do Atlético, não foram liberados, porque o Atlético também entende que esses jogadores são importantes nas duas rodadas finais e também com poucas possibilidades de convocação. Lembrando que o Coritiba entra em campo na segunda-feira, enfrenta a equipe do Bahia, jogo que acontece no Couto Pereira às 20h. Esta semana foi uma semana importante para o Jaci, um ano com a camisa do Coritiba, 48 jogos, 2 gols, um jogador muito identificado com o torcedor alviverde, comemorando um ano de novo clube. E quem comemorou também um ano de clube ontem foi Odair Hellmann, técnico do Atlético, que também tem aí um bom aproveitamento, mais de 55% de aproveitamento, trouxe o Atlético novamente para a Série A, faz um bom campeonato brasileiro. Odair Hellmann chegando a um ano, convenhamos, no Atlético isso não é muito usual, né? Normalmente o Atlético troca rapidamente de treinadores, mas Odair Hellmann sustenta já um trabalho de um ano no comando do Atlético. É isso, William. Um abraço. Até segunda aqui na Educativa.
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0: Hoje nós recebemos aqui nos estúdios do programa William Barbosa, na sessão Personalidade, mais uma personalidade feminina. É a nossa convidada, A Suelen, que nos prestigia, que nos honra com a presença, a Suelen Bierhaus, sobrenome invocado, Bierhaus, tem que treinar para falar, seu Ademar, Verônica, Renato. Suelen, que alegria em recebê-la, e já aproveitando também uma coisa, outra coisa, mas eu gosto muito do pessoal lá da tua região, do norte e nordeste do Brasil. Você que é sergipana. Bom dia, Suelen.
19: Bom dia, William. Muito obrigada. É isso aí. Sou de Sergipe, Aracaju, né, na capital, terra de praia.
0: Terra de praia.
19: Terra de praia.
0: Um abraço também para o Vinícius, que é o seu esposo, né?
19: Isso.
0: Vinícius, pode ficar à vontade aí também, tá? E, bom, você... Vamos conhecer um pouquinho da Suelen. Você é nascida em Sergipe.
19: Isso, em Sergipe. Nasci em Aracaju, na capital.
0: Aliás, no estado de Sergipe, na capital, Aracaju.
19: Isso.
0: O nome dos seus pais?
19: Meu pai se chama Alois Schlebinger.
0: Peraí. Como é que é o nome?
19: Alois Schlebinger.
0: Alois
19: Schlebinger.
0: Schlebinger.
19: Inclusive, quando me casei, resolvi adotar o nome dele para que ficasse mais fácil, né, a comunicação.
0: O Bierhaus?
19: O Bierhaus é mais fácil do que o outro nome.
0: Ainda bem que você salvou a lavoura. E o nome da sua mãe?
19: O nome da minha mãe é Suíli Medeiros.
0: Caramba, Pereira. Que nome diferente. Suíli Medeiros. Olha só.
19: É isso mesmo.
0: E o seu pai é descendente de europeus?
19: Sim, austríaco. Meu bisavô, ele nasceu na Áustria e o meu avô nasceu no Uruguai.
0: Caramba.
19: E a minha bisavó é argentina. Aí conheceu minha avó no Brasil e fizeram a festa.
0: Fizeram a festa. Bacana, bacana. E, bom, você... Eu sempre pergunto aqui para os convidados, porque eu acho que todos nós tivemos uma infância, né? E você passou a sua infância lá em Aracaju.
19: Em Aracaju.
0: Uma lembrança bem legal da Suelen quando era criança.
19: Quando eu era criança, sabe aquelas escadas que você coloca normalmente atrás da porta da cozinha, sabe? Aquelas que você usa para trocar uma lâmpada e tal. Eu pegava aquela escada, eu tinha aqui uns 4, 5 anos, eu pegava aquela escada e eu ficava subindo e descendo aquela escada. Aí minha mãe dizia, menina, o que é que você tá fazendo subindo e descendo essa escada? Aí eu, mãe, eu tô treinando para no dia que eu for viajar para São Paulo, eu tenho que subir as escadas.
0: Meu Deus.
19: E o primeiro estado que eu fui morar, quando eu saí de Aracaju, foi em São Paulo. E foi uma realização de um sonho da Suelen de 4 anos. Então, eu vivia fazendo isso.
0: São Paulo, capital?
19: São Paulo, capital. Morei lá 2 anos.
0: E aquela escada era um perigo, né? Porque quatro
19: um perigo, aninhos... e eu ficava, subia e descia aquela escada.
0: Legal, legal. Renato, cumprimenta aí a nossa convidada aqui do programa, William Barbosa, Suelen Bierhaus, que
1: bom
0: vai
1: dia,
0: falar daqui
1: Suelen,
0: a pouquinho.
1: Bom dia, bom seja bem-vindo ao programa, uma excelente entrevista para você.
19: Obrigada.
0: O senhor está com escuta aí, seu Renato?
1: Estou, tá? estou.
0: Está me ouvindo aí também? Então tá bom. Suelen Bierhaus, você conhece Aracaju, Renato?
1: Não conheço ainda, William.
0: Mas pretende
1: mas quero,
0: conhecer?
1: Sim.
0: Aquela região ali tem que conhecer, bicho.
1: As praias maravilhosas para aqueles lados lá, hein?
0: Com certeza. Tem cachaça lá também, Suelen?
19: Ai, da melhor que tem, direto ao Alambique.
0: Olha isso, Renato.
1: Aí, ó. Falou minha língua.
0: Ademar Marques, dando o seu bom dia também, Ademar.
16: Bom dia, Suelen, né?
0: Suelen.
16: Que satisfação, Suelen, em tê-la conosco aqui no programa do William Barbosa. E o William não perguntou para mim, mas eu tenho uma curiosidade em conhecer o teu estado lá, sabe?
0: Sergipe.
16: Que como diz o Silvio Brito, naquela banda lá de Riba, eu só conheço Salvador, né? Só Salvador.
0: Salvador.
16: Salvador eu conheço, mas a tua região, o teu estado lá, a gente vê pela televisão, né? Inclusive a Rede Globo sempre usa o cenário das praias sergipanas lá para fazer novelas, né? E a gente conhece, é paradisíaca as praias de lá, né?
19: Sim, são belíssimas. E o caranguejo é uma delícia, né?
16: Nossa, eu imagino.
0: Caramba, eu preciso aprender a gostar de caranguejo, porque...
19: Ah, não, eu descobri que o caranguejo aqui do Paraná, ele é totalmente diferente do caranguejo sergipano. É muito diferente.
16: É que o nosso...
19: São gostos diferentes.
16: É, o nosso caranguejo aqui, né? O nosso caranguejo aqui, ele fala porta aberta. É leite quente.
0: Verônica, bom dia. Tudo bem, Verônica?
20: Bom dia, tudo ótimo.
0: Você conhece lá a região da Suécia?
20: Conheço, fui para lá, já fiquei lá bem gostoso. Fiquei numa pousadinha bem legal que de um lado era a praia e do outro uma piscina top. Daí eu tirava foto assim.
0: Levou o Paulo?
20: Aham. Uhum.
0: Paulo foi junto?
20: Aham.
0: Uhum. Então tá bom, um abraço para o Paulo. Bom, adolescência foi tranquila, Suélia?
19: Foi tranquila, com... 16 anos eu inventei de fazer um evento, né, na área de tecnologia, e aí meus pais ficaram loucos, né, porque daí eu, não, vai fazer um evento tão nova, pois eu aluguei um lugar lá do governo e fiz um baita evento com uma grande amiga minha chamada Dominique, que hoje trabalha na parte ambiental, né, e aí a gente fez esse evento, foi muito legal, só dei trabalho nisso daí.
0: A sua formação universitária qual é?
19: Na área de sistemas, né, análise e desenvolvimento, técnica em ambiente do trabalho, ou em segurança do trabalho e meio ambiente.
0: Pois não. E você disse que antes do não é? Do IA, né?
19: Antes do ChatGPT, né?
0: Do ChatGPT você já...
19: Já estudava. Ali, 2014, 2015, na época da escola mesmo, eu já comecei a me interessar a parte de aprendizado de máquina, que era como chamava na época. E aí a gente foi estudando e foi onde despertou o interesse da tecnologia na minha vida.
0: Pois não. Você está aqui em Curitiba há quanto tempo?
19: Estou em Curitiba há quase 2 anos.
0: 2 anos.
19: Isso.
0: E hoje você tem uma empresa?
19: E tenho. Eu sou fundadora da SSTflix, que é uma empresa voltada para desenvolvimento de tecnologia com inteligência artificial e soluções para transformar empresas, né? Para que ela consiga ter um desempenho muito bom com inteligência artificial.
0: Repita o nome?
19: SSTflix.
0: E o seu endereço nas redes sociais?
19: @SSTflix.
0: SSTflix.
19: Isso.
0: Ok. Bom, vamos falar sobre inteligência artificial, né? Que é, logicamente, o assunto que toma conta do mundo, né?
19: É.
0: E aquilo que eu falei, por mais que algumas pessoas não queiram, mas não tem como fugir mais disso. Né?
20: Verdade.
0: Então, vamos falar do lado bacana, interessante. A primeira questão para você, Suelen Bierhaus. Aliás, você é uma jovem, com todo respeito, tanto você, eu estou vendo o Vinícius ali, são dois jovens. Você tem quantos anos?
3: Eu tenho 27 anos.
0: E o Vinícius?
3: 27 também.
0: 27? Até nisso você está empatado.
3: Tudo. E a gente nasceu no mesmo mês, inclusive.
0: E também é lá do Sergipe, não?
3: Não, ele é gaúcho.
0: Ah, é gaúcho?
3: É gaúcho.
0: Rapaz, mas...
21: E como que vocês conheceram?
3: É, lá em São Paulo.
0: Se conheceram em São Paulo?
3: Foi. Ele estava visitando o pai dele, porque ele fez SpaceX, né, na AMAN, Agulhas Negras.
0: Opa.
3: E aí estava passando feriado de 7 de setembro lá. E aí a gente se conheceu num bar.
16: É que como diz lá no Rio Grande, né? Tinha um xiru velho do sul perdido lá em São Paulo e conheceu uma prenda do norte.
3: Foi isso mesmo.
0: Um dos sonhos da minha vida era ter entrado em Agulhas Negras e eu não consegui, viu, Vinícius? Parabéns. Aliás, você tem o nome de um sobrinho meu que eu gosto muito, que é, inclusive, do Exército, está seguindo carreira, o Vinícius. Quero mandar um beijo para o meu sobrinho aqui, né, de Curitiba. Bom, vamos lá. A inteligência artificial, Suelen, deixou de ser tendência para virar necessidade competitiva. E eu queria que você desse uma explicação para a gente. Na prática, o que hoje, vamos dizer assim, isso está mudando dentro das empresas por causa da famosa IA?
3: Antes, a gente tinha uma dificuldade de controlar a atividade, sabe? E aí, inclusive, eu vou usar um exemplo de uma empresa que a gente aplicou inteligência artificial e a gente conseguiu ver essa diferença. Nessa empresa, antes, para fazer um orçamento, demorava muito tempo, assim, às vezes 2, 3 dias para você analisar todo o cenário. E aí, hoje, com a inteligência artificial, o orçamento sai praticamente na mesma hora que o cliente entra em contato. E isso faz com que a gente aumente, né, a quantidade de pessoas que conseguem ser atendidas, mas também a velocidade de atendimento dentro da empresa na parte operacional, né, no dia a dia ali fazendo.
0: Pois é.
3: Então é muito importante.
0: Ademar Marques manda uma questão para a Suelen.
16: Muito bem, Suelen. Muita gente ainda acha que a inteligência artificial é coisa do futuro, né? Na sua opinião, o que já existe hoje que surpreende até empresários mais experientes?
3: Eu vou falar de uma criação minha. E aí, eu acredito que isso já surpreende bastante. A gente desenvolveu uma inteligência artificial que é uma influenciadora digital. Ela se chama Bia. É a Bia da SSTflix. E a Bia, ela posta sozinha, ela cria o conteúdo dela sozinha, ela tem um guarda-roupa, ela escolhe as roupas dela, ela divulga os links da Shein, da Shopee, para que a gente consiga ganhar aí, né, também com essas vendas. A Bia, ela fica disponível 24 horas no Instagram e no WhatsApp. E, além disso, nós também temos um Instagram que ele é voltado para notícias no mundo da IA. E aí tudo é feito automaticamente, tudo com inteligência artificial.
0: Me diz uma coisa, Suelen, a Bia é solteira?
3: A Bia é solteira por enquanto.
0: Apresenta ela para o William Barbosa também. Que ganha, assim, ela não recebe nada para trabalhar.
3: Olha, muito carinho ali, muito meu.
0: Vamos lá, não esquenta a cabeça que a gente brinca bastante aqui também. Agradecendo mais uma vez a participação da Suelen Bierhaus, especialista em inteligência artificial. Renato Barbosa manda uma pergunta para a Suelen, por gentileza.
22: Suelen, quais áreas de uma empresa mais ganho aí produtividade com IA atualmente? Marketing, vendas, financeiro, atendimento, gestão? Como é que você vê essa questão?
3: Tá. Hoje, a maioria das empresas estão investindo em inteligência artificial no marketing e na área do operacional, assim, orçamentos, contratos, né? Mas tem uma empresa lá em Aracaju que a gente atende, que eles conseguiram automatizar do financeiro até RH. Todo o sistema deles está automatizado. Tem seres humanos tomando conta, sim. Mas na parte de orquestrar, de organizar, sabe? De conferir se está tudo certo. A gente conseguiu dobrar a capacidade daquela empresa com a mesma equipe que já existia.
0: Mas só dando um exemplo prático, se faturava R$10, ela fatura 50...
3: 50 gastando a mesma coisa.
0: Gastando a mesma coisa.
3: Exatamente. Outra coisa, quanto tempo normalmente você leva para controlar os gastos? o seu mesmo, como pessoa. Você vai lá, entra no aplicativo, aí você precisa pegar ali o que você gastou no cartão de crédito, conferir. Hoje, com a inteligência artificial, ela puxa os dados do seu banco, já faz a categorização, ou seja, se você comprou uma água, ela já bota custo com água e já vai colocando tudo bem organizado e você tem um relatório no final. Isso, em empresas, demoraria assim, um mês você trabalhando ali, fazendo a conferência.
0: Que loucura, né?
3: E hoje você faz na mesma hora.
0: Só como curiosidade, né? Acho que foi ontem que foi notícia no mundo inteiro, a Meta dispensou 8 mil funcionários, né?
3: Isso. E também, importantíssimo lembrar, que já tem empresas voltando atrás, tá?
0: Ah, é?
3: Saiu também ontem que até 2027, muitas dessas empresas que demitiram, elas vão ter que recontratar até 2027 uma boa parte. E quando foi perguntado para os chefes dessas grandes empresas, né? E aí foi Meta, a XAI do Elon Musk, né? Quando perguntou para os líderes por que, que eles demitiram, 20% eles conseguiram substituir por IA, 80% ficou lá sem nenhum tipo de retorno.
0: Porque tem que ter o ser humano, né,
3: Sueli? Tem.
0: Tudo bem,
3: ter.
0: Você, por exemplo, tem uma empresa de tecnologia, usa a tecnologia, a tecnologia rende ao seu rendimento, vamos assim, mas precisa ter o ser humano, né?
3: Precisa. O ser humano é que traz a magia do dia a dia, de você conseguir colocar amor. Eu falei com um cliente meu essa semana, ele é dono de um restaurante bem famoso lá em Sergipe, chama Mykonos. E aí eu estava falando para ele que a inteligência artificial ela pode sim melhorar o dia a dia de muitas atividades, aquelas que são repetitivas. Mas a comida, por exemplo, quando você come aquele camarão bem gostoso, o que, que você sente mais? É o gosto do camarão ou do amor de quem fez?
0: Do amor de quem fez, né?
3: Então, o capricho. Então, a inteligência artificial ela não vai substituir esse carinho, esse amor, esse afeto. E também não vai substituir a criatividade, que ela é muito humana. A gente tem a capacidade de juntar informações e trazer algo bem criativo. A inteligência artificial ela vai sim fazer aquilo que era mais repetitivo. Sabe aquele trabalho que a gente cansava, que entrava até em burnout por trabalhar muito, que era aquele cansaço em excesso. Hoje em dia, a gente consegue viver mais feliz.
0: E você falando em repetitivo, lógico que isso aqui não é crítica, não é nada. Quem sou eu para criticar uma tecnologia que toma conta do mundo, né? Que está aí. Todo mundo, com a grande maioria, as grandes potências usando, utilizando. Mas, às vezes, até uma música que é feita pela inteligência artificial, a gente que mexe na comunicação, que está na comunicação, se todo dia você rodar, você vai ver que é a mesma tonalidade. Às vezes é o mesmo jeitinho e tal. Não sei se eu estou certo ou estou errado.
3: Está certo, sim.
0: Bom, quando falamos em economia de tempo, né, Suelen, qual é o impacto real da inteligência artificial na rotina de um empresário? Você já falou que aumenta faturamento, precisa de repente, menos pessoas até para fazer isso aí,
3: sim,
0: dobra o faturamento, né?
3: Isso.
0: O que, que você acrescentaria?
3: O mais importante hoje é a gente entender que qualquer empresa, para ter uma evolução como essa de dobrar faturamento ou aproveitar a equipe que está para dobrar a capacidade da empresa de produção, é que ele precisa ter todos os processos mapeados. Não adianta, hoje vai ter um monte de gente vendendo aí, ah, não, eu transformo sua empresa. Mas se a empresa não tiver processos mapeados, e aí quando eu falo processo mapeado é o quê, William? É assim, ó, esse copo, para a gente encher o copo com água, ele tem um procedimento, ele foi produzido, vai encher de água, tá, então isso aqui é um procedimento, a gente escreve, e é aí que a inteligência artificial entra. Se você coloca a inteligência artificial sem processo, você vai destruir a sua empresa. Então, hoje, o ganho de produtividade ele está muito mais atrelado ao mapeamento, né? A quanto mais você consegue dizer como faz o processo, o dia a dia da sua empresa, e aí você consegue dobrar a capacidade. E eu falo assim, ó, antes a gente levava uma hora para fazer uma pesquisa aprofundada de mercado, né? Numa média. Hoje, com a inteligência artificial, uma pesquisa de mercado eu faço em 5 minutos. O que seria essa pesquisa, né? Pode falar.
0: Suelen, pelo pouco que a gente já conversou, eu quero te dar os parabéns aí, porque dá para ver que você gosta do que faz.
3: Sim.
0: Né? E o bom profissional, ele tem gostado daquilo que ele faz. Né? Ele pode ter 3, 4 faculdades na cabeça, se ele não gostar, ele não vira nada. Né? É. Então, eu fico muito feliz de saber que você é uma jovem empreendedora que está aí nessa tecnologia do IA, né? E realmente sabe o que está fazendo. Que bacana.
3: Muito obrigada.
0: E, Ademar, manda mais uma questão, por gentileza.
16: Perguntar para a Suelen, você acredita que a IA reduz erros humanos? Em quais processos isso fica mais evidente?
19: Tá. Sim, principalmente no que se refere a mapeamento de processos financeiros. Lembra quando eu falei de conseguir colocar o que é que a água representa naquela classificação? Eu trabalho com BPO financeiro também, tenho vários parceiros, e a gente percebeu que hoje a gente consegue.
0: BPO?
19: BPO financeiro.
0: O que é esse BPO?
19: BPO financeiro é você ter o setor financeiro terceirizado, é você ter o menino do financeiro sentar dentro da sua empresa, sabe? Você liga para ele, ele vai lhe atender, mas ele não está dentro da sua empresa.
0: Entendi.
19: E aí, hoje, com esse setor, a gente conseguiu perceber que reduziu muito os erros. Assim. A gente demorava, às vezes tinha que fazer 2, 3 vezes para conferir, reconferir. E com a inteligência artificial, você ensinou uma vez, a próxima ela não erra. Agora, você sabe onde é que ela erra? E aí é importante a gente trazer isso. Quando não é definido antecipadamente todos os critérios, os nomes, tudo direitinho. Aí ela vai errar, e se você confiar nela, você pode até ter um problema dentro da sua empresa relacionado à questão financeira.
0: E, logicamente,
19: né?
0: Uma das funções suas é essa orientação, né?
19: Com certeza.
0: Para o empresário, no caso, né?
19: Então,
0: não é simplesmente adotar ou colocar inteligência artificial.
19: Não. E, principalmente, a questão do ChatGPT, né? Todo mundo usa o ChatGPT, mas para a empresa eu não recomendo que use o ChatGPT na versão gratuita, nem nenhuma outra inteligência artificial.
0: Por quê?
19: Por conta do vazamento de dados, né? É uma coisa que hoje a maioria das pessoas que trabalham com IA esquecem de falar, que é importantíssimo. Hoje, o dado da sua empresa é um dado muito sensível. Eu vou dar um exemplo que aconteceu esse final de semana comigo. Posso?
0: Claro.
19: Eu fui pedir um sushi numa grande rede aqui de sushis do Sul. E aí, pedi lá no aplicativo, coloquei, vou querer um hot disso, um daquilo, fui botando os nomes do sushi, paguei. Acho que não deu 2 minutos, me ligaram. Aí eu atendi, não, é que seu pedido não foi processado, seu nome é Suelen, você mora em tal lugar. Aí eu disse, sim. Não, aí ele disse, seu CPF é tal, tal, tal? Eu disse, sim. E o seu pedido é tal, tal, tal, tal? Eu disse, é. Aí, quando eu olhei o número, aí ele disse, você vai ter que passar o Pix para mim para que eu consiga mandar o pedido. Só que se fosse outra pessoa que não tivesse ligada ali na hora, eu contando, vocês já sacaram. Mas se você tivesse passando ali por aquela situação, muito, muito capaz de você acabar caindo no golpe. Eu olhei o número, vi que não era o mesmo número do restaurante. Imediatamente liguei para o restaurante, eles falaram, não, o nosso WhatsApp foi clonado. Eu falei, não, amigo, seu WhatsApp não foi clonado, não. Ele sabe meu nome, meu CPF, meu endereço, o número do meu cartão, os dados do pedido. Não foi o seu WhatsApp que foi clonado, foi o seu sistema que foi hackeado. E eles me ligaram e os meus dados foram vazados. Aí ele, eita, o que é que eu faço? Aí eu...
0: Fala comigo.
19: Aí eu, vou falar com você no WhatsApp. E aí eu expliquei para ele como é que ele deveria proceder. A gente marcou uma reunião aí, vamos botar a internet das coisas, a segurança.
0: Parabéns, né? Parabéns, parabéns. Bom, existe uma diferença entre empresas que apenas usam ferramentas de IA e empresas que realmente têm estratégia com inteligência artificial ou não?
19: Sim, existe uma grande diferença, sim. Hoje, você coloca uma ferramenta de IA lá, como eu falei, do ChatGPT. Ele pode fazer diversas coisas. ChatGPT, existe o Gemini também, não sei se você já ouviu falar.
0: Não.
19: Existem várias ferramentas hoje.
0: Sabe Gemini?
19: Gemini, é.
0: Gemini.
19: Sabem quantas ferramentas existem? Pelo menos mais de 8 mil ferramentas de inteligência artificial no mundo. Aí, ter ferramenta é o de menos. O principal é saber como usar e o que você vai fazer. Porque senão sua cabeça fica cheia de informação. Meu Deus, são tantas ferramentas, por onde eu começo? E às vezes tem setor que não necessita da inteligência artificial naquele momento. E tem outro que precisaria que você colocasse imediatamente. Mas aí a estratégia entra. Fazer o mapeamento, analisar a entrevista com a empresa, a entrevista com os funcionários, entender o que cada um faz e organizar tudo e ter estratégia. Muito alinhado, William, acredito que como rádio, por exemplo, vocês têm um planejamento de
3: anos, né, se organizar, o que é que vai ser, apesar de sempre se adaptar, porque a notícia e o dia a dia muda o tempo todo. Mas, enquanto empresa, estar alinhado à estratégia de futuro com a inteligência artificial é o que faz a garantia. Minha empresa hoje tem uma meta para 2030. E é tudo baseado...
0: A sua empresa.
3: A minha empresa.
0: Pois não. Renato, mais uma questão aí, manda para o rádio.
22: Suelen, muitos empresários e assim também como muitos funcionários têm medo de que a IA substitua pessoas. Na sua visão, ela substitui profissionais ou potencializa talentos?
3: Potencializa talentos, com certeza. Porque hoje o profissional... E excelente pergunta, porque muita gente manda essa mensagem para mim. Suelen, vou perder meu emprego. Se não, você tem que fazer cursos na área de inteligência artificial para que você chegue no mercado de trabalho tendo conhecimento de IA com o seu conhecimento base. Imagina, você falou da música agora há pouco. Imagina que um profissional de música, um guitarrista, um cantor, aproveita a inteligência artificial e faz algo mesclando ou até mesmo mostrando como seria a diferença de um solo de guitarra com um solo de guitarra com IA. Ele produz conteúdo, ganha dinheiro e está brincando com a IA ali junto com ele. Então, hoje é muito do que você aproveita dentro do seu cenário. Não precisa mudar, não precisa ir para a tecnologia. Mas aprender que a inteligência artificial é como a internet. A gente hoje não vive sem. Mas há muitos anos atrás, a internet foi algo disruptivo, né? Foi algo muito inovador. As pessoas tinham medo da internet. E hoje a inteligência artificial segue da mesma forma.
0: Bom, tem muita coisa para te perguntar. A gente pode citar como exemplo, né, meu caro Renato e ouvintes aqui do programa William Barbosa. Tem um cara nas redes sociais, o Ricardo Carvalho. Cara, a voz que ele criou com a inteligência artificial, os arranjos que ele cria, ele montou um estúdio, né, é um negócio assim fenomenal. Você fala, caramba, de onde que é essa voz aí? Né? É um negócio, depois se der um tempinho, vou tocar um trechinho para vocês aqui.
3: Legal.
0: De uma regravação, de um sucesso, de uma música que foi gravada pelo Daniel lá atrás e que ele regravou no estilo dele. Né? Mas dá para ver, e ele fala, ali é inteligência, até eu posso fazer também. Eu estou até pensando, eu sou muito fã do Moacir Franco, eu queria fazer um tributo ao Moacir Franco.
3: Olha,
0: umas 7 músicas do Moacir e William Barbosa. Mas deixa que ela vai. Não precisa deixar igual a do Ricardo Carvalho lá, que daí é sacanagem. O que você percebe que os empresários brasileiros ainda estão fazendo de errado, digamos assim, quando o assunto é inteligência artificial? Já respondeu essa pergunta ou não?
3: Não. O que eles fazem de errado hoje? Eu citei o exemplo do restaurante, né? Que é um caso de vazamento de dados, né, aqui no Sul. Mas, se você parar para analisar num contexto, por exemplo, de indústria, a indústria que quer implementar a inteligência artificial. Ah, não, eu quero colocar para fazer inteligência artificial lá na minha indústria. Mas ela não se preocupa com as outras atividades que não têm inteligência artificial, pode haver um conflito. E isso aconteceu lá em Aracaju, com um outro cliente. Ele estava tão preocupado em colocar inteligência artificial, quero colocar inteligência artificial, mas ele não estava preocupado com as pessoas que vão gerenciar ela. E aí a gente começou...
0: Seres humanos.
3: Seres humanos, eles não tinham a capacitação ainda. Aí a gente começou a fazer uma capacitação para que aí sim as pessoas conseguissem aceitar a inteligência artificial. Porque senão, você coloca lá um monte de ferramenta, mas as pessoas não estão capacitadas, não vai funcionar.
0: Não,
3: você vai gastar
0: nada.
3: Seu dinheiro. E muito.
0: Pois não. Manda mais uma, Renato, para a Suelen.
22: Suelen, quais setores devem crescer mais aí nos próximos anos por conta da IA e quais profissionais tendem a se destacar mais nesse novo mercado?
3: Ah, com certeza o setor de tecnologia, né? Não na parte de desenvolvimento, mas o setor de tecnologia como implementação. E o que é implementação? Sabe quando você chama o pedreiro na sua casa para ele colocar a parede no lugar? Pronto, esse é o setor que vai ganhar. O setor de tecnologia que vai na empresa e coloca para funcionar a inteligência artificial. Ou aquele marketing que entendeu que a inteligência artificial já está transformando designers, né, a parte de marketing hoje tem sido bastante afetada. Você citou aí do, né, de músicos e etc. É todo mundo dentro desse contexto. O contexto de mídia mudou muito. E muito rápido. Eu falo que em 2 meses a gente evoluiu tanto. E essa semana saiu uma atualização da Google. A gente participou de um evento essa semana na Google, que foi o Google I.O. E foi impressionante, assim. Hoje tem uma ferramenta, chama Omni. Coloca a pessoa, por exemplo, em Paris, sem que a pessoa esteja em Paris.
16: Que loucura.
3: Mas, assim, exato, por exemplo... Você comentou do seu filho lá nos Estados Unidos, comigo, nos bastidores. Colocar uma foto sua lá na formatura dele. Ou um vídeo.
0: Caramba, eu poderia ter colocado, fazer de pô, conta que eu tinha
3: ido. Exato.
0: Dei bobeira, hein? Aliás, dei bobeira? Não, não conheci a Sueli.
3: Não conheci, não me chamou não antes de ontem. Dá pra fazer ainda.
0: Que coisa, né?
3: Mas existe e isso é impressionante. Aí se o marketing, imagina, se o marketing não se adapta, vai falir. Então, da mesma forma que a tecnologia vai crescer, o setor de marketing e mídia, se eles não se adaptarem, não vai ter mercado para eles.
0: Que loucura, né? Eu me lembro que a gente até comentou, né, Ademar e Renato? Sim. Antigamente, para você gravar uma vinheta, eu tive vinheta. A minha primeira vinheta foi gravada pelo grupo Roupa Nova. A primeira.

0: fiquei impressionada, acho que eu vou adaptar isso daí, fazer uma música minha.
1: Não, e dá, tranquilo. Bom, hoje já existe inteligência artificial que escrevem textos, né? É, criam campanhas, analisam dados e até tomam decisões. O que que ainda continua sendo essencialmente humano, o Suellen Bierhaus?
0: É, o ato, né, fazer, estar ali, é, por exemplo, trocar essa mesa de lugar, algo muito pesado, ou então, ainda assim, o amor, o carinho, a essência humana, o calor humano, aquele abraço, né, você receber a pessoa na sua loja e dizer, vem aqui sentir o cheirinho do café, o cheiro do café. Inteligência artificial não sente cheiro. Não sente gosto. Apesar de que a minha inteligência lá, a Bia, ela disse que já viajou, já foi para Google, já fez um monte de coisa.
1: Eu já estou me apaixonando na Bia, sem conhecer.
0: Não, é. Não, e se você conhecer ela, é uma brasileira, assim, ó, cabelão cacheado. Bem só. Bonita ela.
1: Olha só. E a dona Sueli é vendedora também, né? Olha aí, já deu para sentir a boa vendedora.
2: Mas a Bia é a melhor companhia para o seu fim de semana, William.
0: É a Bia.
1: William, não quero você, não quero...
0: Ela tem voz.
1: Ela tem voz.
0: Tem uma voz.
1: Fala assim, igual...
0: Fala igual.
1: Uma mulher normal.
0: Fala igual. Você não... A gente tem esse cuidado, tá? Isso é importante. Sim. A gente sempre alerta. Ela é uma inteligência artificial. Vai que alguém se apaixona.
3: É o caso do William, pelo jeito ele tá carente, que ele já cantou, deu uma cantada duas vezes já na
0: Bia.
1: Agora, se tiver a voz daquela mala, que eu entrei lá no site da acho que da Receita.
3: Sim.
1: E que não reconhecia a minha cara lá, eu apareci. É, tente novamente. Eu briguei com ela.
3: Brigou.
1: Era uma mulher. Eu briguei com ela. Rapaz, demorou.
2: O William já chamou a Alexa para sair umas três vezes.
1: Manda mais uma questão aí, Ademar. Manda lá.
3: Muito bem. Sueli, você já acompanhou algum caso em que a inteligência artificial transformou completamente o resultado de uma empresa? Conta uma história marcante aí para a gente, se você tem.
0: Um caso de quase falência.
3: Perfeito.
0: Esse foi emocionante. Cheguei numa empresa do setor de energia solar. E eles estavam passando por bastante dificuldade, né? Reestruturação comercial, reestruturação de tudo, assim. Estavam passando por um processo difícil. E quando a gente colocou a inteligência artificial na vida deles, eles transformaram tudo que estava caindo em história de sucesso. Hoje, uma das maiores empresas de energia solar. Estão arrasando, fazendo serviço em João Pessoa, Bahia, alto posto da parte de carros elétricos, né?
3: Você deu o pontapé inicial.
0: Eu dei o pontapé e eles conseguiram absorver muito bem. Orgulho deles, porque eles, com a equipe que eles tinham, eles não caíram, eles não faliram. Eles deram uma viravolta e... Tenho bastante orgulho desse caso.
1: Bom, eu acho que essa questão, inclusive, meio que parecida, mas digamos assim, você tem mais algum exemplo de empresário ou profissional que chegou, de repente, estava na pior, né? Não acredito, isso aí não funciona, né? E, de repente, percebeu o impacto do IA no seu negócio.
0: Ah, sim. Vou falar, por exemplo, da minha mãe, né? Minha mãe, ela não acreditava muito nesse negócio de... Ai, Sueli, cuidado, será que isso vai dar certo? Esse negócio de inteligência artificial é tão avançado. Mas a minha mãe, apesar de tudo, sempre foi muito minha incentivadora, né? E aí ela começou a desconfiar se aquele negócio ia dar certo ou não. Eu fui mostrando para ela até que hoje a minha mãe, ela utiliza inteligência artificial em absolutamente tudo na vida dela.
1: Olha aí.
0: Ela conversa com a Meta no WhatsApp... para resolver situações rápidas. Ela vai no ChatGPT, no Gemini. Na Google, ela consegue usar até o Drive, que chama, que é aquele lugar que você guarda as pastinhas com documento. Minha mãe sabe fazer tudo nessa área. Minha mãe tem 56 anos. E ela tá assim, ó, arrasando.
1: Afinadíssima.
0: Afinadíssima. Mas ela chegou e não acreditava, não, que ia dar certo, não. Ela disse, ó, esse negócio aí... Eu acho que não funciona tão bem, não.
1: Tua mãe estudou muito na vida?
0: Minha mãe é farmacêutica bioquímica.
1: Ah, então é fera também.
0: Meu pai é...
3: Hoje é uma mulher conectada.
0: Ah, hoje conectadíssima.
1: E o pai tem informação?
0: Meu pai...

0: é médico e tem clínica na, na
1: área.
0: Ora,
1: de... Sueli, você não fala nada, né? O pai é médico, a mãe é farmacêutica bioquímica, ela é especialista em IA. Diferente de nós, hein, seu Ademar Marques?
2: Viu?
1: Vereador de burro lá em Cavalo. Cavalo, qual é?
2: Cavalo? Cavalo Morto, a minha cidade.
1: Olha o nome da cidade dele, Cavalo Morto.
2: Cavalo, eu sou um cavalo mortense.
0: Que interessante esse nome.
2: É um distrito rural que tem lá na minha cidade, Guaíra, que fica na fronteira aqui do Paraná com Mato Grosso e Paraguai. Ela fica bem no meio ali, sabe? Seria o marco das três fronteiras. E, só que com duas, aliás, uma fronteira brasileira e uma paraguaia, né?
0: Sim.
2: E lá tem um distrito onde morreu um cavalo uma vez e o cavalo ficou lá e esqueleto dele ficou e assim... Ficou o apelido. Você mora onde? Ah, eu moro lá perto da chácara do seu Praxedes. Ué, mas onde fica? Lá onde tinha o cavalo morto. Aí ficou com o cavalo morto e hoje é um distrito oficial.
0: Nossa, que
2: interessante, e eu nasci lá.
0: Né?
2: Segundo a minha falecida mãe, é lá que está o meu umbigo enterrado.
0: No cavalo morto.
2: No cavalo morto.
1: Bom, o Sueli, como é que foi a sua entrada nesse universo da inteligência artificial, né? Você disse que antes do site, do GPT, né?
0: Sim.
1: Você já mexia. Como é que foi? O que te estimulou a isso?
0: Quando eu comecei... Primeiro, meu irmão, ele é formado em sistemas da informação. E aí ele se formou ali antes de 2010. Hoje ele é auditor fiscal lá em Sergipe. E ele foi a pessoa que ficava, né, dentro de casa, computador, testando os sistemas que ele fazia. E eu fiquei muito interessada. Quando eu via ele desenvolvendo, ele fazendo, eu queria fazer aquilo.
1: E hoje você sabe mais do que ele?
0: Não,
2: não me comprometa.
0: Não me comprometa.
1: Não,
0: não, mas ele é minha grande inspiração.
1: Bacana.
0: É uma
2: a família
0: que...
2: toda, sabe?
1: Cara, só fera.
2: Só
1: tá
2: fera, família de feras.
1: Parabéns.
0: Eu tenho muito orgulho da minha família. Eu falo que...
2: É pra ter mesmo,
0: que
2: né?
0: Todos eles me ensinaram. A manga não cai longe do pé,
1: do
0: né?
1: Pé.
0: E minha família como um todo, assim. Eu tenho bastante orgulho. São pessoas que saíram... De situações diversas, assim. Lá na Paraíba, que foi de onde a minha mãe veio, a situação era que meu avô não era formado, minha avó não era formada, minha avó vendia geladinho para pagar a escola da minha mãe. E minha mãe se tornou farmacêutica. Na época, até podia ter feito medicina, mas as circunstâncias da vida, ela grávida do meu irmão, não ia ter condições de fazer medicina. Mas ela ainda assim se formou com meu irmão no colo. E o meu pai, e com todas as circunstâncias também, meus avós, por parte de pais, muito bem instruídos. Minha avó costureira, mas o meu avô é mergulhador de águas profundas. Poliglota, então meu
1: Caraca.
0: Pai teve uma base educacional muito boa. Moraram em vários países e tal. Só que o meu pai, ele sempre foi aquele cara disruptivo também, fora da caixa. E ele é médico, mas ele desenvolve sistema também. Ele também é da área de inteligência artificial, ele me inspira... Estamos aí, a família como um todo, a gente se juntou, meu cunhado, meu tio, e está todo mundo desenvolvendo.
1: Que
0: fora
1: show, que
0: o pessoal
1: show.
0: Lá da...
1: Teu pai é o quê? É clínico geral ou não?
0: É da parte de medicina do trabalho.
1: Medicina do trabalho.
0: Isso, o foco da clínica é esse, medicina do trabalho. Minha madrasta também é médica e atua hoje. Meu pai fica mais em casa. Cuidando das IAs.
2: Bom, ele, no caso, ele é o dono da empresa.
0: Isso, ele é o fundador com ela, né? Sim, minha madrasta também.
1: Eu imagino toda essa família reunida, assim, ai, dando uma entrevista, viu?
0: Ah, eu
1: seu
0: sonho
1: pai,
0: de
1: seu,
0: vida.
1: Seu avô que é poliglota?
0: Meu avô.
1: Poliglota.
0: 87 anos, meu avô tem.
1: 87?
0: Arturo. É uma máquina, aquele homem.
1: Olha aí, 87. Arturo, olha o nome do homem.
0: Arturo.
1: Como é que é o nome do teu irmão, Demar?
2: Acemar.
0: Acemar.
2: Mora no Espírito Santo. E, não, viu? Eu estava pensando aqui, enquanto vocês estavam conversando, ela é uma expert em inteligência artificial, mas a família toda na inteligência natural, né?
0: Nossa, impressionante. Gostei da analogia. Gostei.
1: Show de bola. O papo muito legal. Agora, só para a gente fechar, Sueli, e até breve, tá? Até breve. Você vai voltar aqui, por gentileza.
0: Muito obrigada.
1: Daqui a 5 ou 10 anos, como é que você acredita que será o mercado de trabalho com a inteligência artificial não presente ou tão presente no dia a dia, né? Quem é que vai prosperar nesse novo cenário? Dá uma geral aí.
0: Tá. É, nesse cenário...
1: Um alerta.
0: Um alerta, né? É. Nesse cenário, como a gente comentou algumas vezes ao longo do programa hoje, muito obrigada, porque foram perguntas sensacionais. E essa foi incrível, né?
3: De nada.
1: Ela que monta essas perguntas.
0: Muito bom.
1: As erradas você mesmo faz, né? Fica tranquilo.
0: Muito bom. E aí, daqui a 5, 10 anos, não... Tudo que a gente conhece hoje como trabalho vai ser diferente, gente.
3: Ai, que medo.
1: Tudo.
0: Tudo. Ainda até o pedreiro.
1: Não vou estar mais lá.
0: Tudo.
1: Não vou estar mais
0: daqui
1: aqui.
0: Daqui a 5, 10... Vai sim. Vai sim. Tudo que a gente conhece já vai ser diferente.
2: Tem muito
0: o
2: que pagar por aqui ainda, né?
4: Você tem uma hora para eu consultar? Tô preocupada.
2: Que olha, é preocupante um pouco.
0: Tem que agendar,
2: né?
0: Hein? Tá lotando a agenda.
1: Não, bicho, eu brinco com isso, mas eu acho que só da gente estar aqui, independentemente da idade de cada um, né? Se você está vivo, está com saúde...
0: É o que importa.
1: É o que importa.
0: E é por isso que eu falo que vai ser diferente. Porque hoje as pessoas estão com medo. Eu deixei aqui o clima, vocês ficaram com medo, não vai ser diferente. Vai ser diferente porque a gente vai reviver. A gente vai voltar a viver. As pessoas hoje só pensam em trabalho e em dinheiro. E isso não é importante. A gente esquece, quando a gente chega em casa, de olhar para o marido e falar assim, amor, como é que foi seu dia? Você está bem? Você quer um...
1: Mas tem pessoas que esquecem.
0: E tem muita gente que sofre, perde o casamento, porque chega em casa e não consegue olhar para o marido e ter uma conversa com ele. É só dentro do celular. Então, a vida ela vai voltar a existir. Como a minha avó contava lá em 1940, 1950, quando minha avó era viva, Dona Marinha, quando ela me contava como era a vida. Essa vida vai voltar a existir. Porque você vai ter tempo... Pra viver.
4: De botar a cadeira de praia na frente de casa, conversar com os vizinhos, pegar o violão,
1: ficar
4: fuscando.
1: Sabe o que me deixa feliz? Quantos anos você tem?
0: Eu tenho 27.
1: Independentemente da sua formação cultural, do seu conhecimento, você é, com todo respeito, maravilhosa.
0: Muito obrigada.
1: Grande profissional. E isso que você tem no seu coração, aí, quer dizer, uma jovem de 27 anos, com todo respeito, sem querer generalizar também, tem muito jovem aí com 27 anos que não sabe nem o que quer da vida ainda. Né? Ou às vezes está até grudado no pai e na mãe, não quer saber trabalhar, não quer saber de nada. Né? E a gente ouve isso, você dando esse valor para a vida. Né? Porque é o tal negócio, eu respeito muito a inteligência artificial, mas igual o calor humano não tem, né?
0: Não tem.
1: Você dá um abraço na pessoa, seja uma amiga, seja um amor. Né? Hoje eu falei sobre os amores que a gente já perdeu e gente que fica sofrendo 40 anos. Caramba, vai para cima, pô! Né? Quantos milhões, milhares de pessoas pelo mundo afora, né, Sueli?
0: É mesmo.
1: E a turma fica aí. E se não der nada, vai para a inteligência artificial. Tem umas mulheres bonitas na inteligência artificial. Vai lá, tal também. Né? E por aí vai. Mas, Suelen Bierhaus, mais uma vez o seu endereço nas redes sociais.
0: @ SSTflix.
1: SSTflix.
0: E pode, no site também, sstflix.com.
1: Legal. Novamente, parabéns, sucesso na sua carreira profissional, pessoal, né? Parabéns ao seu esposo aí, que tem uma grande mulher, que não é só uma grande empresária, mas uma grande mulher. Esse pensamento final seu aí de vida aí foi sensacional.
0: Muito
1: fechou
0: obrigada.
1: Com chave de ouro aqui.
0: Muito Ademar. Obrigada.
2: Você tem algum recado aí?
3: Não, é música.
2: Eu pensei que ele tinha... Não.
1: Aliás, manda um abraço para a dona Marli, né?
2: Isso, a dona Marli está em Colombo, no bairro Roça Grande.
1: Alô, dona Marli.
2: Está ouvindo o Ilha Barbosa desde as 8h30 da manhã. Tua ouvinte, fã do programa de todos os dias.
1: Obrigado, dona Marli, uma pessoa queridíssima, ouvinte nossa. E todos os nossos ouvintes aí espalhados.
2: Aproveitar então para parabenizá-la, Suelen, pela sua atuação, né, nesse mercado, né, nesse nicho aí que você, né, tomou conhecimento, adotou isso para a sua vida. Parabéns. E também parabéns pela sua simpatia. Você é uma pessoa muito simpática, muito carismática, muito querida. E tem tudo para sucesso, viu?
0: Muito obrigada mesmo.
1: Renato Barbosa, gostou do papo com a Suelen, Renato?
5: Super interessante para o pessoal que está nos ouvindo aí. Perca o medo da IA. Ah, não sei como usar IA. entre na IA e pergunte para a IA como é que você usa a IA. Ela vai dizer para você como é que você usa a IA. Eu mesmo precisava fazer um trabalho, não queria pagar uma IA e queria fazer na versão gratuita e perguntei para uma inteligência artificial. Ela falou, ah, então faz assim, faz assado. Me deu até os prompts para ser usado. Então, gente, perca o medo. Entre na tecnologia como você entrou de cara na internet, nas redes sociais e use a IA para ser feliz e prosperar.
1: Legal.
4: Isso mesmo.
1: Bom, só um trechinho, não dá para rodar inteiro, porque o tempo nosso aqui, nós temos daqui a pouco uma cantora, a cantora que é São Joséense, é do Paraná, Bárbara...
2: Minha vizinha lá então.
1: Bárbara Cardoso aqui conosco daqui a pouco ao vivo. É, só um trechinho dessa gravação desse Ricardo de Carvalho, olha só.

0: Bom, é isso aí. Então, valeu. Depois, se quiser, pode até mandar a gravação para a Suelen, para a Verônica. Verônica, obrigado pela sua presença mais uma vez aqui, querida.
1: Eu que agradeço. Bom final de semana a todos.
0: Valeu. Suelen, muito tudo obrigado. De bom e até breve, Suelen.
2: Muito obrigada.
0: Tem música para a Suelen aí? Você pediu o quê, Suelen?
2: Eu pedi Lanterna dos Afogados, de Paralamas do Sucesso.
0: Renato, Lanterna dos Afogados.

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6: E na nossa entrevista do dia, mais uma talentosa cantora, compositora, artista, né? Eu estou falando, ela que é paranaense, né? É São Joséense, é de São José dos Pinhais, depois ela vai dizer se nasceu em São José ou não. Mas é o seguinte, nós começamos a participação da Bárbara Cardoso, cantora Bárbara Cardoso, mais ou menos assim.

0: Aplausos! Aplausos, aplausos, aplausos para Bárbara Cardoso. Já deu para sentir, né, a voz aí da moça aí, hein? Vozeirão. Legal, legal, legal. Que honra, que satisfação, Bárbara. Seja muito bem-vinda ao programa William Barbosa. Bom dia.
1: Bom dia. Muito legal estar aqui. Estou um pouquinho nervosa, já vou falar que estou um pouquinho nervosa,
0: não,
1: né?
0: Mas que
1: primeira
0: é
1: vez na rádio.
0: Primeiro mas... programa de rádio que você
1: primeiro
0: faz?
1: Primeiro programa de rádio que eu faço.
0: Caramba!
1: Primeiro programa.
0: Seja bem-vindo, é uma honra para a gente aqui.
1: Ah, obrigada.
0: Para todos nós aqui da equipe do programa William Barbosa, aqui é uma satisfação. Porque eu tenho certeza que você começou profissionalmente em 2019, é isso?
1: 2019, isso.
0: Mas logicamente canta desde criança, né?
1: Desde criança eu já tenho influência, assim,
0: sim,
1: né?
0: Sim.
1: Sempre gostei de música e de arte, sempre tive essa inclinação, né?
0: E eu tenho certeza absoluta que logo, logo você vai estar... chegando naquele lugar que você deseja, que todo artista, porque você é talentosa. E você tem uma voz assim, já deu para sentir aí o Renato e a Ademar e o Dirceu, nosso companheiro da produção, que é uma voz diferenciada, né, Renato?
2: Sim, um timbre muito bonito e afinadíssima, parabéns.
0: É isso aí. Dirceu, bom dia, tudo bem, Dirceu?
3: Bom dia, William, bom dia, Bárbara.
1: Bom dia.
3: Prazer conhecê-la pessoalmente.
1: Prazer
3: é
1: tudo meu.
3: E a voz dela é... Vozeirão.
0: Vozeirão.
3: Meus parabéns, meus estilo, parabéns. Um estilo gostoso de ouvir.
0: É aquela cantora que, quando a gente ouvir, não, é a Bárbara. Não está imitando ninguém.
3: Não está imitando ninguém.
0: Exatamente. O EDG também, que gosta de moda sertaneja, aí dando um gostou aí já dá.
4: Exatamente. Rapaz, eu fiquei de boca aberta, viu? Juro para você que, olha, um talento como esse, né? Aqui em São José dos Pinhais, pertinho de nós, rapaz.
0: Ele
4: agora está aqui na rádio.
0: Aí a Bárbara
4: foi um prazer Cardoso, imenso mesmo.
0: Ficou de boca aberta. O que vocês estão tirando sarro na EDG? Por que, rapaz? Que isso? Que isso, Ademar?
5: Opa, bom dia, Bárbara.
1: Bom dia.
5: Oh, parabéns aí, viu? O teu estilo, como disse o EDG, disse muito bem aí. Até o William também comentou. Você tem um estilo próprio, você não imita ninguém. Siga nessa linha aí, viu? Sucesso para você, viu?
1: Muito obrigada.
0: Seu Carlos, que é o papai da Bárbara Cardoso aí, dá um bom dia. Tudo bem, seu Carlos?
6: Bom dia, tudo bem.
0: Tudo na paz?
6: Tudo na paz, tudo tranquilo.
0: Só cuidando da filha, né?
6: Trazendo a filha aí pra cantar.
0: Ô, Bárbara, teu pai é ciumento ou não?
1: Ah, não muito, né?
0: Não muito.
6: Não, muito não.
0: O senhor é descendente de europeu, seu Carlos? Tem alguma descendência? Italiano? Não,
6: eu
0: é brasileiro.
6: Que eu sei, acho que...
0: Não,
1: não lembro.
0: É brasileiro.
6: Brasileiro
1: a minha
6: mesmo.
1: Mãe é italiana.
0: A sua mãe?
1: A minha mãe tem os descendentes italianos.
6: É,
1: os avós dela vieram da Itália.
0: Legal, legal. É. Mas vamos fazer o seguinte, Bárbara. Manda mais um som aí, por gentileza, que você está ensaiando, tá? Faz um som aí que você canta nos eventos que você participa e tal. Fica a seu critério. Bárbara Cardoso, programa William Barbosa.

0: Bárbara Cardoso. Os aplausos aí para Bárbara. Sensacional, sensacional. Olha, já diferenciei a sua voz, é mais um talento com a voz própria, né? Porque normalmente todo artista, a gente tem seus ídolos, né? Sim, todos nós temos os nossos ídolos. Às vezes quando você começa querendo, né?
1: Imitar,
0: né? Isso é normal.
1: Timbre parecido.
0: Exato,
1: né?
0: Mas essa é a sua voz, né, Bárbara?
1: É a minha voz.
0: Bom, vamos conhecer um pouquinho da Bárbara Cardoso agora. Você é nascida onde?
1: Eu nasci em São José dos Pinhais mesmo.
0: São José dos Pinhais.
1: Isso.
0: Bom, o nome do pai eu já sei que é o Pedro, mas é... Repita aí o nome do aliás, o seu... Carlos. Seu Carlos. Seu Carlos.
1: Carlos.
0: Carlos. É Carlos e a mãe?
1: É, da minha mãe é bem diferenciado. É Siboney.
0: Siboney?
1: Siboney.
0: Olha só. O Siboney pode ser para mulher e pode ser para homem também, né?
1: Dá para os dois.
2: É um nome unissex, inclusive nós...
0: Unissex.
2: Nós tivemos um amigo que era repórter, né?
0: É, o Siboney Nascimento.
2: Isso.
0: Eu lembro.
2: Siboney Nascimento.
0: Siboney
2: Nascimento.
0: Siboney é sua mamãe e...
1: João Carlos, meu pai.
0: Seu João Carlos, que é o pai. Tem irmãos?
1: Tenho três irmãs.
0: Três irmãs?
1: Mais três irmãs, são quatro. Coitado do meu pai.
0: Seu Carlos, como é que você aguentou essa mulherada toda
2: seu
0: aí?
2: Carlos é, seu Carlos é...
1: Muita paciência, né? Muita calma.
0: Três filhas, são...
1: São quatro filhas, né? E mais a esposa.
2: É, seu Carlos é voto
0: cinco,
2: vencido,
0: então,
2: lá.
0: Cinco mulheres
1: na casa, com a minha mãe.
0: Então, o último que fala, o primeiro que fala... Como é que é? O último que fala, o primeiro que apanha... Essa mulherada não é fácil.
1: O último que fala, meu pai.
0: Legal, legal. Como é que é o nome das suas irmãs, Bárbara?
1: Então, minha irmã mais velha é um nome diferente também. É Suleima.
0: Suleima.
1: Suleima.
0: Suleima.
1: É a do meio, Tassiane.
0: Tassiane.
1: Aí a terceira é Juliana e eu, né? As mais normais, né? Juliana e Bárbara, né? Porque o resto...
0: As mais normais.
1: Com o nome, né? Com o nome.
0: Legal, legal. Vamos falar um pouquinho. A sua infância, logicamente, você passou em São José dos Pinhais.
1: Tudo em São José dos Pinhais,
0: né? Tudo em São José. Uma lembrança legal da sua infância, como é que era a Bárbara, que já, logicamente, devia ter aquele gosto pela música, como pequena, o que você gostava de fazer? Aprontava muito ou não, Bárbara?
1: Então, eu acho que eu era mais tranquila, né? Eu nunca fui de aprontar, né? Só uma vez, né, que eu... falasse assim, que eu castei fogo no sofá, só...
0: Colocou fogo no sofá? Tentou?
1: Não, mas eu era pequenininha, daí já não vale, né? Já era pequenininha, assim.
0: Pequenininha,
1: mas o que eu... Eu devia ter uns três, né? Quatro. Que minha mãe fala... Esse aí eu não lembro muito bem, o que minha mãe falava.
0: Coisa assim, de criança.
1: Coisa,
0: né?
1: De criança. Mas o que eu lembro, assim, realmente, eu sempre fui da música. Sempre fui da música e do esporte.
0: Da música e do esporte.
1: Sempre fui, assim. Sempre gostei de praticar esporte. Quando era pequena, assim, mas... A minha lembrança mais, assim, é quando eu era pequena, que meu pai me deu uma sanfona pequenininha, né?
0: Caramba!
1: Ele não vai lembrar, mas eu lembro.
3: Acho que não acontece.
1: Eu lembro. Que ele me deu, eu lembro que ele comprou um violãozinho, assim, também. Minha mãe comprou um violãozinho pequenininho, porque eu gostava muito. Nossa, eu sempre fui apaixonada, assim, por música.
0: Por música.
1: Daí ela comprou, eu não sabia tocar, né? Eu só arranhava. Mas é o que eu lembro, assim, da minha infância era isso, assim. Sempre foi a música. Minha mãe sempre foi apaixonada pelo Zezé.
0: Zezé.
1: Nossa senhora, meu Deus, você se lembra, né? Nossa, hoje assim é menos, mas ela ainda gosta. Mas nossa, ela era apaixonada pelo Zezé. E o Zezé de Camargo.
0: Zezé de Camargo aqui, Zezé de Camargo lá e por aí
1: ela,
0: vai.
1: Foi um show também, um tempo atrás ela foi no show, daí eles deram autógrafo, assim. Ela tem até hoje lá
0: que
1: um pôster.
0: Bom, e a sua adolescência foi tranquila?
1: Ah, minha adolescência
0: Desculpa, adolescência, quantos anos você tem?
1: Tenho 23.
0: Ainda
1: ah, passou um pouquinho já
0: passou
1: da adolescência.
2: Então, Jô, brincou muito no esporte lá na cancha do Colégio de Unidade Polo?
1: Brinquei bastante lá.
2: É. O seu pai falou que vocês moram ali no Pedro Moura.
1: Eu brinquei bastante lá, jogava futsal, vôlei.
2: Que legal.
1: Eu levava, inclusive, eu acho que a história assim, de toda pessoa que toca violão é levar o violão para a escola.
2: Eu estudei lá em 1978.
0: Foi expulso, inclusive.
2: Eu fiz, inclusive,
1: louco.
2: Naquele tempo, William.
3: Nessa época eu estudei lá.
0: Fala aqui, seu Carlos. Pode ficar sentado aqui.
2: Eu fiz técnicas comerciais, técnica industrial e o científico lá.
3: É, eu estudei nessa época, acho que à noite eu estudei nesse tempo.
0: Eu acho que seu pai e o Ademar foram colegas lá.
1: Eu acho que estudaram juntos.
2: Eu acho que éramos colegas de sala.
0: Você não lembra do seu Carlos lá, não, Ademar? Você não lembra dele,
2: né? Não, o rosto dele não é estranho, não.
1: Ele falou, né, quando chegou nesse, falou assim, eu acho que eu já vi isso.
2: Bateu o olho e já se lembrou.
0: Pois é, mas o seu Carlos estava falando para mim aqui fora do ar que você foi expulso, sim, que você não quer contar.
2: É, porque... Eu não era um bom aluno, muito aplicado.
1: Não, mas repare que todo mundo, assim, que é inclinado para essa parte de jornalismo, a gente fala bastante. A gente nunca é sempre o aluno mais, assim, falador, né? Sempre o mais, assim, né?
2: Lá eu fui
1: nunca
2: eleito...
1: Nunca dá bem no...
2: Porque tem aquela brincadeira que eles fazem, valendo, é claro, né? Vale, inclusive, nota. Não sei se hoje tem no ensino médio... Mas naquele tempo tinha o chefe de classe eleito pela maioria.
1: Do Grêmio, né?
2: Isso.
1: Do Grêmio
2: estudantil. Eu fui eleito e reeleito. Só dava eu. Porque eu dava uma propina para um aqui, um agrado para um ali.
4: Caramba,
2: e eu sempre era eleito.
4: Dessa mulher, cara.
2: Aí, por último...
4: Ademar,
2: na terceira eleição, eu perdi e fiquei como vice daí.
1: Ah, tá louco.
3: Não deu certo.
4: Ai, ai, ai, que bacana. Agora, o Bárbara... Cardoso, você falou que a sua mãe é fã do Zezé, né? E, logicamente, você deve ter vários ídolos aí, mas algum cantor ou cantora, sim, assim, que realmente você fala, eu
1: que
4: adoro?
1: Assim, eu sempre gostei, eu gosto muito de Leandro e Leonardo, olha que engraçado, minha mãe gostava de Zezé, eu gosto de Zezé também, adoro Zezé de Camargo e Luciano, né? Mas eu sempre fui fã, assim, de Leandro e Leonardo, sempre gostei, assim, das músicas dele, acho muito, assim, o Leonardo, principalmente, uma afinação excelente. Né? Hoje em dia, assim, eu gosto bastante também do Leonardo. Se não, escuto muita música só dele, né? Sim. Mas é mais Leonardo, assim. E a Marília, né? A Marília, assim, Mendoza, de referência atualmente, assim, é Marília Mendonça. Infelizmente, né? Ela não está entre nós.
3: Uma música que ela canta do Leandro Leonardo, aquela antiga lá, que eu nem eu lembrava dessa música.
1: Eu que mostrei pro meu pai, né?
3: E ela canta.
1: É Caramba, Sublime Renúncia o nome.
4: Sublime Renúncia.
1: Que ela é bem, eu não sei se foi o primeiro ou o segundo DVD.
4: Você conseguiria fazer pelo menos um trecho?
1: Se eu lembro ela.
4: Você tá ensaiando, não precisa esquentar a cabeça, antes você tá ensaiando, de boa. Bárbara Cardoso.
1: Sublime Renúncia.
4: Bárbara Cardoso.
1: Essa é muito boa, né?
4: Programa Nossa. William Barbosa, Sublime Renúncia. E a gente começa a relembrar do passado também, né, seu Ademar Marques, de seu Cordeiro dos Santos.
2: Realmente.
4: Coisa boa, isso é coisa de primeira. E hoje a gente agradecendo aqui o seu Carlos, papai da Bárbara Cardoso, toda a família dessa talentosa cantora aí de São José dos Pinhais, da nossa querida São José dos Pinhais, para todo o Brasil. Pois não, Bárbara.
1: Essa aqui, nossa, puxou do...
4: Do fundo do baú.

0: esse moleque louco daí. Vamos aplaudir. Esse moleque ri de tudo. Nós estamos com um artista aqui, meu camaradinha. A Bárbara Cardoso. Parabéns, Bárbara. Olha,
1: obrigada.
0: Sensacional, hein? Você tem uma voz maravilhosa.
1: Essa aqui saiu no improviso.
0: Né? Tem um... Tá normal esse microfone meu aí, Ademar? Normalíssimo? E realmente você tem o seu estilo próprio. Eu fico muito feliz assim quando eu vejo uma artista que está... Daqui a pouco você vai ver. Você vai subir degraus e mais degraus. E hoje nós temos aí algumas cantoras, logicamente, que fazem sucessos também, né? Mas sim, a gente sente muito saudades da Marília Mendonça, né? Morreu no auge da carreira.
1: Nossa, eu sinto muita falta, principalmente das composições do sertanejo atual, sabe? Eu acho que falta, assim, essa pegada que ela tinha na música, que hoje eu realmente não vejo, assim, muito alguém que componha tão bem, atualmente, né, no caso, como ela fazia as músicas. Eu acho que falta isso no sertanejo, né?
2: O estilo sofrência dela, que ela mesmo costumava dizer, né? Era um estilo fácil de agradar os fãs, né? Uhum. Que as pessoas se adaptavam fácil no estilo sofrência dela.
0: É, nós tivemos cantoras, né? Logicamente, não é do tempo, vamos dizer assim, da Bárbara Cardoso, que ela é bem jovem, mas que marcaram, por exemplo, uma Roberta Miranda, né? E daí a Marília Mendonça marcou pacas, né? Inspirou quantas e quantas outras talentosas cantoras aí que vieram.
1: Sim,
2: né? É, a própria Yasmin Santos seguiu a linha, né?
1: Sim, é
2: a linha de Marília Mendonça, e hoje é o maior sucesso na região dela lá.
0: Mas eu estou aqui ouvindo, por exemplo, a Bárbara Cardoso aqui, tentando, deixa eu ver se tem alguma voz parecida com a da Bárbara. É da Bárbara. Só estou ouvindo a Bárbara.
2: Exato.
1: Geralmente tem gente que quer imitar o timbre, né? Puxar assim mais.
0: Exato, né? exato. Bom, o que o teu pai costuma pedir para você? Assim, às vezes quando vocês estão na intimidade em casa, assim, o que ele fica... É porque o pai, a gente que é pai, você sempre perturba um pouco o filho, às vezes, principalmente quando o filho é artista, né? Então você fala, faz isso, faz aquilo. O que ele gosta de ficar pedindo, Bárbara?
1: É que o meu pai, assim, o meu pai gosta muito de sertanejo, né? Milionários é rico, mas ele gosta de gaúcha também.
0: Música gaúchesca.
1: Aí ele fica pedindo no show, né? Assim, em casa também, mas no show. Canta Tordilho Negro.
3: Então é
1: canta
3: assim,
1: canta não sei o quê.
3: Se eu pedir, ela não canta. Mas daí eu pego e falo pra uma pessoa que tá lá, alguém pedir, mas ela já olha pra mim e diz, foi o senhor
1: que pediu, né? Poxa,
3: o senhor que mandou.
2: Viu? William, dá licença.
0: Oi.
2: O seu Carlos, inclusive, ele é parecido com o pai do Zezé, rapaz. Com esse bigode, o óculos, o cabelo.
0: Ele não se parece
2: com o seu Francisco.
0: Não lembro.
2: E o seu Francisco fazia isso que ele faz. O seu Francisco ia, né, no orelhão, carregado de ficha, ligava 30 vezes no dia para a rádio.
3: Pessoal pedir música, né?
0: Só pedir a música do filho, né? Tá certo.
1: É, não, tá certo.
0: Agora, só como curiosidade, você conseguiria cantar pelo menos um verso de um refrão do Tordilho Negro?
1: Ai, meu Deus do céu.
0: Porque essa música é do Teixeirinha, né? Teixeirinha que fez muito sucesso. Correu. Até que ser na altura dela.

0: Da Bárbara Cardoso, parabéns.
1: Valeu, não preciso.
0: Show, show, show, Bárbara. Sensacional, hein? Olha, tá todo mundo aqui encantado com a voz da Bárbara, né, seu EDG? Tá louco para fazer mais um elogio? Fica à vontade.
2: Verdade. Olha, parabéns, não deixe esse povo se meter, sabe, na sua vida. Quando você for cantora, convida eu. Quando você for fazer show, você avisa eu.
0: Chama o segurança lá.
2: Chama o segurança.
0: Chama o segurança.
2: Chama o segurança.
0: Chama o segurança. Senão ele começa
2: agora,
0: lá no Paraná.
2: O que eu não gostei... Leva. Vai levar, você vai... Eu não gostei, foi Aracide Almeida lá se metendo, não. Não, sabe?
0: Anderson, que talento aí dessa jovem.
3: Super talentosa. Mas parabéns, Bárbara.
4: Obrigada.
3: A tua voz é uma voz, assim...
0: Diferenciada.
3: Totalmente diferenciada.
0: Diferenciada.
3: E depois, a hora que você estiver no auge, que eu tenho certeza que logo vai estar no auge,
4: vai acontecer,
3: vai ser uma música, uma voz inconfundível.
0: Exatamente.
3: Inconfundível. Mas parabéns, tá?
0: Você sabe que o sucesso hoje, Bárbara e ouvintes do programa William Barbosa, o sucesso hoje ele acontece muito rápido. De repente, do dia para a noite, daqui a pouco a Bárbara está em todas as plataformas, em todos os sites aí. E tal, e o pessoal, né, te contratando. Você não pode parar jamais.
4: Não,
0: se você gosta, se você curte, e não tem idade para o cantor. Né? Quando você tiver com essa voz maravilhosa aí, vida que segue.
4: Isso mesmo. Eu, assim, confesso que eu, há um tempo atrás, eu pensava assim, não, mas eu tenho que desistir, acho que eu vou desistir porque tá difícil. Tá difícil conseguir lugar nisso aqui. Mas daí eu já pensei assim, que tem pessoas que torcem por mim, sabe? Eu acho que o que diferencia o que faz a diferença na vida do artista é você não desistir pelas pessoas que gostam do teu trabalho, não só por você. Às vezes você quer desistir ali, mas você sabe que tem pessoas que torcem por você e estão ali te acompanhando, estão ali torcendo, sempre indo nos shows que a gente faz, assim, né, apoiando e tal.
0: E você acho pode ter certeza que a partir de hoje, né, dessa sua vinda aqui no programa William Barbosa e na Paraná Educativa AM630, nós temos uma audiência muito grande online, pessoas que estão nos aplicativos aí pelo Brasil inteiro. Quero mandar um abraço aqui para a turma do Canal da Fé, esse grupo maravilhoso aí que a gente participa, os grupos do Padre Fábio de Melo, que eu publico muito conteúdo nesses grupos, no grupo do Padre Marcelo, enfim, esses grupos populares aí, que... A partir de hoje também, caramba, adoramos a Bárbara Cardoso, que cantora, e a gente que vai estar falando bem de você, com certeza.
4: Ah, que bom que gostaram.
0: É isso aí. Agora, eu queria que você fizesse mais uma canção, mais um trecho de alguma que você canta aí nas suas apresentações, fica à vontade. Né? Tem eventos final de semana ou não?
4: Esse final de semana eu não vou ter, eu acho que semana que vem que eu vou ter um aniversário, daí um evento particular.
0: Legal, legal, legal. Então fica à vontade aí. Bárbara Cardoso, esse talento paranaense aí, especialmente aqui da nossa querida São José dos Pinhais.

0: Show, Bárbara Cardoso, sensacional. Dá gosto de ouvir quem canta bem, viu, seu Ademar Marques? Dá gosto de ouvir.
1: Realmente.
0: Ah, coisa de doido.
1: É, antigamente se falava assim, um momento para o nosso deleite.
0: É verdade.
1: É, para a gente se deleitar ouvindo uma música bem afinadinha na voz bonita da menina aí, viu?
0: Eu brinco muito aqui, viu, Bárbara? É, não tem coisa pior do que cantor desafinado, viu? Isso faz um mal pro ouvido da gente, assim.
2: Também. E, pois é. Eu vou nos lugares assim, eu falo...
0: Pois é. Hoje a gente teve até uma entrevista interessante sobre inteligência artificial, né? Que a inteligência artificial hoje até costuma arrumar os desafinados, né? Mas não adianta. Desafinado é desafinado, bicho. A não ser que a pessoa vai se corrigindo, vai aprendendo. Hoje tem várias, né, escolas, técnicas, tudo para isso. Mas é, afinação é uma coisa muito legal.
2: É o que eu falo, assim, que quando eu vou gravar, quando eu gravei em estúdio, né? No estúdio de um amigo meu, né? O David Walter, ele é cantor também. Gravei com ele e daí eu falei, assim, que ele até deu a sugestão, assim, a gente pode gravar num tom mais alto, pra daí depois no ao vivo você abaixa. Mas eu não concordo com isso. Eu sou uma pessoa, assim, tenho um pensamento bem velho, assim, nessa questão. Tipo, de um pensamento mais...
0: conservador.
2: Sabe? Porque, assim, eu acho que o artista, ele tem que cantar igual no estúdio ou ao vivo. Tipo,
0: maravilha.
2: Assim, imagina você...
0: sem inventar
2: você,
0: moda.
2: É, você aumenta lá o tom, lá, dois tons da música no estúdio, aí você chega no ao vivo, você não consegue pegar, e as pessoas vão falar, nossa, mas no vídeo lá ela tava cantando afinada e aqui ela tá cantando diferente.
0: Pois é.
2: Entendeu? Eu acho que tem que ser igual, assim, eu não concordo, eu acho que eu gravo sempre igual do estúdio, tanto estúdio quanto ao vivo.
0: Parabéns, parabéns. Senão, você... Que signo você é?
2: Soares.
0: Mais uma Mariana no pedaço aqui, ó. O seu também? Ah, não, bicho. Se você for de Áries, eu quero mudar de signo.
1: Eu também.
0: Não, verdade.
3: Você não era assim, Murilo. Você não era assim.
1: Eu sou um ex-ariano.
0: Brincadeira.
3: Mas nós continuamos.
0: Brincadeira. Que mês que você faz aniversário? Em abril, EDG? Você também?
4: Abril, dia 20 de abril.
0: Caramba,
4: é o meu aniversário.
0: Olha, e você, Bárbara?
2: Eu faço dia 21 de março.
0: 21 de março. Você está no primeiro decanato, então, de Áries, é isso?
2: Ah, eu não sei.
0: Peraí, sou ariana.
2: Eu sei que sou de Áries.
0: É, porque eu sou do dia 1º de abril. O Ademar é do dia 3.
1: 3 de abril.
0: O Renato também é ariano, o outro sonoplasta aí também.
1: É, o Roberto Carlos também, o governador Ratinho Júnior também.
0: Também
1: é
0: ariano.
2: Tudo ariano. Não, sim, o
0: Dirceu,
2: Áries
0: que signo que você é, Dirceu?
2: Áries é top.
0: O Dirceu não tem signo? A audição não tem signo.
1: Não, não, não, isso
4: é peixe.
1: É porque ele é de Guaratuba.
4: Peixes, dia 2 de março.
0: Pisciano. Bom, então está explicado aqui esse comportamento seu com relação a, de repente, como é que você vai fazer uma coisa que você não consegue fazer, bicho, às vezes?
2: Não, não.
0: E você pode se comprometer, inclusive,
2: sim,
0: né?
2: Sim, claro.
0: É certíssimo a você. É fazer bem feito o que você sabe fazer.
1: É coisa de ariano.
0: E não inventar moda.
2: Verdade.
0: É bem isso. Bom, falando nisso, em música... Você canta, assim, pelo menos um trecho de alguma coisa bem do passado, tipo alguma coisa do Tião Carreiro? Né? Porque eu estou curioso para ouvir, por exemplo, a Bárbara Cardoso cantar pelo menos um verso do Amargurado, imagina? É. Né? No estilo dela, no jeito... O que é feito daqueles beijos?
2: Deixa eu ver se eu puxo porque... a
0: ordinária. Nessa voz diferente, né, Demar? Vai ficar bom, hein, bicho?
1: Vai ficar lindo.
0: Vai ficar diferente. Vai ficar diferente aí.
1: A tela poderia incluir no show dela, na sessão de modão lá, né?
2: Amargurado.
0: Arrebenta, amargurado.
2: Essa música foi gravada por bastante gente, né?
0: É, muito,
2: nossa,
0: muito, muito.
1: Inclusive por Christian e Ralph, né?
0: Também, né?
2: Sim.
0: Só.
1: É,
0: mas,
1: muito mais.
0: Amargurado com o Tião Carreiro e Pardinho, acho que foi a primeira, né?
1: Foi a primeira praticamente original, né?
2: É original, né, do Tião Carreiro e Pardinho, né?
0: É, mas o maior sucesso do Brasil é Amargurado com William Barbosa, né, bicho?
1: Eu vi o vídeo.
0: Deus
1: lá.
0: Me livre.
1: Foi muito bom, William.
0: Não peça mais. Vamos lá. Vamos Bárbara Cardoso aí, recordando.
2: Você sai um pedaço desse.
0: Pelo menos um trechinho.

0: Valeu. No estilo dela, meu. Bárbara Cardoso, não, sensacional, Bárbara. É, porque é uma música que você não está acostumada a cantar, né?
1: É, ou... geralmente isso aqui eu sei, mas eu não canto.
0: Não canta, então. Mas foi ótimo. Você está ensaiando. E aquele tal negócio, né, gente? Quem sabe faz ao vivo, né, bicho?
1: Sim.
0: Então, ela não compromete nem aquilo que ela não canta sempre, né, Sr. Ademar?
2: É, realmente.
0: Escreveu um negócio louco quando o artista fala assim, poxa aí, Lá Maior. Daí o cara entra lá em São Paulo, o outro em Curitiba. Falou, regaço.
2: Aí um canta Curitiba, outro lá no Cavalo Morto.
0: Você lembra do Moreno e Moreninho? Não?
2: Lembro, é, João Boiadeiro.
0: Uma das mais desafinadas, talvez a mais, não sei. Os caras eram muito desafinados.
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2: Eles.
0: Foi de louco.
2: Ficaram fazendeiros, né, com a música João Boiadeiro, né?
0: Mas na época deles fizeram sucesso, né?
2: Fizeram.
0: Mesmo com a desafinação. É, mesmo desafinado. Mas é isso aí. Eu vou pedir para Bárbara Cardoso agora. Você quer fazer mais uma do repertório das suas apresentações ou depois fazer a sua? A sua tem que ser a saideira.
1: Acho que eu vou fazer a saideira minha. Vou fazer uma hora aqui.
0: Você vai fazer a saideira?
1: Vou fazer a saideira. Antes de começar a cantar, eu quero mandar um beijo aí para minha sobrinha, que ela pediu para mandar um beijo para ela, a Heloísa Beatriz dos Santos.
0: Pode ficar à vontade.
1: Daí tem seis sobrinhos.
0: Manda alô para
1: todos. Louco, tem que mandar alô para todos. Mandar um alô para o Matheus, para o Gustavo, para a Amanda, para a Heloísa, para o Miguel, para a Rafaela. O Miguel, se estiver ouvindo lá, ele vai... Ele fala, ó, falou meu nome.
2: E lá na tua casa?
1: Já vou pedindo lá na minha casa, minha mãe, né? A Cibonei, não sei se ela tá me ouvindo
0: tá
1: agora.
0: A Cibonei.
1: É, meu pai tá aqui já, né? Mandar um alô pro meu pai aqui, tá do meu lado.
4: Assistindo.
0: Me diz uma coisa, Bárbara, quando você era pequena, quem que, ou até hoje, né? Quem que é o mais bravo em casa, o pai ou a mãe?
1: Acaba meu pai.
0: O pai.
1: É minha mãe.
0: A mãe é mais.
1: Minha mãe é mais brava.
0: O pai é seu, vamos dizer assim, ele fica encantado com a filha que ele tem, vamos dizer assim. A mãe também, logicamente. Fica. Mas a mãe é a que mais pega no pé.
1: É, minha mãe é mais assim, mais brabona, mais né? Brava. É que deu, conciliou certo. Meu pai é bem calmo, minha mãe é bem estressada, né? Daí já pega os dois, já dá certo. Né?
0: É isso, seu Carlos.
4: Tem que ser assim, porque se for os dois estressados, daí...
0: Complicado.
4: Isso aí complica.
0: Só uma curiosidade. O senhor, você, Bárbara, você está comprando aquelas figurinhas da Copa também ou não?
1: E eu não estou colecionando, meus sobrinhos estão colecionando, tudo louco.
0: Sobrinhos?
1: Tá. Meu Deus do céu.
0: Estão colecionando?
1: Estão, estou bem louco.
0: O Chico está por aí, o Ademar? Antes da saideira, o Chico 1, é, porque hoje está uma febre esse negócio dessas figurinhas, né?
3: É.
0: Você também mexe com isso, Dirceu? Compra figurinha ou não?
5: Eu já comprei figurinha quando eu tinha meus 10, 11 anos.
0: Hoje não?
5: Não, muito
0: mas
5: caro,
0: você,
5: não.
0: Mas você sabe que tem homem... É, tem muitos homens comprando figurinhas hoje aí, não é só as crianças, não.
5: Não, esse tem.
0: Esse álbum da Copa.
5: Só que esse álbum aí é muito caro, né? Mais de quase.
0: Você acha?
5: R$1.500 pra você completar o álbum.
0: Não. O Chico tá no jeito aí, não? Coloca o Chico no ar aí, vai.
6: 7 cruzeiros pacote de figurinha, com 7 figurinhas drento, sendo que 5 é repetido. E uma é o escudo da Tunísia, e aí nós temos que trabalhar com a outra que sobra? Ah, vocês estão tomando Tinder vencido. Quando nós era criança, ainda dava pra nós arriscar essas coisas, porque nós não tinha noção financeiro. Nós não tinha um pardal pra dar água. Hoje, nós vê essas coisas e pensa, bom, um pacote de figurinha é um litro de óleo, é um pacote de macarrão, é um tubo de pasta de dente. Aí eu vou gastar 7 cruzeiros para comprar um envelope com

0: Inclusive, eu tô aqui com duas notas de R$2, repetido. Eu tô querendo trocar por uma de 50 ou uma de 100.
1: Esse é o Chico, viu, Bárbara Cardoso, dando o recado deles que não compra esse álbum de figurinha, porque é tudo muito caro. O Dirceu acertou quando falou que é caro. E é caro mesmo. Bom, vamos com a saideira aí da Bárbara Cardoso. Pois não, seu Carlos.
2: Só queria fazer um... Diga aí. Hoje está fazendo 44 anos de casamento. Nossa,
3: ai,
2: dia
3: mesmo,
2: 22
3: né?
2: de maio. Hoje.
3: Faz muito tempo.
1: Olha aí, bicho.
4: Tem bolo por toda
1: parte
4: aí.
1: Caramba.
2: É, hoje tem
1: Você não tem o nosso rei aí para homenagear o casal também, Ademar? O nosso contratado. Afinal de contas, a gente manda um Pix para ele todo mês, só para ele fazer isso aqui no programa, né? E o cara não custa barato, né, bicho? Porque imagina que orgulho, que honra, mas vocês não sabem o tamanho da grana que vai pro cofre dele, só para homenagear os aniversariantes. E hoje o casal, Carlos e a dona Ciborei, 40 e quantos anos?
2: 44 anos.
1: Hoje. 44 anos de feliz união. Tá no jeito aí o nosso convidado para homenageá-los? Bota aí.
5: Parabéns para você, nessa data querida, muitas felicidades. Muitos anos de vida. E olha, eu e o mundo amamos você. Te amo. Deus te abençoe.
1: Tá aí o nosso querido Rei Roberto Carlos homenageando o casal aí. Que Deus abençoe a todos nós. Saideira, então, e essa é a autoral, Bárbara?
3: Essa é minha autoral, tô produzindo com o Jean Quevedo.
1: Que honra também você cantar aqui.
3: Puxar aqui.
1: Qual é o nome da música?
3: O nome da música é Questão de Tempo.
1: Questão de Tempo.
3: Ela é moderninha.
1: Moderninha. Autoria da Bárbara Cardoso, aqui no programa William Barbosa.
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0: Aplausos, questão de tempo. Música inédita aí, autoria da Bárbara Cardoso. Só você que fez ou teve mais alguma parceria?
1: Essa só fui eu que fiz.
0: Você, questão de tempo. Faz tempo, Bárbara?
1: Eu fiz ela em abril do ano passado. Aí eu fiquei meio preguiçosa, assim, porque às vezes tem aquele momento que a gente fica preguiçoso, né, de fazer as músicas, terminar. Aí eu comecei em abril, fiz um pedaço assim dela, aí eu só fui finalizar ela em dezembro. Dezembro e janeiro, que eu fui montando, né, a música.
0: Sim.
1: Daí eu finalizei de vez e falei, ah, não, tem que gravar, porque essa aqui tá muito boa pra deixar guardada no caderno.
0: Parabéns,
1: né?
0: Viu? Parabéns, música forte, hein? Achou forte a canção aí, seu Ademar?
1: Bem sofrimento.
2: Linda,
1: bem.
2: Essa música tem tudo, ela é um pouco de sofrência, né?
1: É, né, sofrimento.
0: E é o som do momento também, aí, da sertanejada, tá certo?
2: É, o estilo atual, né?
0: Tá certo. Gostou de ser o Cordeiro dos Santos?
3: É, se a pessoa tiver...
4: meio... amargurado aí, eu acho que ele...
1: Ai, ai, ai.
0: Vai arrastar o chifre no
4: asfalto.
0: EDG, gostou também, EDG, da música inédita, da música de autoria da Bárbara?
5: Muito, muito, muito boa a música. E realmente, se a pessoa tiver meio escorneado, aí ele vai enfiar o chifre na grama, porque já sobrou a grama agora, porque um enfiou no asfalto, o outro na calçada. O Barbosa na calçada.
2: E Eu já é diferente, não me dá vontade de pôr os chifres no asfalto, até porque sai faísca da ponta da guampa, né? Dá vontade de tomar

0: Uma, né?
1: É verdade, né?
2: É novidade ele tomar uma?
3: Ah, não, imagina. Nervosa. Que isso, que isso. Não, que ele só toma refri, bicho. E a... É sossegado.
4: Não, só toma que suco, só.
3: Que suco.
0: E a Bárbara já é contratada, do, digamos, do dono do estabelecimento, ó, me ajuda a vender. Então eu vou cantar essa música.
3: Bárbara Cardoso, qual é o seu endereço nas redes sociais, Bárbara?
1: Nas redes sociais, no Instagram é Bárbara Cardoso Cantora, tudo junto, né?
3: Bárbara Cardoso Cantora.
1: Bárbara Cardoso Cantora e Bárbara Cardoso em todas as redes sociais, só que daí tem que dar uma procurada, que tem muitas Bárbaras Cardoso por aí, né? Que
3: nunca, também, né?
1: Que não, daí tem outros conteúdos, né? Mas é Bárbara Cardoso Cantora no Instagram.
3: No Instagram.
1: E Bárbara Cardoso em todas as redes sociais.
3: Bacana, bacana. Mais uma vez, parabéns.
1: Obrigada.
3: Saúde, paz e proteção, que Deus te abençoe sempre.
1: Amém, amém.
3: E no bom sentido, o céu é o limite, viu? Para a sua carreira aí.
1: Sim, amém. Vai dar tudo
3: porque
1: certo.
3: Todos nós, uma hora ou outra, nós vamos, mas você vai fazer sucesso sempre, viu, querida? Tudo de bom para você.
1: Certo, obrigada. Obrigada pela oportunidade.
3: Merece, merece, merece. E até breve, né?
1: Até breve.
3: Até,
1: né?
3: Breve.
1: Daqui a pouco estou indo.
3: Seu Carlos, parabéns pela sua filha, pelo talento, parabéns, obrigado, pela sua família, viu?
5: Obrigado.
3: Obrigado. E obrigado pela visita aqui.
5: Obrigado. Meu pai pela oportunidade também aqui.
1: Meu pai é tímido, né?
3: Ele é tímido. Obrigado. Até
1: a... Falei, você vai ter que falar. Ele falou, Deus me livre.
5: Eu tava pensando, mas eu tenho vergonha de falar, né? Falei assim, mas para quem canta, né? Para um monte de pessoas, vai ter vergonha de falar aqui, né?
3: Pouca. Às vezes ele lembra um pouco o Chorão, né?
0: Ele lembra um pouco a voz do Chorão.
3: O estilo do Chorão.
0: Falando no Instagram da Bárbara, né? Eu falei, eu vou procurar, eu vou seguir. Mas eu já tô te seguindo há tempo, eu sou amigo do Júnior Vitt.
1: Ah, conheço o Júnior Vitt.
0: É, o Júnior Vitt, que faz eu vi, inclusive, no Insta dele, eu falei, eu vou seguir também, tal, que é daqui da minha cidade, né?
3: Bom, Dirceu Cordeiro dos Santos, daqui a pouco no esporte também, o Dirceu aqui da nossa produção, é isso, Dirceu?
4: Com certeza. Bárbara, muito obrigado pela tua participação, obrigado por ter aceito o nosso convite, né? Esperamos que essa seja não somente a primeira, mas várias
3: vindas
4: aqui no programa.
1: Tomara, amém.
4: Tá?
3: Pode.
1: Vou seguir você lá também.
3: Pode agradecer.
4: Estou te seguindo lá também.
3: Está todo mundo te seguindo aí, Bárbara.
1: Aí, ó, que bom. Nossa,
3: Bárbara Cardoso.
1: Me siga aí.
3: É isso aí.
1: Esqueci até de mandar um abraço para os Los Fandangueiros, que são meus amigos também.
3: Los Fandangueiros já estiveram aqui.
1: Os Los Fandangueiros são meus amigos também. Mandar um abraço para eles aí, o Daniel e o Eduardo.
3: Os venezuelanos maravilhosos.
1: A gente se apoia bastante.
3: Bacana.
1: Eu apoio eles, eles me apoiam.
3: Bacana, bacana, bacana, bacana.
0: E vamos combinar com o seu Carlos, qualquer dia eu te levar lá para o Comendador lá fazer um show.
1: Vamos lá fazer um show.
3: É isso aí. EDG, obrigado aí pela presença mais uma vez também aí. Tamo junto. Dá tchau aqui, porque senão o pessoal fala, mas quem que é o EDG? Porque o rádio, tem gente que tá ligando o rádio agora.
2: É o cara mais...
3: Cara mais feio aqui da rádio.
2: Mais feio da rádio. Tá bom, pode ser, né? Pode ser.
3: Brincadeira, mas, eu gosto de te fazer.
2: Pra mim é um prazer.
3: Ai, Robertão.
0: Tchau.
2: Rever vocês. Muito obrigado.
3: Falou, falou. Acho que tá na hora já, Ademar.
0: Tá na hora, meu caro William Barbosa, ó.
3: Simbora, povo. O senhor tinha que ter aumentado um pouquinho mais esse Simbora, povo aí no ar aí, mas tá tudo bem. Simbora, povo. Ademar Marques, até a próxima, Ademar. Valeu.
0: Até a próxima, meu caro William Barbosa. Um abraço a você, um excelente final de semana e até segunda-feira. Um abraço.
3: Renato Barbosa também esteve conosco. Obrigado, até a próxima, Renato.
6: Ok, William Barbosa, obrigado. Até a próxima, excelente final de semana para todos. Continue na programação da N630.
3: O Evilásio Júnior, daqui a pouquinho no esporte, comandando o esporte aí. É isso, Evilásio?
7: E vamos repercutir já a rodada do final de semana da Série A do Brasileiro e da Série B para os paranaenses. Vamos estar aqui também trazendo muitas informações com relação à Suburbana e à final do campeonato com a presença dos representantes do Trieste.
3: Legal, legal. Obrigado, Paulo Gaiotto, comandante-geral do som. Obrigado, Celso Sadek, Nivaldo Walter. Professor Ricardo Trojan, Família Educativa M630, obrigado, obrigado, obrigado. A Miriam Rocha, o Dirceu já deu o seu tchau aqui, está sempre conosco todo dia, Dirceu Cordeiro dos Santos. E lembrando que na sequência tem a Patrícia Armentano, Justiça para Todos, depois o Esporte com o Evilásio Júnior, 13 horas o Destaque com a Miriam Rocha, 14 horas o Nivaldo Walter, Tarde Educativa, às 16 tem Siesta e Seresta com Tobias de Santana e às 17 horas, a Volta do Sucesso com o Nivaldo Walter. Um abraço, minha querida Curitiba, grande região metropolitana de Curitiba, meu querido Estadão do Paraná. Que Deus abençoe a todos nós. Um abraço, ouvintes do Brasil.

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3: Olá, muito boa tarde para você que está sintonizado aqui na Rádio Educativa. Seja bem-vindo. Eu, Patrícia Armentano, começo agora uma nova edição do programa Justiça para Todos. Hoje nós vamos falar aqui sobre quando uma pessoa morre, quem paga as dívidas? E quem vai conversar comigo sobre este assunto é o magistrado Mauro Henrique Viltrini Ticianelli. Ele é juiz titular da 7ª Vara Cível do Fórum Central da Comarca da Região Metropolitana de Londrina. Seja bem-vindo. Boa tarde, magistrado.
4: Boa tarde, Patrícia. Tudo bem com vocês? Estou aqui à disposição.
3: Muito bom. Pois é, magistrado, para entender melhor as questões de dívidas de falecidos, primeira pergunta que eu gostaria de lhe fazer é: existe herança de dívida?
4: Patrícia, essa é uma pergunta bem interessante, né? Não tem herança de dívida. Eu não herdo dívidas, mas eu herdo o compromisso de quitar as dívidas, entendeu? Porque as coisas continuam depois da morte das pessoas, eles têm os, a gente deixa obrigações, a gente tem uma dívida de banco, de conta corrente, a gente tem um consórcio, a gente parcela o PTU, não é? Então são relações privadas e relações até com a administração pública que precisam ser cumpridas. Quem vai cuidar disso são os herdeiros, que vão pegar o boleto, emitir boleto, pagar o boleto, certo? Mas o patrimônio que será usado para pagar isso, sim, é só do falecido. Então essa que é uma duvidazinha que a gente tem. Tem que pagar? Tem que pagar. Quem vai pagar? Os herdeiros. E o que, qual é o patrimônio usado? É o do falecido. E aí eu, herdeiro, vou consumir todo o patrimônio do falecido até o cumprimento das obrigações dele. É assim que funciona.
3: Isso quando há um patrimônio, não é mesmo?
4: Exato. Se a gente tem patrimônio, ele vai responder por tudo. Se não tem, é porque não teria em vida. Entende? Aí nós temos outras regras do direito, que era a insolvência, que é buscar bens, que é seguir com a execução. Então ele já não teria, ele já não cumpriria, não é? O nosso hoje autor de herança falecido, quando vivo, ele também já não cumpriria. Mas aí são regras do direito civil. E a gente vai até que essas dívidas prescrevam.
3: Pois é, existe alguma dívida que pode ser anulada com a morte do titular? Não.
4: Não tem, Patrícia. Ela não é anulada, ela não é cancelada, ela não é extinta. Elas funcionam. Então eu vou receber, eu herdeiro, você herdeira, vai receber uma comunicação. Diz, olha, tua mãe, teu pai, teu avô deixou uma dívida aqui. Como é que a gente vai fazer para acertar? Isso vai dizer, olha, tem patrimônio, tá? Essa pessoa falecida deixou patrimônio e a gente está fazendo inventário, a gente vai finalizar inventário, você pode se habilitar, estou vendo que a sua dívida é verdadeira e o patrimônio vai pagar. Outra opção, olha, eu sei da dívida, mas não há patrimônio. Ah, mas então vocês herdeiros vão quitar. Não, não. O meu bem particular do herdeiro não vai pagar a dívida do falecido. Então a dívida continua no mundo, mas ela não vai ser quitada.
3: Quando falamos em herdeiros, falamos nos filhos e também se a pessoa é casada, não é? A pessoa que ficou viúva também continua sendo responsável. O que eu quero entender é o seguinte, existe um patrimônio. É feito na hora do inventário, essas dívidas entram, ou seja, antes desse patrimônio ser dividido entre os herdeiros, primeiramente tem que pagar as dívidas para depois fazer essa divisão de bens?
4: Exatamente, Patrícia. Tanto fazendo inventário no fórum, quanto fazendo inventário ou finalizando inventário por escritura pública nos cartórios, existe uma fase que a lei manda cumprir antes de finalizar. E a fase é, vocês herdeiros precisam pagar todas as dívidas do falecido para depois fazer a partilha do que sobrar. E aí nós temos até prioridades, impostos, dívida de alimentos, pensão alimentícia e tal, para que o que sobrar é que é partilhado. O que você disse é exatamente o que a lei pede para fazer. Exige até comprovação de todas as dívidas conhecidas.
3: Correto. Bom, no caso de dívidas de crédito consignado, por exemplo, porque o senhor falou em prioridades, né, que devem ser pagas, dívidas de crédito consignado feitas pelo falecido, que tinha desconto direto em folha de pagamento, isso também é prioridade?
4: Não é prioridade, não. O que acontece é que é uma dívida civil, ocorre o vencimento, eu devia 10 parcelas do consignado. E com a morte, essas parcelas se vencem antecipadas. E aí o meu patrimônio também vai ter que quitar essas parcelas. O que pode acontecer, Patrícia, de vez em quando a gente confunde um pouco isso,
3: sim,
4: é um filho continuar pagando em parcelas porque o banco aceita. Mas quem deve pagar isso é o patrimônio do falecido. Você entendeu? Uma coisa é quem é a filha que vai até o banco pagar. Tá, isso é uma conduta. Mas com que patrimônio? É patrimônio dela pessoal ou é do falecido? O correto é o patrimônio do falecido é que paga essa dívida. Então você vai falar, ah, mas eu conheço uma pessoa que começou a pagar as dívidas do pai falecido. Tudo bem, ela pode fazer isso com o patrimônio pessoal dela, mas depois o espólio vai pagá-la. Você entendeu? Eu tinha uma dívida que eu vou lá e pago sozinho, porque entre os herdeiros eu estou com um pouquinho de dinheiro. Eu tenho patrimônio pessoal, eu vou, quito, para manter o nome do meu pai, o nome da minha mãe, e depois o inventário vai me pagar. Essa também é uma regra muito comum. No específico do consignado, é um contrato que a gente chama de trato sucessivo, vai para frente, então vem ser antecipado. Alguém tem que pagar isso, senão o banco vai penhorar bens do espólio, não dos herdeiros.
3: E no caso de cartões de crédito, por exemplo?
4: É o mesmo raciocínio. Eu tenho meu falecimento, eu deixo dívidas de fatura de cartão de crédito. Alguém tem que pagar isso. Esse alguém é o herdeiro, que vai se valer de patrimônio do falecido para quitar essas dívidas. De novo, eu posso chegar, eu, Mauro, herdei, posso ir no banco e dizer, o que o meu pai deixou aqui? Putz, Mauro, tem isso, ó, tá aqui, quero quitar tudo. Eu pego esses recibos todos e depois vou para os meus irmãos no inventário. Diz, olha, o espólio, nem vocês, é o espólio me deve tantos reais e eu preciso receber. Quem vai me pagar é o espólio. Então, por isso que a gente não pode confundir, Patrícia, quem vai pagar é o herdeiro. Com que patrimônio eu vou pagar? Não é? Esse quem paga as dívidas do morto é o morto. E se por acaso a dívida for maior do que o espólio, nada há que fazer. O credor não tem como receber.
3: Essa era uma outra pergunta realmente que eu tinha para o senhor. Então, a dívida sendo maior que o patrimônio deixado, não tem como fazer daí.
4: Eu tenho as três possibilidades: ganhar, empatar ou perder. O meu patrimônio, o patrimônio do falecido, é maior do que a dívida. Sem problema, paga as dívidas, partilha o restante. 0-0. O patrimônio é exatamente o tamanho das dívidas. Muito comum. 0-0, eu não tenho nada a receber e a pagar. Terceira hipótese, as dívidas do falecido são maiores do que o seu patrimônio. Alguém vai pagar isso tudo, que é o administrador, o inventariante, e ainda vai sobrar dinheiro. Diz, olha, mas como é que faz? Alguém tem que me pagar? Não, o patrimônio não permitia. Não é possível pagar.
3: Contratos de financiamento, magistrado, imóveis, carros, como ficam nessa situação de morte do titular?
4: Todas essas obrigações que ficaram para trás, elas são vencidas antecipadamente, Patrícia. Eu preciso resolver. Tem um ditado popular que vem desde Roma, de que a morte a tudo resolve. Resolve não no sentido de acabar. Resolver é zerar. Eu preciso resolver. A morte a tudo resolve. E agora? Agora o pai, no inventário, vai ter que pagar o restinho do sítio que comprou. Vai ter que pagar o restinho do apartamento que comprou. Vai ter que pagar o financiamento que ficou. E aí nós vamos ver o que a gente faz. Se o patrimônio pode pagar, vai pagar. Se não, se os herdeiros quiserem assumir também pessoalmente, sem problema. Farão porque querem, não porque a lei exige.
3: Então, todos os tipos de dívidas entram no inventário?
4: Todo tipo de dívida é comunicado no inventário e a gente precisa quitar uma por uma. O condomínio do apartamento, o restinho do financiamento, um consórcio de carro, mas dívidas mais comuns, padaria, dívidas comuns de cartão de crédito, todas elas vêm para o inventário e a gente vai pagando uma por uma. Quem faz isso é o inventariante.
3: Qual a sua orientação, então, para quando são muitos herdeiros ou se for um único herdeiro, por onde agir, por onde começar quando há o falecimento e sabe-se que tem dívidas do pai, do titular falecido?
4: Patrícia, você está trazendo para a gente um exemplo muito comum do preconceito que se tem com relação a inventários. Minha nossa, o inventário vai demorar 15 anos, o inventário vai demorar 20 anos. Eu conheço na minha cidade alguém que o inventário não acabou faz 30 anos. É por causa disso aí que você está falando. Eu preciso primeiro encarar, qual é o palpite que eu dou para o herdeiro? Encarar o inventário. Tem que ser alguém que tem um pouquinho de iniciativa, que saiba correr os cartórios, que sabe emitir guias, alguém que conheça um pouquinho disso. O advogado, que é obrigatório no inventário, tanto judicial quanto por escritura, tem que ser alguém que conheça. E o palpite que eu dou é encarar. Tem que saber o que é que temos, tudo para... Porque a vida é assim. Por isso que o direito de família é fantástico. Ele continua, inclusive, depois da nossa morte. Não é? São relações que se protraem no tempo. E alguém tem que ter isso. Colecionar isso tudo, trazer para o inventário, fazer os pagamentos com dignidade para respeitar o nome do morto, o patrimônio que vai ficar. Então, não adianta jogar para frente. Lá atrás, se falava que era bom dever. É bom dever no fórum. Um juro é muito pequeno, a inflação valia a pena. Hoje em dia, está tudo muito caro. Cada dia que passa, cada semana, cada mês, o inventário vai ficando cada vez mais pesado. Entende? Esse é o palpite que eu dou. Temos um inventário para fazer. Tem que encarar. Não tem multas, não tem nada. Tem que encarar e fazer o que tem que fazer. De preferência, alguém que tenha um pouquinho de conhecimento, um pouquinho de iniciativa.
3: Inclusive, o senhor tocou num assunto em que há muito preconceito, realmente, que é a questão do inventário, né? Ah, morreu o titular, morreu alguém da família que tem bens. Ah, o inventário é demorado, é muito caro. Essas são as dúvidas que as pessoas trazem, não é mesmo? E que o nosso ouvinte também tem. É muito caro, nós não vamos ter como pagar, tem que contratar advogado, tem que fazer de que jeito. Ainda há muito preconceito, não é mesmo, magistrado, com relação ao inventário?
4: Tem sim, tem todo o preconceito do mundo. A ação que eu tenho com o menor tempo de processamento é o inventário. Eu homologo o inventário em 24 horas se todos os herdeiros tiverem concordes. Entendeu como é que é? O preconceito é de que é a ação que mais demora. E para nós aqui do fórum, é a que menos demora. Algumas vezes, quando todos os herdeiros têm educação, estão concordes, entendem quais foram as opções do pai e da mãe, né, falecidos. Eu homologo em 24 horas. Preço. Por que é caro? Porque nós misturamos as custas do processo ou da escritura com os impostos, Patrícia. Esse aqui é o problema. Esse é o preconceito. E sim, esse é o momento de pagar tudo. E sim, é um pouco caro. Porque o governo, nessa hora, o executivo, ele se transforma num pequeno sócio nosso, um pequeno herdeiro dentro do inventário, porque a guia dele tem que ser paga em dinheiro. O pai deixa um sítio desse, imagina o preço de terra do dia. O preço de imóvel, né? Vocês acompanharam aí, depois da pandemia, cresceu bastante. Hoje, 4% sobre bens é um valor grande que eu tenho. Os herdeiros precisam ter esse dinheiro em espécie, né? O espólio tem que ter deixado um pouquinho de dinheiro. E aí, então, a gente tem toda a sorte de incidentes que podem acontecer quando a gente não tem consenso. Nós temos que avaliar, daí os irmãos não são concordes. Tem que avaliar o carro, eles não concordam. Tem que avaliar o sítio, não concordam. E assim vai. Aí vem um credor, se apresenta. É por isso que demora um pouco, porque tem que resolver todas essas questões. E eu tenho questões muito sérias no inventário. Que muitas vezes, Patrícia, de novo, a tua penúltima pergunta.
3: Sim.
4: Porque a gente deixou coisas pendentes. Os herdeiros deixam coisas pendentes. Lá na frente apareceu uma proposta para comprar o apartamento, o terreno. Opa, que bom. Não, que bom nada. Tem que inventariar primeiro. Entende? Esse é que é o problema. Ah, mas está no nome da avó. Sim, mas tem que fazer o inventário primeiro. Puxa vida, vou perder um negócio. Sim, tinha que ter feito lá atrás. Então agora eu tenho que fazer inventário, tenho que fazer escritura. E aí fica uma pequena fortuna mesmo.
3: Se o falecido já deixou pronto um testamento, facilita?
4: Hoje em dia... dia, o civilista tem prezado muito, Patrícia, de orientar todos os seus clientes, famílias que eles assessoram, para deixar testamentos. Eu confesso para você que a cultura brasileira não é do testamento, não. A cultura até, vamos dizer, meio ibérica, sabe? Espanhóis, aí, italianos, os portugueses, não são muito fanáticos do testamento, não. Isso é uma coisa um pouco mais para os japoneses, para os alemães, para os árabes. Então, é um fenômeno que a gente até, se você quiser um dia, a gente pode até conversar sobre isso. É muito legal, muito, muito bonito, é muito nobre, sabe, a cultura do testamento. Então, quando eu tenho um pai e uma mãe que querem deixar alguma coisa um pouco mais específica, vai descobrir que a lei brasileira tem muita margem para se fazer muita coisa por testamento. Sabe, é muito nobre, é muito legal e muito pouco utilizado.
3: Mas
4: ajuda muito, muito.
3: Facilita muito, né?
4: Muito. É muito nobre, é muito culto, é muito importante. A gente cumprir a vontade, aliás, é emocionante, viu? Eu dou aula de sucessões, eu tenho alguns textos que eu passo para os alunos. É muito emocionante a gente ler um texto de testamento quando o testador, ele quis colocar ali algumas ideias, tem alguns textos até longos. É emocionante a gente cumprir a vontade de alguém que não mais está aqui entre nós.
3: Muito bom, magistrado. Fica até uma sugestão para uma próxima conversa, não é mesmo?
4: Vamos falar de testamento. É muito legal.
3: Eu gostaria de lhe perguntar, o senhor já falou também lá no começo do nosso bate-papo com relação às dívidas que podem caducar, né? Há ainda aquela situação, dívidas podem deixar de existir, expiram em 5 anos, isso vale também quando o titular já é falecido?
4: Segue a regra do direito civil, Patrícia. Não é 5 anos, não. Isso é um tabuzinho aí que a gente tem. Não, a prescrição da dívida é a dívida original dela. O cheque começa com 90 dias, depois tem as cédulas de banco, depois tem financiamentos. Eu tenho dívidas, inclusive, muito longas, muito prazos de 10 anos. Não é? Por exemplo, uma indenização que o falecido deixou para trás, uma indenização trabalhista, elas têm prazos muito particulares. Cada dívida tem o seu prazo de prescrição. Até que ela caduque pela prescrição, os herdeiros precisam pagá-la com as forças do inventário, que a gente chama as forças do inventário, até o tamanho do espólio deixado.
3: Muito bom. E eu quero agradecer novamente a sua disponibilidade e a sua entrevista hoje aqui, magistrado.
4: Eu que agradeço, Patrícia. Estou à sua disposição.
3: Obrigada e até uma próxima.
4: Para vocês também. Fiquem com Deus.
3: E eu quero agradecer também a sua sintonia. Falamos hoje aqui o que acontece quando uma pessoa morre, com quem ficam as dívidas, quem fica responsável por quitar as dívidas do falecido. Quem conversou comigo a respeito deste assunto foi o juiz titular da 7ª Vara Cível do Fórum Central da Comarca da Região Metropolitana de Londrina, magistrado Mauro Henrique Veltrini Ticianelli. Eu sou Patrícia Armentano. 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Até!
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8: Muito boa tarde, Curitiba, boa tarde, região metropolitana, boa tarde, estado do Paraná, boa tarde, Brasil, e onde quer que as ondas da minha, da sua, da nossa Educativa M630 estiver chegando, afetuoso, caloroso e respeitoso, boa tarde. Nesta que é uma sexta-feira, sextou, dia 22 de maio de 2026, o ano, nós estamos no outono brasileiro, 142º dia corrido do ano. Semana 21, 223 dias faltam para findarmos o ano corrente. Estamos na lua nova, 38,9% do ano já se foi. Com os trabalhos de apresentação de Evilásio Júnior. Reportagens Edson Tomás. Produção Dirceu Santos. O Boeing 630 com a Educativa Esportiva a bordo levanta voo no campo, na quadra, na piscina, no tatame, no octógono, no tabuleiro de seu rádio. Até a chegada da minha rocha, nós vamos falar muito de esporte, saúde e bem-estar, qualidade de vida para você, ouvinte Educativa. E vamos de imediato às manchetes do programa de hoje. Paraná Clube finaliza os trabalhos para o jogo contra o Araucária na Vila Olímpica do Boqueirão. Técnico tcheco quer atenção máxima no jogo contra o time da região metropolitana para mais uma vez garantir presença na final e para estar na primeira divisão do futebol estadual. Atlético Paranaense vai jogar domingo no Mangueirão e para esse compromisso mudanças deverá ter o time do técnico Odair Hellmann para enfrentar o Remo, time que está na zona de rebaixamento do Brasileiro Série A. O Coritiba, por sua vez, não deverá ter Lucas Ronier entregue ao departamento médico. Ele é dúvida para o confronto contra o Bahia, que vem pressionado. E técnico Rogério Ceni, se perder para o Coritiba ou empatar, deve já ficar por São Paulo, não retornando à boa terra. Na segunda divisão do futebol nacional, nós teremos, a partir de amanhã, os jogos dos paranaenses. Com 18h30 lá no Castelão, nós teremos o Fortaleza recebendo o time do Londrina. E o Operário vai jogar em casa no domingo, às 20h30 da noite, contra o Criciúma. É a oportunidade do Operário se recuperar depois da goleada sofrida contra o Náutico e do Londrina manter a boa fase depois da goleada imposta na Ponte Preta 4-1 no último jogo. Nossa Suburbana, teremos neste final de semana jogos de volta da segunda divisão do profissional. Teremos Imperial e Santíssima Trindade, Vila Sandra e Bangu. Bangu e Imperial levam a vantagem de jogar pelo empate. E na primeira divisão do nosso futebol da Suburbana, é o dia amanhã de todos os caminhos levarem até o estádio Manuel Garcia de Andrade, o Manecão, onde vão se enfrentar Urano e Trieste na primeira das duas partidas da grande final da competição mais charmosa e mais rentável que temos aqui na capital de todos os paranaenses. E falando em Suburbana, ele já está conosco, sempre que solicitamos, sempre vem para participar e falar de expectativa. Presidente Marco Antônio Zulim, que é o presidente do Trieste, vai ser o convidado de hoje. Ontem, o nosso amigo foi o Marcelo, ele que é o Aparecido Ferreira Domingues, presidente do Urano. Hoje, o presidente do Trieste. E vamos fazendo sempre esta este congraçamento com relação aos times da nossa Suburbana. Agora quem chega com as notícias e informações é o nosso Edson Tomás, o nosso grande repórter que vem e passa aqui para trazer as notícias. Muito boa tarde, bem-vindo à frequência, Edson Tomás.
9: Boa tarde, Vilazo, a todos do Educativa Esportiva. Chegou a grande hora paranista neste sábado, amanhã, 15h30, contra o Araucária, Vila Capanema, lotada. O Paraná pode voltar à primeira divisão até perdendo por um gol de diferença, porque venceu o primeiro jogo semana passada em Paranaguá, 2-0, gols do Samuel e do Gustavo Portela, o Sagui, e teve uma semana importante de preparação, de ações por parte do marketing do clube, buscando neste momento, né, estar com a Vila Capanema amanhã lotada, 15 mil torcedores, ajudando o Paraná a retornar à primeira divisão do Campeonato Paranaense, de onde ele não deve mais sair. Lamentavelmente, o Paraná intercalou quedas sucessivas para a segundona do Campeonato Estadual, além de, neste momento, estar sem divisão de disputa no Campeonato Brasileiro. De qualquer forma, amanhã, um grande jogo. O técnico tcheco não vai poder contar apenas com o Salazar, que está machucado, ficou de fora, inclusive, já no primeiro tempo da partida lá em Paranaguá, no restante, todos os titulares. Lembrando que o jogo amanhã, 15h30, terá transmissão na TV Paraná Turismo, a TV Paraná Turismo, que mais uma vez prestigiou o futebol paranaense com transmissões sempre nos finais de semana da segundona, a divisão de acesso do campeonato estadual. O Atlético entra em campo no domingo, joga contra o Remo em Belém do Pará, com desfalques do Léo Derick, do Lucas Esquivel e também do Portija. O Atlético liberou o colombiano para uma semana de treinamentos antes da convocação final da seleção colombiana para a Copa do Mundo. Seba Gomes do Coritiba não foi liberado, porque a diretoria entende que as chances dele ser convocado são mínimas. Kevin Viveiros e Steve Mendonça, também do Atlético, não foram liberados, porque o Atlético também entende que esses jogadores são importantes nas duas rodadas finais e também com poucas possibilidades de convocação. Lembrando que o Coritiba entra em campo na segunda-feira, enfrenta a equipe do Bahia, jogo que acontece no Couto Pereira às 8h. Esta semana foi uma semana importante para o Jaci, um ano com a camisa do Coritiba, 48 jogos, 2 gols, um jogador muito identificado com o torcedor alviverde, comemorando um ano de novo clube. E quem comemorou também um ano de clube ontem foi Odair Hellmann, técnico do Atlético, que também tem aí um bom aproveitamento, mais de 55% de aproveitamento, trouxe o Atlético novamente para a Série A, faz um bom campeonato brasileiro. Odair Hellmann chegando a um ano, convenhamos, no Atlético isso não é muito usual, né? Normalmente o Atlético troca rapidamente de treinadores, mas Odair Hellmann sustenta já um trabalho de um ano no comando do Atlético. É isso, Evilásio, até segunda aqui no Educativa Esportiva.
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8: Muito obrigado, Edson Tomás. Obrigado por todas as suas notícias, suas informações aqui no Educativa Esportiva, que segue ao meio-dia e 29, meio-dia mais 29 minutinhos. E olha, ontem nós tivemos partidas, as últimas desta quinta rodada da Sul-Americana. O Atlético Mineiro venceu o Cienciano por 2-1. Puerto Cabello e Juventude ficaram no empate em 1-1. Racing e Caracas no empate em 2-2. O Bullying perdeu para o Carabobo. Bullying 0, Carabobo 2. E o Macará e ficou no empate com o Atlético Alianza, Alianza Atlético. Na Libertadores, Deportivo La Guaira 2, Independiente Rivadavia 4, Peñarol 1, Corinthians 1, Universidade Católica 2, Barcelona 0, os jogos desta quinta-feira que tivemos pela Sul-Americana e pela Libertadores de América. Nós vamos ter neste final de semana, amanhã, a partida de volta entre Paraná Clube e Araucária pela semifinal do Paranaense da segunda divisão. Jogo de ida, Araucária 0, Paraná Clube 2, o Paraná podendo até perder por um gol de diferença, que estará classificado para a final. E no domingo, 15h30, Patriota joga contra o Paranavaí. Jogo de ida, Paranavaí 1, Patriotas 2, o Patriota jogando pelo empate. Lembrando que a partida entre Paraná Clube e Araucária terá transmissão da TV Paraná Turismo. Quem chegar aí à final estará garantido na primeira divisão do futebol estadual em 2027. Agora em Curitiba são meio-dia mais 30 minutinhos, A 18ª rodada do Campeonato Brasileiro da Série A vai ter início amanhã com São Paulo e Botafogo, Vitória, Internacional, Mirassol e Fluminense, Grêmio e Santos, Palmeiras e Flamengo. No domingo teremos Cruzeiro e Chapecoense, Remo e Atlético Paranaense, Corinthians e Atlético Mineiro, Vasco e Bragantino. E na segunda-feira, o jogo do Coritiba contra o Bahia, 20h no Couto Pereira. Na segunda divisão, amanhã teremos Fortaleza e Londrina no Castelão, 18h30. E o jogo do Operário é no domingo, 20h30, no Germano Krieger, jogando contra o Criciúma. Amanhã também a bola rola para as semifinais da segunda divisão da nossa Suburbana. Vão jogar no estádio Otávio Silvio Nico, Imperial e Santíssima Trindade. Este jogo vai acontecer com o direito do Imperial jogar pelo empate. A vantagem do empate é do Imperial vencer o primeiro jogo por 2-1. E no estádio Maurício Fruit teremos Vila Sandra e Bangu. No jogo de ida, o Bangu venceu o Vila Sandra por 1-0, por isso joga pelo empate o time do Bangu. E nós vamos falar deste jogo da primeira divisão no próximo bloco, porque já está aqui o presidente Marco Anzolin do Trieste. Mas é um papo, uma resenha, uma prosa que a gente vai ter com ele depois do intervalo comercial. Lá e cá, voltamos já. 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
8: Em Curitiba são meio-dia mais 33 minutos, meio-dia mais 33 minutinhos. E de agora até o final do programa, o nosso papo é final de mais uma Suburbana. E pelo quarto ano consecutivo nós estamos fazendo aquilo que fazemos com o nosso futebol semiprofissional. O futebol que é mais qualificado, que pelo menos 6 campeonatos da primeira divisão do futebol profissional no nosso país. E para esta final, mais uma vez, tornando-se praticamente uma constante, o Trieste presente para mais uma final. Presidente Marco Antônio Anzolin conosco, a quem nós já agradecemos por mais uma vez aceitar o nosso convite. Falamos com ele lá no estádio Francisco Muraro no último sábado, no jogo entre o time do Trieste e o Novo Mundo. Partida essa que acabou com a vitória do Novo Mundo 2-1, partida de ida 2-1 para o Trieste, 3-3 no agregado, foi para os pênaltis. O que foi mais difícil, meu caro Marquinho? Foi a tensão do jogo nos 98 minutos que teve a partida, ou foram as penalidades máximas, os tiros livres da marca do pênalti que garantiram o Trieste mais uma vez uma final? Muito boa tarde, obrigado por aceitar mais uma vez nosso convite, Marquinho.
15: Boa tarde, Vilásio. Boa tarde a todos os ouvintes da Educativa. Foi um misto de tensão e nervosismo durante os 90 minutos. E depois nas penalidades nem se fala, né? É para teste para cardíaco. Até nós estávamos comentando, eu vou fazer um retrospecto bem rapidinho. 2023, o Trieste foi campeão nos pênaltis contra o Novo Mundo. 2024, nós perdemos nos pênaltis da Suburbana para o Capão Raso e fomos nos pênaltis na Taça Paraná. 2025, perdemos uns pênaltis do Pilarzinho na Suburbana, fomos nos pênaltis com o Capão Raso. E agora, sábado, de volta com o Novo Mundo nos pênaltis. O Constantino não vai me ver tão cedo lá, não. Porque o meu coração está em dia. Meu Deus do céu. Então, assim, a gente... E aí passou um filme no sábado passado, porque estava a mesma atmosfera do jogo contra o Pilarzinho, do ano passado. Frio, chuva, noite, batendo pênalti. A diferença é que nessa vez, contra o Novo Mundo, a gente foi mais feliz e a gente conseguiu a classificação. E aí um outro dado importante, o Trieste nos últimos 20 anos, contando Suburbana, Taça Paraná, Copa dos Campeões, Recopa, Sul Brasileiro, em 20 anos o Trieste está indo para a 16ª final de campeonato.
8: Isso faz com que seja praticamente um recorde no futebol dessa categoria semiprofissional para qualquer clube. A gente fica arrepiado porque mostra que o Trieste está num caminho muito certo e muito tranquilo para que possa ser feito essa trajetória, né, Marquinhos?
15: Sim, a gente é muito fruto do trabalho, não só da diretoria, como toda a comissão técnica, jogadores. Então, a gente está realmente, como você disse, no caminho certo. Agora, chegar na final é trabalho. Ser campeão não, aí é consequência. É, mas assim, para você chegar na final é um trabalho muito grande. Dia de treinos, são dias à noite, com frio, com chuva, calor. Então as pessoas, nós na diretoria, as pessoas que fazem o futebol do Trieste deixam as suas famílias para treinar, para jogar. Então é realmente um desgaste um pouco grande nessa questão, porque você tem que estar concentrado, tem que estar ali acompanhando, não deixar faltar nada. Então a gente tem toda essa logística. Por outro lado, isso é coroado, né? O trabalho é coroado com esses dados que a gente apresentou aí. Então, de 2023 para cá, o Trieste pelo menos em uma final foi. Então isso realmente é o fruto realmente do trabalho de todo mundo.
8: Marco Antônio Azulim, eu fico até muito à vontade a falar com você, porque você sabe que eu acompanho muito futebol da nossa Suburbana, e o que mais me chamou a atenção foi a presença de vários presidentes de outros clubes lá no Francisco Murário. Eu encontrei lá o presidente Mauri do Pilarzinho, estava lá o presidente Maurício do Tanguá, estava o Sidney Itualdo do Iguaçu, estava lá também o Maza, presidente do Novo Mundo, até por obrigação, porque o time dele estava lá, mas a gente conversava com relação à fórmula de disputa 2026, que para com quem eu conversei, não só os presidentes, mas também outros, não agradou muito essa fórmula. Como é que o Trieste está com relação à fórmula de disputa, já imaginando 2027?
15: Quando saiu a mudança de calendário devido à Copa do Mundo e aí a proposta de mudar a forma de disputa, a gente recebeu essa notícia com muita preocupação, porque foi um campeonato curto, já é de... Por si só já é difícil, né?
8: Tendo 11 jogos.
15: 11 jogos já é difícil, porque todos os times se arrumam, todos os times se escalam, não tem mais bobo no futebol. Antigamente era um ou dois favoritos, agora são pelo menos 8 ou 9 favoritos quando entra o campeonato. E um tiro curto como foi, a preocupação nossa era primeiro, era classificar, para não precisar passar pelo torneio da morte, porque é uma tensão ainda maior. E a gente percebeu isso com o Iguaçu, e a gente tem uma proximidade muito grande com o Sidney Itualdo, que é o presidente, e em conversas, né, durante a semana e durante os dias, a preocupação era muito grande. E eu não queria estar na pele dele, como ele passou dos dois jogos contra o Nova Orleans. Então, a primeira estratégia nossa era conquistar a classificação, independente da posição. Porque aí a gente já eliminaria a questão do torneio da morte. Aí depois a gente pensaria passo a passo, como a gente pensou no Tanguá, como a gente pensou no Novo Mundo e como a gente está pensando no Urano agora. Graças a Deus que a nossa campanha foi muito sólida. Isso foi muito, como eu disse há pouco, o trabalho da equipe e a manutenção dessa equipe em relação ao ano passado, que foi campeã, que foi dado o título de campeão da Taça Paraná para o Trieste. Então a gente manteve essa base de jogadores, então isso já foi um bom diferencial, porque mais ou menos emendou a final da Taça Paraná com o início dos treinos desse ano para a Suburbana. Então o entrosamento, a manutenção da equipe, da comissão técnica, então isso foi um diferencial muito grande, tanto é que a gente largou muito bem. Tirando esse jogo de sábado do Novo Mundo, na volta, até então a única partida que o Trieste não havia vencido justamente contra o Urano. Todos os outros jogos o Trieste venceu. A primeira fase foram 6 jogos, nós tivemos 5 vitórias. Depois nós havíamos ganho os 2 jogos do Tanguá e havíamos ganho o primeiro jogo do Novo Mundo. Então até o sábado passado, o único time que tinha tirado ponto do Trieste era o Urano. Então comprova, né, o bom momento que nós estamos vivendo. Aconteceu essa situação porque o time do Novo Mundo é muito bom, foi merecedor da vitória no sábado e a gente foi coroado com a classificação nos pênaltis. E então assim, a preocupação foi muito grande de a gente ter um campeonato curto, justamente por isso, porque você não começa bem, você não dá tempo de recuperar. Com 11 jogos, você tem ainda mais 3 ou 4, 5 jogos para recuperar se você começar mal. Eu estou usando o exemplo de Iguaçu porque foi um caso real e a gente vivenciou isso. Na terceira, quarta rodada, estava praticamente lá na zona do rebaixamento, brigando para classificar. E aí mesmo ganhando o último jogo, não conseguiu a classificação, que eu acho injusto, foi muito injusto, porque o Iguaçu teve mais pontos que o terceiro e quarto do outro grupo. Então, uma coisa que eu apontei na federação foi a seguinte: independente do grupo, tinha que ter classificado os 8 primeiros. Independente do grupo, o grupo que ele estivesse, premiaria a regularidade daquela equipe. O Iguaçu teria entrado, né? Teria classificado entre os 8. Porque correu-se um risco muito grande de o Iguaçu ter feito uma campanha de quinto ou sexto lugar e ter caído. E um time, com todo o respeito, como o Nova Orleans, não vencer nenhum jogo e ter ficado. Então, isso eu acho injusto. Não é porque é Iguaçu, se tivesse o Trieste no lugar, nós também estaríamos com a pulga atrás da orelha. Então, assim, a gente tem que rever, vamos ter que avaliar. A tendência, conversando com todos, é que volte a fórmula como era antes. Todos contra todos, na primeira fase.
16: 11 jogos, os 8 primeiros classificam e os outros, os dois últimos
15: ponto,
16: caem,
15: vai.
16: E os dois que ficam ali em décimo e décimo primeiro, em nono e décimo, permanece a primeira.
15: Pronto, eu acho que é o mais justo, premia o desempenho durante o campeonato de quem for melhor, né? Depois o mata-mata é outro campeonato, é outra coisa. A gente já viu em várias situações o oitavo tirar o primeiro e acabar sendo até campeão.
16: Mas inclusive depois, no Campeonato Brasileiro, isso aconteceu com o Santos.
15: Em 2002, com o Santos, né? Quase não classificou, porque o Gama, aquela situação toda, e aí classificou em oitavo e tirou São Paulo em primeiro, que tinha feito 60 pontos na frente lá, e aí que acabou sendo campeão. Então, ou seja, aí já é uma outra situação, mas aí é jogo a jogo. Agora, do jeito que foi esse ano, realmente foi muito complicado. E a gente, como eu disse, a gente está revendo aí para voltar como era a fórmula antiga.
16: E ainda me chama a atenção com relação ao calendário a questão da arrecadação dos clubes, que praticamente vive do bar e da venda da comida nos jogos. Tira 5 jogos que eles não têm, que o clube não tem, ou fica tendo apenas 3 do seu mando e 3 do seu adversário. Às vezes o time tem 5 jogos em casa e 4 fora. Quer dizer, aumenta também esse ganho. Isso falado já com relação a regulamento, quero voltar na partida de sábado, porque o que me deu a impressão, desde o apito inicial ao apito final do árbitro da partida, lá no Francisco Muraro, é que o Trieste entrou para fazer o segundo antes do primeiro. Ele queria fazer o segundo antes do primeiro e acabou levando o gol, e ali ele acabou se perdendo ainda mais. Eu fiz uma leitura errada do jogo, Marco?
15: Não, a gente não, na verdade, não tentou fazer o segundo. A gente entrou muito sonolento no jogo. E aí, naturalmente, o Novo Mundo foi para cima porque ele precisava tirar a vantagem que nós conquistamos na primeira partida. E eles foram felizes, praticamente no primeiro lance do jogo, já saiu o gol. Então, a nossa pequena vantagem que nós tínhamos foi pulverizada em 4 minutos. Então, a gente não tentou fazer o segundo gol antes. A gente nem deu tempo de fazer, nem esboçar qualquer tipo de reação, porque o Novo Mundo, nos primeiros minutos, já fez 1-0.
16: Quando eu falo segundo gol, era o gol para voltar a ter a vantagem.
15: Ah, sim. Aí sim.
16: Ter a vantagem.
15: É, aí
16: porque
15: sim.
16: O que você falou é verdade. Em 4 minutos estava 1-0. E eu olho uma falha do goleiro do Trieste também. Eu acho que o goleiro acabou falhando naquela bola. Não só o time que faltou um pouquinho mais de foco no início, ali nos 10 primeiros minutos, para ter e segurar aquela vantagem construída lá na Arena Vermelha. E eu acho que foi essa leitura. Mas quando estava empatado no agregado 2-2, querendo fazer o segundo antes do primeiro.
15: Ah, sim. Aí foi um pouco de... O pessoal se afobou um pouco, realmente. Ficou um pouco mais tenso. E até a gente teve um bom volume de jogo. Se você pegar os números da partida, nós tivemos um bom volume de jogo. A rigor, o Novo Mundo teve 3 chances. E eles foram felizes que 2 eles guardaram. Mas o restante da partida, o Trieste teve mais domínio, procurou mais o jogo. Mas, de repente, não foi a estratégia que a gente precisava naquele momento. Aí, no intervalo, o nosso técnico Marquinhos fez algumas mexidas e aí melhorou o nosso meio de campo, melhorou a marcação. E aí a gente conseguiu colocar mais a bola no chão e tocar com mais calma. Tanto é que a gente saiu o gol, né? Saiu o gol do empate. No meio do segundo tempo, só que infelizmente numa falha novamente defensiva, que a gente não costuma falhar, tanto é que nós ainda somos a melhor defesa do campeonato, mas 2 gols que a gente levou ali que não é natural do Trieste levar nessa campanha desse ano. E aí levamos o segundo gol e aí tentamos de qualquer forma mais uma vez empatar a partida para não ir para os pênaltis, mas infelizmente não conseguimos. E aí aquela coisa do coração, né? Aí não teve muito como conter, né? Teve que fazer figas lá e, graças a Deus, fomos premiados com a classificação nos pênaltis.
16: Terça-feira vocês treinaram, quinta-feira vocês treinaram. Na representação do grupo de jogadores do Trieste, houve uma conversa sobre corrigir isso do foco no início da partida, Marcos?
15: Sim, a gente sempre, toda terça-feira, independente da partida, nós fazemos uma reunião com diretoria e comissão técnica. Nós reunimos, independente do jogo que foi do sábado. A gente reúne, coloca os pontos, então a gente avalia o jogo, colocamos os pontos da diretoria, a comissão técnica coloca os pontos da comissão e a gente entra no equilíbrio. E aí, depois disso, a gente vai para o meio do campo e reúne todos os jogadores lá e aponta. Então, realmente... A gente pontuou isso aos jogadores. A gente já havia tido, inclusive com o próprio Urano, e aí foi muito bom a gente reviver essa situação. No jogo contra o Urano, a gente levou um bombardeio em 10 minutos lá, a gente não conseguiu sair da pequena área do Trieste. Bola na trave, escanteio, goleiro tirando. Então, assim, o Urano ficou em 10 minutos em cima do Trieste. E as coisas do futebol, o primeiro lance que o Trieste foi pro ataque fez o gol, abriu o placar lá. Depois, logo em seguida, o Urano empatou. Então, assim, naquele jogo do Urano e esse do Novo Mundo, o pessoal entrou um pouco mais disperso. Então, a gente pega no pé que a gente precisa primeiro entrar muito concentrado, entrar focado, porque os primeiros minutos realmente podem decidir uma partida, como foi no último sábado, né?
16: Ou muito me engano, ou lá no Francisco Muraro, no último sábado, nós tivemos um público superior a 2.000 pessoas. Tô certo?
15: Um pouco menos, a gente fez a contagem ali, umas 1.500 pessoas mais ou menos tinham nessa ocasião. A chuva atrapalhou um pouquinho, a chuva atrapalhou durante a manhã de sábado, na sexta, o dia todo, e durante a manhã de sábado atrapalhou um pouco. E aí agora a gente tem também as transmissões através do YouTube, da federação, então algumas pessoas acabam não saindo, mas ficou perto de 1.500 pessoas, teve realmente... Um bom público, a gente esperava até menos devido ao mau tempo que foi do dia anterior.
16: E eu digo que se tivesse um pouquinho mais calor e não tivesse chovido pela manhã, porque choveu no sábado pela manhã, a expectativa e o público seria maior do que foi. Ah, e aí nós teríamos lá acima de 2.000 espectadores.
15: Ah, sim, com certeza.
16: As arquibancadas do Francisco Muraro, eles comportam quantos espectadores?
15: Temos 430 cadeiras em cima.
16: 430 cadeiras, isso. Então é exatamente mais ou menos o que eu imaginei. A festa foi bonita das torcidas, festa do time do Novo Mundo, sim, com aquele show da fumaça.

0: gole, pô. Não, brincadeiras à parte. É o estilo de cada um. A gente é um estilo diferente de torcer. Então o pessoal não tem essa costume de gritar, gritam ali em algumas situações, mas não é uma torcida como das outras equipes que a gente percebe, né? Porque eu sempre falo, eu sempre bato na tecla, o nosso pessoal não é uma torcida organizada. É um grupo de pessoas que se organizou para torcer para o Trieste. Então, diferentemente de uma torcida organizada que já tem seus cantos, às vezes até copiam em algumas equipes do profissional, o nosso pessoal ali não, é um pouquinho diferente. Então, a gente de repente tem que importar algumas pessoas de fora para de repente dar uma estimulada nesse povo que está ali para tentar cantar. Mas é assim, é o estilo de cada um.
1: Deu uma chuva durante a semana, até chuva significativa. O que vocês esperam? Alguém já foi lá para dar uma olhada no gramado do Nelson Garcia de Andrade, lá no Manecão, lá, o Manuel Garcia de Andrade, para saber como é que está o gramado para o jogo de amanhã?
0: Não, não, a gente não mandou ninguém lá. A gente sabe que com as chuvas acaba o terreno ficando um pouco mais macio, né? A terra fica um pouco mais fofa, então, consequentemente, o gramado também fica mais macio. A tendência é que a gente torça que não chova durante a partida, porque chover realmente fica mais complicado de você jogar, parar a bola, tocar, então fica mais complicado. Úmido, por ter chovido no dia anterior, não, eu acho que fica um jogo mais aberto, mais livre, né? Você consegue tocar melhor a bola. Apesar que, pelas dimensões do campo do Urano, não tem como muito tocar a bola, porque é muito estreito, é um campo de dimensões reduzidas. Então, a gente já percebeu em outras oportunidades que, às vezes, a ligação direta nos jogos lá no Urano são mais frequentes do que um toque de bola. Mas a gente não mandou ninguém, não. A gente já jogou lá nessa primeira na fase, então a gente já mais ou menos viu como é o campo naquela ocasião. Tava um calor, tava um sol muito forte aquele dia, mas não mandamos ninguém, não. A gente fez o nosso trabalho ali, a nossa preparação no Trieste e vamos pro choque amanhã.
1: Acompanhava vocês ontem com a irmã na Rádio Clube, lá com o pessoal do futebol deles, do programa do final de tarde.
0: Isso.
1: E eu via o técnico Marco Franco, a quem eu mando um grande abraço e digo para ele do respeito que eu tenho por ele, que ele falava que o Fernandão ele amadurece a cada temporada, a cada ano. É essa a leitura que se faz desse jogador?
0: Sim, a gente percebeu porque era um atleta que já estava chamando a atenção nossa em outras oportunidades, antes mesmo de ir para o Pilarzinho. Quando ele foi artilheiro da Série B pelo Vila Auer, nós já tínhamos sondado. E aí, quando a gente foi conversar com ele já tinha fechado com Fortaleza, e aí a gente acabou trazendo o Igor Dias, que jogou com ele lá no Vila Auer. Foram dois artilheiros naquela ocasião da Série B, e a gente acabou trazendo o Igor. E aí o Fernandão do Fortaleza foi pro Pilarzinho, e aí foi nosso algoz ano passado. Ele fez dois gols na vitória de 3-2 pro Pilarzinho. E aí a gente falou: não, vamos trazer. Agora vamos trazer, porque ele não vai mais fazer gol contra nós, né? Vai fazer só a favor. E aí a gente conseguiu trazer o ano passado. Ele está com a gente aí praticamente há um ano. Então, e o time mais ou menos é configurado para que ele esteja no campo, né? Tanto é que, guardadas as devidas proporções, ele foi o titular com o Bill no banco, né, na Taça Paraná no ano passado. O Bill entrava no segundo tempo, né? Então, assim, o Fernandão acabou, não, entre aspas, perdendo a posição, manteve-se, e ele está realmente fazendo uma boa temporada, um bom campeonato. Ele não só ajuda fazendo gols decisivos, como fez na vitória do Capão Raso, como fez na derrota no último sábado, no empate lá com o Urano, ele fez o gol também, mas ele ajuda muito na defesa também. Ele se posiciona, a bola aérea é muito boa ali também, então está sendo muito útil para o time, não só no ataque, mas também na defensiva.
1: Falávamos da probabilidade de chuva amanhã. Você chegou aqui e disse: não, porque a previsão é de chuva para amanhã, não sei
0: Eu
1: o
0: tinha
1: quê.
0: ouvido,
1: Nós
0: mas não.
1: fomos para o site do CIMEPAR, então eu vou só para trazer a informação para o ouvinte. Nós teremos durante a madrugada toda, desta sexta para sábado, segundo o site da CIMEPAR, a previsão do CIMEPAR. Não é precisão, é previsão.

0: nós teremos um volume mais significativo de chuva às 5 horas da manhã com 2,1. Quando for 8 horas da manhã, nós teremos 1,6. Mas às 2 da manhã tem 1,2. E depois 1,1 às 7 horas da manhã. E depois, a partir das 10 horas da manhã, é sol o dia inteiro, com uma possibilidade entre as 14 e as 17 horas de 0,1 ter ali uma garoa, que não é nem 0,1, não chega a ser nem garoa dentro desta probabilidade. É um sereno que deve cair no meio da tarde lá no Manuel Garcia de Andrade. Isso é bom a gente trazer, porque assim o ouvinte que nos dá a honra e o privilégio da audiência nesse momento, mano, já pode se programar para poder ir amanhã até o Manecão e lá acompanhar essa bela partida de futebol para esta final. Vocês pegam uma equipe que veio da segunda divisão. Vocês pegam uma equipe que esteve na final contra o Tanguá. Vocês eliminaram o campeão do ano passado, o Tanguá. E agora chegou a vez de fazer o embate contra o time que tirou pontos de vocês na fase classificação e que também foi o adversário do Tanguá na final do ano passado. O que, que tem que fazer de diferente do que fizeram contra o Novo Mundo para não correr susto? Nem na casa do Urano, nem no Francisco Murat.
1: A diferença para esse ano é que realmente mudaram os elencos, né? Em relação à Série B do ano passado, quando o Tanguá foi campeão e o Urano vice. Inclusive, até estive na final. Eu fui convidado pela federação para entregar as medalhas de campeão e vice na ocasião, lá no Tanguá. Eu estive lá, eu vi o jogo, foi 3-2 para o Tanguá. E aí foi a decisão dos pênaltis e o Tanguá foi campeão. Mas mudou muito, né? Inclusive o técnico nem era o Ari do Urano, o Ari chegou esse ano. E por uma coincidência do mundo da bola, o Urano está voltando 17 anos depois numa final de Série A de suburbano, justamente contra o Trieste, que justamente o técnico era o Ari Marques no Novo Mundo. No Urano. Em 2009 fizemos a final Trieste-Urano, primeiro jogo no Trieste. O Trieste venceu, no segundo jogo o Urano venceu, forçou uma terceira partida, que também foi no Urano, e aí eles ganharam novamente e foram campeões em 2009, bicampeões, né? Eles tinham sido campeões em 2008, e foram bicampeões em 2009 em cima do Trieste. Então 17 anos depois nós vamos reeditar a final da Suburbana. O cuidado que a gente tem que ter, que a gente conhece a metodologia de trabalho do Ari, a gente sabe que é um time aguerrido, é um time que... Se não conseguir ganhar, mas também não vai perder, a gente até percebe pelos números que o Urano teve nessa temporada. E a gente, todo cuidado é pouco, porque é um time que tem um bom ataque, tem uma defesa sólida, tem bons jogadores que já vieram também do profissional, jogadores experientes, como o próprio goleiro Lucas Macanhan, o Flávio René, o Rodrigo Crasso, o Danilo Alvim. Então eles têm um time muito qualificado. E um mago no banco de reservas, que é o Ari, né? Então, assim, a gente está preparado, como eu disse há pouco, principalmente nas bolas aéreas defensivas, porque o jogo não é muito de toque de bola, ele é mais de ligação direta. A gente espera que seja assim, até pelas dimensões do gramado, né? Então, entrar concentrado, entrar ligado o tempo todo, né? E tentar sair de lá com um bom resultado, para que a gente possa, na nossa casa, ser coroado com o título. Mas serão dois jogos dificílimos, dois jogos que a gente vai sofrer muito. O pessoal fala assim, mas agora o Urano é fácil, né? Tirou o Capão Raso. Negativo. Muito pelo contrário, porque você tirou o Capão Raso porque eles têm muita qualidade, eles têm muitos valores lá, então a gente tem que ter todo o cuidado possível. Nós também temos nossos valores, nós também temos nossas qualidades. Então, a gente tem que ser mais inteligente e mais perspicaz para que a gente use isso a nosso favor e saia de lá com um bom resultado amanhã.
0: E você falou do mago no banco de reservas, o técnico Ari Marques, que ficou por 2 anos como técnico do Trieste em 2023 e 2024.
1: Isso.
0: E aí vocês vão enfrentar um técnico que conhece o ambiente, conhece a atmosfera e conhece como é a família triestina. O que você pode esperar daquilo que ele aprendeu lá para jogar contra vocês agora?
1: Hoje, você com o celular, você tem informação de tudo e de todos. E todo mundo se conhece. Então, o Ari também conhece vários jogadores que já estão conosco há muito tempo no Trieste, que foram campeões em 2023 e permanecem conosco até então, nesses 3, 4 anos aí de temporada. Ele está estudando também, ele deve estar avaliando a nossa forma de jogar e ele vai tentar neutralizar as nossas peças também. Cabe a nós surpreender, né, conforme o nosso estilo de jogo e conforme as peças que vão ser colocadas amanhã na partida, a gente tentar surpreender. E ele também vai tentar nos surpreender. Então, é esse jogo de cartas que a gente não pode mostrar de jeito nenhum o que a gente tem na mão, né? Tem que dar aquela cartada para poder sair vencedor. Mas, lógico, tanto nós sabemos como o Ari trabalha, como ele sabe a metodologia nossa lá. Então, vai ser assim uma guerra fria aí que quem tiver mais concentração, acho que vai se dar melhor.
0: Diria o antigo, quem tiver mais garrafa vazia para vender vai ser mais valorizado. É por aí que as coisas acontecem. Aí. Deixei esse assunto para o final porque o nosso querido tricolor de Santa Felicidade foi notícia nacional desde segunda-feira, ali a partir das 19h, 19h30 mais ou menos. Porque lá do Trieste, do estádio Francisco Muraro, já um fruto de uma parceria com a Estival Esportes, quem está presente na seleção brasileira? O zagueiro Léo Pereira, com quem trabalhei no Atlético no primeiro sub-23 da história do futebol brasileiro. A primeira equipe, o primeiro time a ter um representante de categorias de formação foi o Atlético e o Léo Pereira fazia parte deste grupo. Começou como atacante, foi convencido a virar zagueiro. Como é que fica para a família Trieste essa convocação do Léo Pereira?
1: Ah, é um motivo de orgulho, porque está sendo levado o nome do Trieste para o mundo inteiro. Ele já havia dado uma declaração nos amistosos que a seleção fez no mês de março, ou abril, né, que foi contra a França. Ele foi perguntado até, uma pergunta muito oportuna do Osiris Nadal, e aí ele já tinha falado de toda a história na trajetória dele pelo Trieste, do que o Trieste fez por ele, e agora com a convocação foi a coração de todo esse trabalho. Então é um trabalho muito sério, é um trabalho muito eficaz que está sendo feito com a Estival Esportes, e a gente só tem a agradecer, só tem a reverenciar esse trabalho muito bem feito da Estival, nós também, pelas condições que nós damos à Estival e o trabalho que a Estival faz com os meninos. Inclusive, na terça-feira, o próprio Dirceu, que é o produtor aqui do programa, me ligou, que queria fazer uma matéria, então a gente levou a equipe da TV Educativa aqui. Foi lá, fez uma entrevista com o Rafael Estival, com o Ricardo Vargas, que na época foi o que era o coordenador, né, descobriu na base lá o Léo, que foi trazendo ele para trás, porque ele era atacante, depois trouxe ele como volante e deixou ele como zagueiro. Então, para nós, ali em Santa Felicidade, do Trieste, é um motivo de orgulho muito grande. Saber que um jogador que vai representar o Brasil numa Copa do Mundo passou por nós ali, passou pelas nossas dependências, vestiu nossa camisa. E hoje ainda ele é muito grato e ainda fala do nome do Trieste. Então, isso para nós é uma emoção muito grande. E que venham mais Léo Pereiras, né, que venham mais crianças que tenham... se espelhem nisso, que possam trabalhar, que possam ter essa capacidade de serem vencedores na vida. Então a gente torce por todos que estão ali no Trieste, todos que passaram pelo Trieste, todos que estão agora, os que estão por vir. A gente torce que todos, lógico, a gente entende que nem todos vão conseguir chegar, mas quem chegar que represente muito bem, que se esforce, que faça por onde merecer. Porque é um trabalho que não começa, ele tem uma continuidade muito grande, né? Começa muito cedo e vai até o atleta ter aí seus 30, 35, 40 anos, né? Então é uma vida que está sendo construída. Então nós ali estamos muito orgulhosos, muito emocionados que o nome do Trieste está sendo propagado pelo mundo.
0: Quem era o presidente na época que o Léo Pereira passou por lá? Lembra-se? Isso foi 12 e 13. Foi 11 e 12, né?
1: 11 e 12, isso. Foi o Jaziel Baione.
0: O Jaziel.
1: Ah, isso.
0: Jaziel. Eu imaginei que tinha sido o Jaziel mesmo. E eu que deixei para trazer essa notícia no final da nossa conversa, Marco, porque eu tenho que parabenizar o Trieste, não só pela convocação do Léo Pereira, mas a família do Léo, ele teve um problema muito grave. E isso. Como a Estival ela não abria alojamento para jogadores que moravam na cidade,
1: isso.
0: Eles abriram uma exceção devido ao ocorrido com o Léo Pereira. E você sabe essa história. Eu gostaria que você trouxesse para o povo saber que a família Trieste vai muito além das quatro linhas que estão lá no gramado. E eu estou vendo que teus olhos ficam marejados nesse momento.
1: Ah, sim. A gente ali é uma grande família, tanto é que a gente entregou o clube para o Estival fazer esse trabalho há 20 anos atrás e já arredondamos para mais 15, vamos ficar até 2040 no mínimo. Então vamos ficar no mínimo 35 anos. Tem casamento que não dura isso, né? Na vida social. Então assim, isso ali a gente sempre fala, a gente sempre expõe isso. Olha, pode confiar que aqui você está muito bem amparado. Assistir. Não só na parte esportiva, como na parte social, psicológica, pessoal, enfim. É um suporte muito grande que a equipe da Estival e o Trieste proporcionam para essas crianças que vêm de outros estados, porque vêm, de repente, de cidades bem menores, vêm para Curitiba, que já é uma cidade grande. Então, às vezes, eles ficam um pouco tensos, um pouco perdidos, né, até se ambientarem na cidade, no clima, principalmente. Então, assim, o que a gente espera é que todos venham com essa determinação, que não desistam dos seus sonhos, que façam por merecer e que tenham confiança, porque ali vocês vão ter um amparo muito grande. Na parte esportiva, na parte emocional, na parte psicológica, alimentação, alojamento, tratamento. Então, assim, e hoje a recompensa maior é o Léo Pereira ir num microfone, falar para o mundo inteiro que é grato ao Trieste. Então, isso não tem preço. Isso não tem preço. E o que a gente puder fazer enquanto eu estiver à frente do Trieste, o que a gente puder fazer para ajudar essas pessoas dentro das possibilidades de cada um, podem ter certeza que o Trieste sempre vai fazer, porque assim como os nossos nonos italianos sempre tinham a família junto, nós também temos e prezamos muito esse ambiente de família, de estar junto à mesa, de estar junto nos ambientes. Então isso é muito importante para nós e é um orgulho muito grande a gente fazer parte dessa família.
0: E eu queria aqui, já que você falou em família, falar da família Restaurante Trieste. Aquela família que eu adoro, que é formada pelo Carlinhos, pela Débora, sempre me recepcionam com um carinho, com um sorriso no rosto, uma atenção, um cuidado maravilhoso. E hoje nós temos sertaneja a partir das 19 horas, rodízio de comida de boteco com música sertaneja. O nosso Rafael Medeiros estará lá cantando, abrilhantando a noite. Amanhã vai ter feijoada lá. O jogo é fora da Pateira Feijoada. Vai ter feijoada no sábado lá. Já no dia 30 não teremos, porque é final, então não teremos a feijoada, mas teremos lá pão com bife, teremos pastel, teremos outras coisas para vocês lá. Ao Carlinhos e à Débora, a quem nós mandamos um grande abraço, um beijo. E hoje, provavelmente, eu vou estar lá tomando uma gelada com vocês. Tá bom, Carlinhos? Um beijo para você, Carlinhos. Um beijo, Débora. Obrigado pela amizade de vocês. Meu caro Marco Anzolin, falamos ontem com o presidente Marcelo Durano e vamos falar também com o presidente do Trieste. Independente do resultado, depois do dia 30, primeiro, já no dia 31 já saberemos quem é campeão. No dia 1º de junho, a gente quer trazer aqui os dois presidentes. Os dois técnicos. Queremos trazer aqui os quatro que vão estar representando os dois times. Urano e o Trieste, o que fizemos o ano passado com Iguaçu e Capão Raso, e que foi tão gostoso o programa e teve uma repercussão tão grande, nós queremos manter como uma tradição. os finalistas da primeira divisão, vêm os dois representantes, independente campeão ou vice, vice ou campeão, vêm para cá. Contamos com o Trieste na segunda-feira, dia 1º?
1: Com certeza, pode anotar aí que a gente estará aqui. É, como sempre a gente atende aí, já somos da casa, já estamos habituados e sempre que a gente pode, a gente atende a todos. E não seria diferente com vocês aqui da Educativa. Pode sim agendar, estaremos aqui presentes. E aproveito aqui que estou com o microfone aberto, mandar um abraço para todo o pessoal da torcida da La Máfia, agradecer o apoio, o carinho de todos, convidar a todos que queiram participar da partida amanhã lá no Urano e no dia 30 no Trieste. Estão todos convidados, venham, que vocês vão estar apreciando dois bons jogos de futebol, com muita lealdade, com muita disputa, mas dentro das quatro linhas, dentro das regras do esporte. E a gente vai tentar, eu sei que no Urano também vai ser assim, e lá no Trieste a gente vai tentar o máximo possível deixar um ambiente familiar, que possamos receber as famílias, as esposas, as crianças, para uma grande festa, independentemente de quem seja o campeão.
0: Nós teremos amanhã no jogo entre Urano e Trieste, arbitragem de Rodrigo Xavier dos Reis, primeiro assistente o Sérgio Henrique Monteiro Gomes, segundo assistente Danilo Padilha Porte. Nós teremos no estádio Otávio Silvio Nico a segunda partida da semifinal da segunda divisão, Imperial e Santíssima Trindade, com Daniel Dantas Canário de Melo no apito. E lá no Maurício Fruit, Vila Sandra e Bangu, Natanael da Costa Fontoura, o responsável por trilar aquele instrumento de sopro. Marco Antônio Zulinho, obrigado pela sua participação. E você sabe que eu sempre termino dizendo que a vontade de Deus seja soberana, que aquilo que for para o bem do Trieste, bem do Urano, seja respeitada e aceitada dentro das quatro linhas. E aquele que for campeão, parabéns e muito sucesso.
1: Que assim seja e que vença o melhor e que o perdedor possa também cair de pé e ter a sua história representada nessa final.
0: E assim nós encerramos o programa na tarde de hoje, que teve a apresentação de Világio Júnior, as reportagens do Edson Tomás e a produção do Dirceu Santos. Hoje, dia especial para a família educativa, Gisele Lima, a nossa diretora, está de aniversário. Parabéns a ela, felicidade, muitos anos de vida e que possamos aí comemorar essa data muitos e muitos anos. Semana que tivemos o aniversário do presidente Marco Antônio Zulim. O aniversário do Marco Franco Pateta, também o nosso técnico do Trieste. Eles são tão unidos que um faz num dia, o outro faz no outro. E aí eles fazem uma festa só para todo mundo. Parabéns a todos os aniversariantes da semana. E eu sempre mando a minha mensagem, não só para um, mas para o outro. O carinho, o respeito, o Marquinho Franco sabe o quanto eu gosto mesmo dele, de grátis. Não desligue seu rádio, quem está chegando aí é a Meira Rocha, com o seu programa Destaque. Depois temos a Tarde Educativa com o Nivaldo Walter, uma seleção de músicas sertanejas para você. Na sequência vem o Tobias de Santana, 4 horas com o Siesta e Seresta, no programa das 4 às 5, e às 5 retorna o Nivaldo Walter para a Volta do Sucesso. Nós voltaremos segunda-feira com mais Educativa Esportiva para você. Cumprimos marcados, agendado, assumido. Até segunda-feira, meu Brasil amado e querido.
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3: Olá, eu sou o Diego Tirri e agora começa mais um Minuto de Educação, o boletim diário sobre a educação pública no Paraná. O governo do estado anunciou a progressão na carreira de 13.288 agentes educacionais 1 e 2 da rede estadual de ensino. A medida contempla servidores do quadro dos funcionários da educação básica que atuam nas áreas de apoio escolar e administrativo, como limpeza, preparação da merenda, inspeção de alunos e equipes de secretaria das escolas estaduais. Os servidores contemplados vão receber os valores na folha de pagamento de junho com efeitos financeiros a partir da data de publicação da resolução. A progressão funcional representa o avanço na carreira dos servidores e reconhece o trabalho dos responsáveis pelo funcionamento diário das unidades escolares da rede estadual. E este foi o Minuto da Educação de hoje. Você também pode nos acompanhar nas redes sociais. O endereço é EducaçãoPR.
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4: Olá, muito boa tarde a você, muito boa tarde a todos os ouvintes. Eu sou a Miriam Rocha, tô chegando e vou ficar contigo até as 2 da tarde com o programa Destaque de hoje. Hoje, sexta-feira, dia 22 de maio de 2025, nós estamos na fase da Lua Nova, outono brasileiro, e hoje é comemorado o Dia do Apicultor, Dia Mundial do Gótico, Dia Internacional da Biodiversidade Biológica, e também o santo do dia é a Santa Rita de Cássia, viúva e religiosa agostiniana. Bom, gente, hoje é dia de relembrar. Vamos relembrar com ele, Newton César. Nossa, você lembra dessa música? Férias na Índia.

0: Aí o Skank com Saideira, antes teve Leno e Lilian, Esquece e Perdoa, Christian Ralph, Quebradas da Noite.
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0: Valeu pela sua sintonia, viu? Pela sua companhia. É muito agradável ter você aqui juntinho comigo, viu? No programa Destaque desta sexta-feira. E a gente mata a saudade, né? Relembra. Olha, você lembra dele? Roberto Leal, Bate o Pé.

0: Esse foi Milionário José Rico, a carta. Antes teve Sidney Magal, Meu Sangue Ferve por Você. E antes teve o Gilead, Pouco a Pouco.
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4: O programa do Ame-se dessa semana vai conversar sobre o tema Mulheres e o sono. O que está em jogo quando você não dorme bem? O sono impacta diretamente a qualidade de vida da mulher. A falta dele pode acarretar problemas de saúde, como baixa imunidade, cansaço, diabetes, instabilidade do humor, podendo desenvolver ansiedade e depressão. Para dormir melhor, é importante que a mulher leve uma rotina saudável antes de se deitar, como, por exemplo, fica longe de telas, praticar atividades físicas e ter uma rotina de sono. Assim, o corpo produz substâncias que vão influenciar em noites bem dormidas. Assista o episódio completo pelo nosso canal do YouTube Ame-se_PR.
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5: 1h50.
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0: Vamos juntos até as duas.

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Esse foi Mato Grosso e Matias, 24 horas de amor. Antes teve a Paula Fernandes com Pássaro de Fogo. Perla, Fernando. Bom, gente, tá na hora de ir embora. Quero desejar para você um excelente final de semana, uma boa tarde, aproveite bastante. E já marcamos o encontro para segunda-feira no programa Destaque, segunda Matando Saudade, relembrando aí junto com você, tá? Mas é claro que antes de ir embora, eu deixo as últimas de hoje para você curtir. Grande beijo, tchau, tchau.

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1: Olá, eu sou o Diego Tirri e agora começa mais um Minuto da Educação, o boletim diário sobre a educação pública no Paraná. O Colégio Estadual Indígena FEG Prague Fernandes, localizado na terra indígena Rio das Cobras, em Nova Laranjeiras, no centro-sul do estado, vai ser destaque nacional em um webinário do programa Ensino Médio Mais, promovido pelo Ministério da Educação entre os dias 8 e 9 de junho, em Brasília. Ele reconhece propostas pedagógicas inovadoras de todo o país que vem transformando realidades e fortalecendo a aprendizagem. No caso do Colégio de Nova Laranjeiras, um plano de ação foi elaborado pelos professores e pela equipe pedagógica do período noturno, com foco na valorização da cultura indígena Kai-Gang e no fortalecimento da identidade dos estudantes. E este foi o Minuto da Educação de hoje. Você também pode nos acompanhar nas redes sociais. O endereço é educação.pr.
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Alô, alô, Curitiba, alô, alô, região metropolitana, muito boa tarde. Estamos começando pela Rádio Educativa AM 630, mais uma edição da Tarde da Educativa nesta sexta. Hoje, que dia é, Ademar? 22 de maio de 2026. A todos, uma ótima sintonia, uma ótima recepção. Nós vamos até às 4 horas com muitas músicas, sertaneja, gaúcha, universitária, raiz, tudo isso e muito mais a partir de agora. E aquelas que você gosta, que você ouve, aumenta o volume do rádio, com certeza você vai ficar num porre de música de primeiríssima qualidade. Vamos abrir a tarde de hoje com essa do Cascatinha Nhana, Flor do Cafezal.

0: 10:21 em Curitiba, 2:21, tarde da Educativa, nesta sexta.
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0: 2h24, 2h24, Bruno e Marrone. Menina, aqui Rádio Educativa, tarde da Educativa com as músicas sertanejas românticas. Essa que é quase uma sertaneja universitária, já passa por isso, pelo estilo. Não tem viola, não tem violão, só tem guitarra, bateria e teclado. É a sertaneja universitária, do Bruno e Marrone.
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0: E essa, chegando agora, César e Paulinho.

Muito bem, 2:36, 2:36, chegando agora, Christian e Ralph, amargurado na tarde da Educativa.

Obrigado, amigo Tião Carreiro, pela emoção de estar aqui presente, cantando com a gente. E receba essa homenagem do fundo dos nossos corações, por tudo que você representa para a nossa música sertaneja.

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0: Muito bem, 2:58, 2:58. Alô, meu amigo Ivo Gaúcho, aquele abraço, obrigado pela audiência, obrigado pela sintonia. Por falar em Ivo Gaúcho, tá aí, Gaúcho da Fronteira. Abraço aí, Ivo.
1: Sabidinha vai acabar aí, meu.
0: Obrigado pela audiência e obrigadão pela carona.

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7: Muito bem, agora são 3:05, 3:05. Dá o recado, Baitaca.

bem, 3 horas e 14 minutos, 3 e 14, aqui Nivaldo Walter e a Tarde da Educativa nesta sexta. Chegando goiano e paranaense, o poder do Criador. Até às 4, o melhor da música.

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Agora são exatamente 3h17, 3h17. Aqui Nivaldo Walter, na tarde da Educativa. Às 5 tem a volta do sucesso. Barreto.

Agora são exatamente 3 horas e 21 minutos. 3 e 21. Alô, Curitiba. Alô, região metropolitana. Aqui é Nivaldo Walter, na Tarde da Educativa. Chegando, Daniel. Declaração de amor.

0: 3:25, 3:25 em Curitiba. A música de todos os tempos, a música romântica, sertaneja, gaúcha, música nativa e raiz, aqui na Tarde da Educativa. Às 16h tem Tobias de Santana e seu programa Siesta e Seresta.
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Muito bem, agora são exatamente 3 horas e 37 minutos, 3:37 na Educativa. Aqui Nivaldo Walter e a tarde da Educativa. Chegando agora, Guilherme Santiago.

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1: Alô, Brasília!
2: Na, ra, ra, ra, ra.
1: Bora!
2: Assim, ó.

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1: A música não para aqui na tarde da Educativa. Agora são exatamente 15 horas e 46. Chegando Leonardo.

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1: Agora são exatamente 3 horas e 56 minutos, 3h56. Chegando a eles, Mato Grosso e Matias, na hora do adeus.

0: Agora são 3 horas e 59 minutos. 3:59.
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0: E para encerrar a tarde da Educativa, chegando uma das mais belas canções da dupla Coração do Brasil, ou As Gargantas de Ouro do Brasil, digo melhor. As Gargantas de Ouro do Brasil, Milionário José Rico. Essa é bonita, hein? A Carta.

0: da Dávida Educativa. Gente, um grande abraço. A seguir chega o Tobias. Eu volto ainda hoje às 5 com a Volta do Sucesso. Meu amigo Ivo Gaúcho, um grande abraço. Obrigado pela audiência, obrigado pela sintonia. Paulo Landalim, lá de Colombo, sempre me ouve. Obrigado pela sintonia. Tchau, gente. Até às 5.
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2: O novo episódio do Ame-se, o podcast da mulher paranaense, fala sobre mulheres e o sono, o que está em jogo quando você não dorme bem. Os dois grupos de mulheres que mais sofrem com a privação do sono são as que estão na fase da menopausa e as do puerpério. Durante estes momentos, os hormônios passam por mudanças naturais do corpo. No caso da mulher com menopausa, a temperatura corporal e o estresse acabam tendo um impacto maior na insônia. Para mulheres no pós-parto, a rotina de cuidados com o recém-nascido e a hipervigilância acarretam na qualidade do sono. Venha conhecer mais sobre como o sono afeta sua qualidade de vida no novo episódio já disponível no nosso canal do YouTube, Ame-se Underline PR.
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3: 4 e 5. 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
6: Boa tarde aos amigos da Educativa AM 630. Estamos mais uma vez juntos para ouvir lindas canções logo depois do almoço e da nossa siesta, porque ninguém é de ferro. E é um grande prazer fazer companhia para os amigos da Educativa. Espero que você, ouvinte, incluindo sua família e amigos, estejam todos muito bem. Eu sou Tobias de Santana e fico com você até às 17 horas, até às 5 da tarde, com um rápido bate-papo, aquela prosinha rápida e muita música boa aqui no Siesta e Seresta, onde todos os gêneros são aceitos, bem aceitos, e que são bem aceitos porque são bem aceitos nas serenatas, nas reuniões, né, que são, elas são sempre muito bem-vindas ali quando vários amigos se encontram e tocam aquela seresta. Em algumas cidades se caminha, vai até as janelas e a execução daquelas belas melodias. E aqui estou aqui com os meus nobres companheiros aqui participando, passando por aqui. É um prazer enorme aí o Renato, nosso querido, o Joaci Santos, né? Que também está passando por aqui. Então, meus irmãos, hoje eu trago na nossa abertura uma linda letra, também muito conhecida no nosso mundo das serestas, né? E ela foi feita por um craque, um baita artista que é um orgulho para todos os amantes da boa música, Luiz Vieira. É um notável compositor que teve grandes parceiros também. Nós vamos lembrar a letra desse grande poema que não precisa falar muito para dizer o que queria dizer, não é? E com uma beleza rara. Eu estou falando aqui de Prelúdio para Ninar Gente Grande. Ela diz assim: quando estou nos braços teus, sinto o mundo bocejar. Quando estás nos braços meus, sinto a vida descansar. No calor do teu carinho, sou menino passarinho com vontade de voar. Sou menino passarinho com vontade de voar. Belíssima contribuição para os nossos ouvidos do grande Luiz Vieira. Então, vamos ouvir com o próprio Luiz Vieira, Prelúdio para Ninar Gente Grande.

0: Educativa AM630, a rádio que toca o coração do Brasil. A mágica de viajar no tempo, lembrando de tempos especiais e das canções que fazem parte da história da nossa música brasileira e estão aqui no programa Siesta e Seresta. E encerramos esse primeiro bloco com a competência de Silvio César e a canção Pra Você.
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3: Olá, eu sou o Diego Tirri e agora começa mais um Minuto de Educação, o boletim diário sobre a educação pública no Paraná. O estado do Paraná foi um dos representantes brasileiros no Education World Forum 2026, principal encontro internacional voltado à educação pública e políticas educacionais, realizado em Londres, no Reino Unido. A participação da Secretaria da Educação se deu a convite da organização do fórum, que reuniu lideranças educacionais de diversos países ao longo de 4 dias. O secretário Rony Miranda foi um dos palestrantes da sessão Construindo Letramento Digital em Tempos Divididos, que discutiu estratégias para fortalecer o pensamento crítico, a alfabetização digital e o combate à desinformação no ambiente virtual. E este foi o Minuto da Educação de hoje. Você também pode nos acompanhar nas redes sociais. O endereço é EducaçãoPR.
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8: 4:24.
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0: A M630 Educativa, a história bem cantada do Brasil. E nesse passeio pelos tempos das serenatas, constatando a saúde das raízes da nossa grande música, vamos, com todo respeito aos que gostam de outros gêneros, pedir licença para mostrar um hino fantástico aqui interpretado pelo cantor Francisco Petrônio e a obra Rosa. A música só podia ser do Pixinguinha. A letra é do Otávio de Souza. Melhor ouvir sentado, a emoção pode balançar você.

0: 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Siesta e Seresta apresentando lindas canções, depois daquela siesta, só Seresta mesmo. E você ouviu um sucesso do grande Lupicínio Rodrigues, Nervos de Aço, na voz do mestre Jamelão.
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4: 4h43. 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
0: 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Educativa AM, vale a pena ouvir de novo, e seguimos com uma seleção caprichada para valorizar uma hora bem empregada para ouvir músicas que tocam o coração. E agora, quem chega é o nosso Jorge Goulart, interpretando Divina Dama.

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0: Você sintoniza 630 Educativa AM, a rádio que toca o coração do Brasil. A mágica de reviver bons tempos acontecendo aqui na Educativa AM 630, canções que são parte fundamental da história da música brasileira. Fechamos o bloco com Orlando Silva, Última Estrofe. E assim encerramos o Siesta e Seresta de hoje, o programa que é a sua opção para relembrar várias canções presentes no universo das serestas. Matando saudade daqueles tempos fantásticos é o nosso encontro marcado com as boas lembranças. Eu sou o Tobias de Santana, foi um imenso prazer ficar com você até agora, mas tem muita música boa chegando, então continue conosco ouvindo o som da Educativa AM 630. Você sempre bem acompanhado. Fraterno abraço, um excelente final de tarde, uma ótima noite e de segunda a sexta, sempre às 16h até às 17h, espero ter a honra e o prazer de contar com você aqui no Siesta e Seresta, um momento seu que nunca morrerá porque vive no seu coração. Então, temos um encontro marcado no próximo Siesta e Seresta. Até lá!
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4: O governo do estado implementou a primeira cabine modular de amamentação do Brasil em um terminal de transporte coletivo metropolitano. A iniciativa está em seu período experimental no Terminal Afonso Pena, em São José dos Pinhais. O projeto recebeu investimento de R$ 53 mil e inclui uma cabine reservada com ventilação adequada, superfícies de fácil higienização e mobiliário de apoio. O objetivo é criar um espaço adequado para a amamentação e cuidados com os filhos durante o deslocamento. 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
10: Alô, alô, Curitiba, alô, alô, região metropolitana, muito boa tarde. Estamos começando agora pela Rádio Educativa AM mais uma edição da Volta do Sucesso nesta...

Muito bem, agora são 17 horas e 13 minutos, 17 e 13, aqui a volta do sucesso da Rádio Educativa. Música.

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0: É isso aí, parceiro. 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
1: Aguenta aí, malandro. 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Vamos

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2: 18 horas e 7 minutos.

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0: minha gente, nós vamos ficando por aqui. Vamos agradecendo o carinho da sintonia. Bom final de semana. Até segunda, se Deus quiser. A seguir, a Voz do Brasil.
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0: construir um novo país. Direto dos estúdios da Empresa Brasil de Comunicação, em Brasília, vem aí a Voz do Brasil.
1: Em Brasília, 19 horas.
0: Está no ar a Voz do Brasil. As notícias do governo federal que movimentaram o país no dia de hoje.
2: Olá, uma boa noite.
1: Boa noite para você que nos acompanha em todo o país.
2: Sexta-feira, 22 de maio de 2026.
1: Vamos ao destaque do dia. Brasil contra o crime organizado.
2: Mais de 8 mil celulares já foram apreendidos de dentro dos presídios desde 2023.
1: O programa quer asfixiar financeiramente o crime e reforçar a segurança em 138 presídios estaduais.
2: Presidente Lula reforça a disposição do governo em enfrentar o crime.
3: A luta contra o crime organizado vai envolver 11 bilhões de reais para que a gente possa dotar todo mundo de os instrumentos necessários para combater a violência.
1: E ainda, prevenção ao câncer colorretal ganha reforço.
2: SUS vai adotar um novo exame que realiza o rastreamento precoce da doença, o que colabora para alcançar a cura, Thaísa Vitória.
4: O novo protocolo deve ser aplicado em mais de 40 milhões de pacientes pelo SUS e vai ajudar a reduzir a fila pela colonoscopia, que atualmente é utilizada como principal exame preventivo.
1: De olho no calendário.
2: Segunda-feira, aposentados e beneficiários do INSS recebem nova parcela do 13º.
1: Também no dia 25 de maio tem início as inscrições para o Enem desse ano.
2: E a partir do dia 15 de junho, Sisu Mais abre vagas remanescentes em instituições públicas de ensino superior.
1: Hoje, na apresentação da Voz do Brasil, eu, Mariana Jungmann e Nazi Brum.
2: E acompanhe a gente ao vivo, acesse radiogov.abc.com.br ou o canal Gov na sua TV aberta.
1: Uma operação para silenciar o crime organizado.
2: Em 5 dias foram apreendidos 534 celulares em presídios de todo o país.
1: E o governo do Brasil já investiu mais de 200 milhões de reais para equipamentos de segurança no sistema penitenciário.
5: Celulares escondidos em celas, comunicação clandestina e ordens criminosas que atravessam os muros dos presídios. É para combater essa estrutura que o Ministério da Justiça e Segurança Pública realizou a maior edição da Operação Mute, já feita no país. Pela primeira vez, a ação integra o programa Brasil contra o Crime Organizado e alcança unidades prisionais em todos os estados brasileiros. Segundo o balanço parcial divulgado nesta sexta-feira, mais de 500 celulares foram apreendidos em 2.611 celas de 49 presídios nos últimos 5 dias. Mais de 2.800 policiais penais participaram das ações. O objetivo é interromper a comunicação ilegal usada por organizações criminosas para coordenar crimes dentro e fora das prisões, avalia André Garcia, secretário nacional de políticas penais.
6: Primeira vez que nós estamos enfrentando o crime organizado em todas as suas dimensões. Há um conjunto de estratégias que nós estamos utilizando, em especial para retirar esses celulares, mas também voltadas para silenciar algumas unidades que nós consideramos como mais estratégicas.
5: As ações utilizam equipamentos de alta tecnologia, como scanners corporais, aparelhos de raio-x, drones, sistemas eletrônicos de fiscalização e até georradar, equipamento que identifica túneis. Para o secretário executivo do Ministério da Justiça e Segurança Pública, Ademar Borges de Souza Filho, as ações terão impactos imediatos.
7: Com investimento, com inteligência, com operações de alta qualidade, certeza absoluta de que terá um impacto imediato na desarticulação de organizações criminosas.
5: O governo federal investe na modernização do sistema penitenciário dos estados. 138 unidades prisionais estaduais devem receber padrão reforçado de segurança, sendo 23 na região norte, 45 na nordeste, 15 no centro-oeste, 38 no sudeste e 17 no sul. Quase 185 milhões de reais já foram aplicados na compra de equipamentos, que começam a ser entregues aos estados até junho. Reportagem Pablo Mundim.
2: O enfrentamento ao crime organizado é uma das prioridades do governo brasileiro, segundo o presidente Lula.
1: Em participação no programa Sem Censura da TV Brasil, o presidente destacou o lançamento do programa Brasil contra o crime organizado, que tem entre os objetivos asfixiar financeiramente os criminosos.
3: Estou com uma PEC no Congresso Nacional. Se essa PEC for aprovada no Senado, 15 dias depois eu crio o Ministério da Segurança Pública. Posso aceitar a ideia que os bandidos dominam um território. O território em qualquer cidade, em qualquer estado, é do povo brasileiro e ele tem que voltar a ocupar o seu território e o bandido tem que ser punido e tem que ir para a cadeia. A luta contra o crime organizado vai envolver 11 bilhões de reais, 1 bilhão de investimento do governo federal e 10 bilhões de financiamento para os estados e para a prefeitura, para que a gente possa dotar todo mundo de os instrumentos necessários para combater a violência.
2: A proteção no ambiente digital de crianças e adolescentes também foi destacada pelo presidente Lula. Segundo ele, é preciso evitar as telas logo cedo.
1: O presidente destacou o projeto que proíbe o celular nas escolas e também a sanção do ECA Digital no ano passado, que prevê obrigações para empresas e redes sociais de proteção das crianças e jovens contra crimes virtuais e dependência digital.
3: Quando nós proibimos o telefone na escola, no ensino fundamental, muita gente achou que ia ser ruim e não, e foi bom. A molecada voltou a jogar bola, a molecada voltou a brincar, a molecada voltou a conversar. Nós agora criamos o ECA Digital, ou seja, para quê? Nós queremos proteger meninos e meninas desse país. É o projeto mais sério do mundo. Obviamente que as plataformas não gostam do nosso projeto, mas nós temos que brigar com alguém, eu tenho que proteger as crianças. Eu tenho que proteger os adolescentes. Se no real é crime digital, tem que ser crime.
2: Protocolo inédito para o rastreamento e a detecção precoce do câncer colorretal.
1: O Sistema Único de Saúde passará a utilizar um novo tipo de exame que vai ajudar no diagnóstico da doença antes de os primeiros sintomas aparecerem, aumentando as chances de cura.
4: O teste imunoquímico fecal, conhecido como FIT, passará a ser o exame de referência para a detecção do câncer de colo retal no SUS. O exame será realizado de forma preventiva em homens e mulheres assintomáticos que tenham entre 50 e 75 anos. O diretor-presidente do Instituto Nacional do Câncer, Roberto Gil, explica que o FIT é capaz de detectar partículas microscópicas de sangue nas fezes, já indicando se há lesões que devam ser tratadas.
8: Essa detecção precoce permite que a gente interrompa o processo de carcinogênese das lesões precursoras, quer dizer, a gente não deixa o câncer se desenvolver, ou de um diagnóstico precoce, onde o câncer pode ser tratado com cirurgia e ser eliminado com ou sem necessidade de radioterapia e quimioterapia, mas levando o paciente à cura.
4: O exame FIT é feito com fitas rápidas, como num teste de gravidez. Em caso positivo, o paciente é encaminhado para exames de imagem mais detalhados, como a colonoscopia. O ministro da Saúde, Alexandre Padilha, explicou que o novo exame pode ser feito nas próprias unidades básicas de saúde e vai ajudar a reduzir a fila pela colonoscopia, que atualmente é utilizada como principal exame preventivo.
9: Faz com que você consiga um diagnóstico mais precoce, sobretudo nos pacientes assintomáticos, direcionando os investimentos, os equipamentos, sobretudo os equipamentos médicos dependentes, como é o caso da colonoscopia, para os pacientes que têm maior indicação para isso. Isso faz com que você direcione mais rápido os pacientes que precisam fazer colonoscopia e não ocupa a colonoscopia, que é médico dependente, que é centro especializado dependente, com pacientes que teriam menos indicação de fazer colonoscopia.
4: O novo protocolo deve ser aplicado em mais de 40 milhões de pacientes pelo SUS. Ele faz parte de um conjunto de ações de prevenção e tratamento de câncer, que envolvem investimentos de 2 bilhões e 200 milhões de reais para inclusão de novos medicamentos, cirurgias robóticas e reconstrução mamária. Reportagem Thaísa Vitória.
1: As inscrições para o Exame Nacional do Ensino Médio, o Enem 2026, começam na segunda-feira, dia 25 de maio.
2: E uma novidade, pela primeira vez, alunos que concluem o terceiro ano do ensino médio em escolas públicas têm cadastro automático no sistema do exame.
10: As inscrições para o Enem 2026 começam na próxima segunda-feira, dia 25 de maio, com uma novidade para os estudantes da rede pública. Pela primeira vez, alunos que concluem o terceiro ano do ensino médio em escolas públicas têm cadastro automático no sistema do exame. Mesmo com inscrição pré-preenchida, os estudantes precisam acessar a página do participante para confirmar a participação e complementar dados, como cidade de prova, idioma estrangeiro e necessidade de atendimento especializado. O prazo para inscrição e pedidos de nome social ou atendimento especializado termina em 5 de junho. Para quem não tem isenção, a taxa de inscrição permanece R$ 85,00 e pode ser paga até 10 de junho por PIX, cartão, débito ou boleto. As provas acontecem nos dias 8 e 15 de novembro. O Ministério da Educação também amplia os locais de prova. A previsão é que cerca de 10 mil escolas recebam o exame em todo o país, permitindo que muitos estudantes façam a prova na própria escola onde estudam. O Enem segue como principal acesso a programas como Sisu, ProUni e Fies. Para mais informações, acesse enem.inep.gov.br/participante. Em Brasília, Claudimário Carvalho.
1: Pois é, o Enem segue como principal acesso a programas como o Sisu, o Sistema de Seleção Unificada, que dá acesso a vagas em instituições de ensino superior.
2: E atenção, estudantes, ainda dá tempo de concorrer a uma vaga em uma dessas instituições.
1: A partir do dia 15 de junho, vão estar abertas as vagas do Sisu Mais, com vagas remanescentes para o segundo semestre.
11: O Ministério da Educação publicou o edital do Sisu Mais, nova etapa complementar do Sistema de Seleção Unificada. A iniciativa vai ofertar vagas remanescentes em instituições públicas de ensino superior para o segundo semestre deste ano. As inscrições estarão abertas de 15 a 19 de junho, exclusivamente pelo portal de acesso único do MEC. Podem participar candidatos que fizeram pelo menos uma edição do Enem nos últimos 3 anos e que tenham concorrido na etapa regular do Sisu 2026. No momento da inscrição, será possível escolher até 2 opções de curso, turno, local de oferta e instituição, indicando a ordem de preferência. O Sisu Mais faz parte do processo de aprimoramento do Sistema de Seleção Unificada, com avanços na organização das vagas, melhorias no processo de inscrição e fortalecimento das políticas de acesso ao ensino superior público. A nova etapa amplia as oportunidades para estudantes e também fortalece as instituições públicas de educação superior. Reportagem Talita Albuquerque.
2: Aposentados e pensionistas do INSS vão receber o pagamento da segunda parcela do 13º a partir de segunda-feira.
1: O pagamento vai até o dia 8 de junho e serão pagos mais de 35 milhões de benefícios.
5: Atenção, aposentados e pensionistas do INSS. Começa nesta segunda-feira, dia 25 de maio, o pagamento da segunda parcela do 13º salário. Mais de 35 milhões de benefícios serão pagos de forma antecipada em todo o país. Esta etapa representa uma nova injeção de cerca de R$ 39 bilhões na economia brasileira. O ministro da Previdência Social, Wolner Queiroz, destaca o impacto do adiantamento para as famílias.
12: Na prática, é dinheiro no bolso de milhões de famílias antes do esperado. Quem trabalhou a vida inteira merece respeito. E respeito também é garantir o benefício chegando mais cedo.
5: O calendário de depósito segue até o dia 8 de junho e varia conforme o número final do cartão de benefício. Para consultar o valor da sua parcela, basta acessar o aplicativo ou o site Meu INSS e clicar na opção Extrato de pagamento. Reportagem Pedro Sardinha.
1: Aprender a guardar dinheiro, noções básicas de investimento e de previdência social.
2: Temas que chegam até crianças e jovens na sala de aula por meio de um projeto do governo do Brasil.
1: É o Poupadores do Futuro.
13: Marco Antônio de Carvalho tem apenas 11 anos, mas já está preocupado com o futuro. Ele conta que recebe mesada e guarda parte dela para realizar sonhos. E nesta semana, Marco aprendeu um pouco mais sobre como gerenciar o dinheiro e economizar. A escola dele, em Brasília, recebeu as atividades do programa Poupadores do Futuro, coordenado pelo Ministério da Previdência Social. Marco gostou da oportunidade.
14: É sempre bom a gente estar desde cedo assim aprendendo a economizar nosso dinheiro. Muitos adultos não tiveram essa oportunidade na infância, muitas crianças não estão tendo, uma coisa muito boa.
13: E as noções de como poupar que as crianças recebem na sala de aula acabam impactando toda a família, segundo a diretora da escola, Viviane Coelho da Silva de Lima.
15: É muito importante que eles já coloquem esse conhecimento em prática desde cedo para que eles possam mudar a realidade deles, né? Então eles já vão poupando alguma coisa em casa, eles aprendem sobre renda fixa, sobre renda extra, planejamento orçamentário. Além de ajudarem as famílias também, eles já desde cedo podem fazer todo esse planejamento.
13: Este ano, mais de 30 mil alunos foram alcançados pelo projeto Poupadores do Futuro em 100 cidades brasileiras. Mais de 200 instituições de ensino receberam as atividades. O diretor do Departamento do Regime de Previdência Complementar, Narlon Gutierre, fala sobre a importância do programa, que está em sua segunda edição.
16: Eles vão ser despertados sobre a importância do planejamento, sobre a importância de organizar suas finanças, para estarem atentos, né, para não serem influenciados aí por questões como jogos, plataformas digitais, para a importância que a previdência tem ao longo da vida.
13: O Poupadores do Futuro faz parte da Semana Nacional de Educação Financeira. O Ministério da Previdência Social pretende expandir o projeto para abranger mais cidades e alcançar ainda mais alunos na próxima edição. Reportagem Luciana Colares de Holanda.
1: Expansão de terras para o plantio, clima favorável e chuvas bem distribuídas fizeram a agropecuária bater recorde de safras no ano passado e ser o setor que mais pesou no crescimento do PIB em 2025.
2: Além disso, o Brasil atingiu a menor taxa de desocupação no ano passado.
1: Essas análises estão em um estudo do IBGE divulgado hoje sobre os dados econômicos do país.
17: No ano passado, o Produto Interno Bruto, que é a soma de todas as riquezas produzidas pelo país, cresceu pelo quinto ano consecutivo, chegando a 2,3%. E nesta sexta-feira, o IBGE publicou uma pesquisa que avalia o cenário econômico de 2025 para entender quais áreas contribuíram para o PIB. O IBGE destaca o bom desempenho do setor agropecuário. Com safras recordes de milho e soja, o setor foi o responsável por cerca de um terço do aumento da taxa. O comércio varejista também registrou crescimento de 1,6% em 2025, completando 9 anos consecutivos de expansão, segundo o IBGE. Quanto aos preços, houve arrefecimento da inflação, ou seja, os preços continuam subindo, mas a uma velocidade menor. O índice oficial, que mede a inflação, o IPCA, acumulado do ano, ficou em 4,26%. O número é 0,57% abaixo do resultado de 2024. Outro destaque é o mercado de trabalho, que registrou um aumento de média salarial em relação ao ano anterior de 5,8%. Já a taxa de desocupação alcançou o nível mais baixo da série histórica, iniciada em 2012, registrando 5,6%. Segundo o informativo Indicadores Econômicos do Brasil, os números foram influenciados pelo cenário internacional. A política restritiva dos Estados Unidos limitou o espaço para cortes da taxa de juros no Brasil e a desaceleração do PIB chinês reduziu sua contribuição para o crescimento global. Gabriela Noronha, para a Voz do Brasil.
1: Recuperação das regiões atingidas pelo rompimento da barragem do Fundão em Minas Gerais e Espírito Santo vai ter um incentivo de mais R$450 milhões.
2: Os recursos fazem parte do novo acordo do Rio Doce e são divididos em um edital e um chamamento público que vão dar à própria comunidade a chance de propor projetos de recuperação.
1: O edital é realizado em parceria com o Banco do Brasil e a Fundação Banco do Brasil e foca em ações comunitárias diretas com valores de R$50 mil a R$400 mil por proposta.
2: O chamamento conta com a colaboração do Banco Nacional de Desenvolvimento Econômico e Social, BNDES, e é direcionado a projetos de desenvolvimento.
18: O BNDES, Banco Nacional de Desenvolvimento Econômico e Social, e a Secretaria-Geral da Presidência da República lançaram nesta sexta-feira uma chamada pública que vai destinar R$ 225 milhões para projetos das comunidades da Bacia do Rio Doce atingidas pelo rompimento da barragem de Fundão. O lançamento aconteceu em Governador Valadares, no interior mineiro. A barragem de Fundão, que integrava um complexo da mineradora Samarco, no município mineiro de Mariana, se rompeu em novembro de 2015, liberando rejeitos que escoaram pela bacia do Rio Doce até o mar, causando danos para populações de dezenas de municípios de Minas Gerais e do Espírito Santo. A chamada pública, que tem o nome de Chamada Rio Doce Participativo, vai custear projetos estruturantes que variem entre 5 milhões e 23 milhões de reais e que atuem como vetores de desenvolvimento regional. As iniciativas poderão ser enquadradas em dois eixos: fortalecimento institucional das organizações sociais e apoio a empreendimentos produtivos coletivos. Para José Pavuna, representante de uma das comunidades atingidas e integrante do Conselho Federal de Participação Social da Bacia do Rio Doce e Litoral Norte Capixaba, o apoio aos projetos será uma forma de garantir renda às comunidades locais.
19: Esse dinheiro, ele seria uma forma de, inclusive ele é, uma compensação, porque reparação seria recuperar o rio, não dá para reparar o rio. A gente vai compensar com alguns projetos que gerem renda. Precisa ter projetos e iniciativas pequenas que gerem renda.
18: Durante o lançamento da chamada pública, o ministro-chefe da Secretaria-Geral da Presidência da República, Guilherme Boulos, classificou a chamada Rio Doce Participativo como histórica.
20: O que a gente assinou aqui hoje é a parte dessa reparação que vai ser definida e executada a partir da participação direta de vocês. Uma coisa é vir na obra.
18: Os projetos para a chamada Rio Doce Participativo poderão ser apresentados até o dia 30 de dezembro. Mais informações sobre a chamada estão disponíveis no site bndes.gov.br/Fundo Rio Doce. Reportagem André de Barros Lima.
1: Quem acha que museu guarda apenas objetos do passado, uma programação diversa promete aproximar o público de exposições e atividades culturais.
21: É a Semana Nacional de Museus, que chega à sua 22ª edição e vai até domingo.
1: Ainda dá tempo de participar de uma das mais de 3 mil atividades cadastradas.
22: Difundir a cultura, preservar a memória e incentivar o hábito de visitar museus. Foi com esse objetivo que nasceu a Semana Nacional de Museus, que chega à 24ª edição, reunindo milhares de atividades em todo o Brasil. O tema deste ano, Museus Unindo o Mundo Dividido, destaca o papel dessas instituições como espaços de diálogo, inclusão e troca de experiências entre diferentes culturas e gerações. A mobilização teve amplo alcance nacional em 2026. Cerca de 1000 museus de mais de 400 cidades participaram da programação, com atividades nos 26 estados e no Distrito Federal. Como explica Joel Santana da Gama, diretor de Difusão, Fomento e Economia do Instituto Brasileiro de Museus.
23: Como as instituições abrem mais tempo, como a programação é mais divulgada, isso aflora também o desejo da comunidade, dessa vontade de memória, de conhecer. Tudo isso permite com que essa visitação se amplie.
22: No Distrito Federal, estudantes participaram de visitas educativas no Centro Cultural do Banco do Brasil. O professor Paulo Araújo fala da importância dessas visitas no processo pedagógico.
24: A vantagem é que eles vão ter um olhar voltado para a cultura e que eles vão poder utilizar de forma pedagógica, recriando as obras e também dando a sua própria interpretação para cada obra que eles observaram aqui.
22: A programação completa da 24ª Semana Nacional de Museus reúne atividades em todo o país até o dia 24 de maio. Reportagem Cleide Lopes.
1: faltam poucas semanas para as festas juninas em todo o país.
21: E o Ministério do Turismo quer fortalecer a infraestrutura e a promoção dos eventos na Paraíba, destino de milhões de turistas no período.
1: Estão sendo disponibilizados R$ 45 milhões de reais para 72 cidades do estado.
21: Só no ano passado, as festas juninas movimentaram mais de 7 bilhões e 400 milhões de reais em todo o país.
1: Em Campina Grande, por exemplo, a festa começa no dia 3 de junho e vai durar 33 dias, com previsão de movimentar 800 milhões de reais e um público de 3 milhões e meio de pessoas.
21: E essas foram as notícias do Governo do Brasil.
1: Uma realização da Secretaria de Comunicação Social da Presidência da República.
21: Fique agora com as notícias do Poder Judiciário e do Congresso Nacional. Boa noite, bom fim de semana.
1: A gente volta segunda-feira. Boa noite.
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6: Presidente do STF do CNJ propõe contra-cheque único para magistrados em resolução que será analisada na semana que vem.
7: Mais de 10 mil pessoas foram atendidas nos 5 dias do Justiça Itinerante na Ilha do Marajó.
6: TSE nega parcelamento de multa aplicada a candidato a prefeito de Ubajara, no Ceará.
7: Boa noite, eu sou Marcela Luiza.
6: E eu sou Walter Lima.
7: O presidente do Supremo Tribunal Federal e do Conselho Nacional de Justiça, ministro Edson Fachin, apresentou proposta de resolução que institui o contra-cheque único para magistrados em todo o Poder Judiciário.
6: O texto será analisado pelo CNJ na próxima terça-feira. Marcelo Della Libera.
8: A proposta será analisada pelo plenário do CNJ e foi elaborada com base em decisões recentes do Supremo Tribunal Federal sobre transparência remuneratória. O texto prevê a padronização nacional das verbas pagas aos magistrados e proíbe folhas paralelas e documentos complementares com pagamentos separados. Pela proposta, cada juiz passará a receber um único contra-cheque mensal com todas as informações consolidadas, incluindo salários, verbas indenizatórias, descontos obrigatórios e valores retroativos.
7: TSE nega parcelamento de multa aplicada a candidato a prefeito de Ubajara, no Ceará.
6: Houve erro jurídico na apresentação de recurso. Fábio Ruas.
25: A decisão do TSE foi por unanimidade. Com isso, ficou mantida a decisão anterior do Tribunal Regional Eleitoral do Ceará. O TRE cearense decidiu não analisar um recurso que pedia o parcelamento de uma multa de R$ 5.000. O relator no TSE, ministro Ricardo Vilas Boas Cueva, afirmou que decisões desse tipo não podem ser contestadas por recurso eleitoral. O correto seria o agravo de instrumento. Com isso, o pedido de parcelamento da multa foi negado.
7: Mais de 10 mil pessoas foram atendidas nos 5 dias do Justiça Itinerante na Ilha do Marajó.
6: O mutirão ofereceu exames médicos, emissão de documentos e balcão de direitos trabalhistas. Luma Soares.
26: Nessa sexta-feira, moradores chegaram cedo para garantir o atendimento de última hora. Na área de cidadania, a maior procura foi por certidões de nascimento e de óbito. No encerramento das atividades, os ministros Alberto Balazeiro, do TST, e Edson Fachin, do STF, acompanharam de perto as salas de conciliação. A mega ação, coordenada pelo CNJ, em parceria com 50 entidades, garantiu cidadania e dignidade para a população marajoara.
7: Juízo não pode limitar previamente a atuação de advogado nomeado como assistente jurídico em processo sobre violência doméstica.
6: O posicionamento é do STJ, Fátima Uchoa.
27: Na origem, o juízo nomeou uma advogada para acompanhar uma vítima em audiência sobre suposta violação de medida protetiva, mas a profissional não poderia atuar no processo com pedidos ou recursos. A OAB impetrou mandado de segurança alegando que o juízo violou prerrogativas da advocacia. O Tribunal de Justiça de Minas Gerais indeferiu o pedido, então a OAB interpôs recurso no STJ e a sexta turma deu provimento. Para o relator, ministro Sebastião Reis Júnior, a assistência jurídica à mulher vítima de violência doméstica e familiar, que é obrigatória pela Lei Maria da Penha, depende do pleno exercício das prerrogativas do advogado e é ilegal a limitação prévia da atuação profissional.
7: Após acordos entre MPF e estudantes que fraudaram sistemas de cotas, Unirio publica edital para bolsas a cotistas de cursos de medicina.
6: Ao todo, serão arrecadados mais de 2 milhões de reais que serão revertidos em auxílios financeiros. Vanessa Pereira.
4: A verba é resultado do acordo estabelecido entre o Ministério Público Federal e os estudantes do curso de medicina da Unirio, que ocuparam indevidamente as vagas reservadas para os alunos cotistas do SISU em 2018. Nesta primeira etapa, a universidade vai conceder 4 auxílios financeiros mensais no valor proporcional a um salário mínimo de 2018. Os interessados podem fazer as inscrições até 31 de maio, por meio do formulário eletrônico no site da Unirio. Você também encontra o edital e o link do formulário no site do MPF.
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7: Uma boa noite.
6: Bom fim de semana e até segunda-feira.
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5: Eu sou Paula Groba.
9: E eu sou Ricardo Nakaoka.
5: E estes são os destaques de hoje do Jornal do Senado, que começa agora.
9: Senadores marcam votação de proposta que amplia a autonomia do Banco Central.
5: IFE aponta rombo fiscal por 10 anos e contradiz previsões otimistas do governo para as contas públicas.
9: Projeto pode garantir uso de faixa exclusiva por veículos que transportam pessoas com deficiência.
5: Boa noite.
9: Boa noite.
5: O Banco Central pode ganhar mais independência e ter a autonomia garantida pela Constituição. A proposta que prevê autonomia técnica, administrativa, orçamentária e financeira para a instituição deve ser votada no dia 27 de maio pela Comissão de Constituição e Justiça do Senado.
9: O relatório foi lido nesta semana, mas a análise foi adiada após um pedido de vista coletiva. Mais informações com o repórter Márcio Maturana.
10: O relatório da proposta de emenda à Constituição, que amplia a autonomia do Banco Central, foi lido na Comissão de Constituição e Justiça, mas o texto não foi votado por causa de um pedido de vista coletiva. Pelo texto, o Banco Central deixa de ser uma autarquia e vira uma entidade pública de natureza especial, com autonomia técnica, operacional, administrativa, orçamentária e financeira, e dotada de poder de polícia, com autoridade sobre regulação, supervisão e resolução. O relator dessa PEC é o senador Plínio Valério, do PSDB do Amazonas.
11: Mesmo só com a leitura, estamos fazendo história. O que vem depois, cada um vai responder pelo seu ato aqui. Porque já ficou claro para a população brasileira que a importância do Banco Central e que a liberdade financeira é fundamental. Então, lá na frente, nós vamos ver quem é que é contra o avanço ou não.
10: O autor da proposta é o senador Vanderlan Cardoso, do PSD de Goiás, que ressaltou a importância da mudança.
12: Não é um projeto de ex-presidente Bolsonaro, nem do presidente atual, nem do ex-presidente Roberto Campos Neto, nem do atual presidente Galipo. É um projeto de país, de nação.
10: A PEC deve ser votada na próxima quarta-feira, dia 27, segundo anunciou o presidente da comissão, Otto Alencar, do PSD da Bahia.
5: A senadora Mara Gabrilli pediu explicações ao Tribunal Superior Eleitoral sobre uma campanha de representatividade.
9: A ação do TSE tem como objetivo estimular a diversidade nos espaços de poder, mas deixou de fora das peças publicitárias as pessoas com deficiência. Repórter Lana Dias.
14: A senadora Mara Gabrilli, do PSD de São Paulo, enviou um ofício ao Tribunal Superior Eleitoral pedindo explicações sobre a exclusão de pessoas com deficiência na campanha Representatividade. A iniciativa do TSE busca estimular a participação política de grupos historicamente subrepresentados, como mulheres, pessoas negras e indígenas. Mas a senadora considerou lamentável, na campanha, a exclusão de um dos grupos que mais enfrenta obstáculos.
2: Eu sei o que é enfrentar obstáculos todos os dias, mesmo que seja dentro da cabeça de uma pessoa. E também sei que existe muita gente com deficiência, cheia de potencial para transformar, mas a barreira ainda é enorme.
14: A campanha em questão será veiculada até 30 de julho e é composta por vídeo para televisão e spot para rádio, além de conteúdo para as redes sociais. De acordo com o censo de 2022 do IBGE, o Brasil tem 14,4 milhões de pessoas com deficiência, o que representa 7,3% da população com 2 anos ou mais.
5: E pessoas com deficiência podem passar a ter mais rapidez e acessibilidade nos deslocamentos diários. O Senado vai analisar um projeto que autoriza veículos que transportem esse público a utilizarem as faixas exclusivas de transporte coletivo.
9: A medida quer reduzir o tempo no trânsito e garantir mais mobilidade, inclusão e qualidade de vida. Repórter Alexandre Campos.
13: A proposta dos senadores Alci Lucas, do PL do Distrito Federal, define regras gerais, deixando a cargo dos municípios a regulamentação de pontos específicos, como caracterização das situações em que o uso da via é essencial para pessoas com deficiência, cadastro do beneficiário e do veículo usado por ele, definição de horários, trechos e condições de tráfego das faixas e a adoção de mecanismos de transparência e revisão periódica das credenciais concedidas. Para Alci Lucas, é preciso incentivar que os municípios levem em conta no planejamento e na gestão da mobilidade urbana as necessidades dessa parcela da população.
15: Só o pai que tem filho autista severo ou alguma deficiência mais grave é que sabe se pega um congestionamento e todo dia pega, buzina para lá, buzina para cá, muito barulho, e os autistas não suportam isso. Então é um sacrifício muito grande. Então, como as faixas exclusivas ainda tem muita, fica muito ociosa ainda, nada melhor do que fazer essa uma legislação mais ampla, que de fato a regulamentação tem que ficar no município, ele que vai conduzir o processo.
13: Ainda de acordo com o projeto, as vias utilizadas por transporte público de alta capacidade, como os chamados BRTs, não poderão ser destinadas para o deslocamento de veículos particulares com pessoas com deficiência.
5: O senador Jaime Campos, do União de Mato Grosso, defendeu mais apoio financeiro aos municípios e cobrou a atualização dos repasses federais para as prefeituras.
9: Ao mencionar a marcha dos prefeitos em Brasília nesta semana, ele afirmou que o aumento das despesas tem dificultado a manutenção de serviços públicos essenciais e que o fortalecimento do municipalismo é fundamental para melhorar o atendimento à população.
16: Muitos prefeitos enfrentam, de fato, queda de arrecadação e aumento das despesas obrigatórias e, ao mesmo tempo, uma crescente demanda de serviços públicos. Os municípios acabam assumindo responsabilidades cada vez maiores sem que os recursos acompanhem essa realidade.
5: Já o senador Fernando Duelle, do PSD de Pernambuco, celebrou a aprovação na Comissão de Assuntos Sociais do novo piso salarial dos médicos e cirurgiões dentistas. O texto fixa o valor de R$ 13.672 e atualiza o pagamento de horas extras e adicional noturno.
9: Para Duelle, a medida valoriza os profissionais e pode ajudar a reduzir a falta de médicos e dentistas em regiões mais carentes. A proposta segue para a Câmara dos Deputados.
17: Cada real destinado à valorização desses profissionais retorna à sociedade em forma de atendimento mais qualificado, maior dedicação e melhores resultados.
5: As contas do governo para os próximos anos podem estar mais otimistas do que a realidade permite. É o que aponta um novo relatório da Instituição Fiscal Independente do Senado, que identifica divergências entre as projeções da equipe econômica e as estimativas dos analistas da IFE.
9: Segundo o texto, as metas fiscais apresentadas pelo governo são ambiciosas e enfrentam desafios para sair do papel. Repórter Douglas Castilho.
18: A divergência é o crescimento estrutural das despesas com benefícios da Previdência Social. A digitalização, por meio do aplicativo Meu INSS, acelerou de maneira inédita o fluxo do antigo auxílio-doença. O modelo de análises remotas de atestados médicos fez as concessões anuais dobrarem entre 2022 e 2025. O diretor do Instituto, Alexandre Andrade, explicou que esse é apenas um dos elementos de discordância com o governo.
19: Em relação às projeções, o que nós identificamos foi um relativo otimismo, tanto na grade de parâmetros macroeconômicos quanto depois nas projeções fiscais. Isso inclui receitas, despesas, o resultado primário e a própria trajetória da dívida bruta nos próximos anos.
18: Por outro lado, um fôlego extra e inesperado para o caixa do governo federal veio após a alta do petróleo, gerado pelos ataques dos Estados Unidos e de Israel ao Irã. O cenário aumentou a arrecadação de tributos no Brasil, grande exportador da matéria-prima. Um alerta da IFE, no entanto, indica que essa mesma instabilidade no Oriente Médio pode fazer com que o Banco Central mantenha a taxa de juros alta por mais tempo, o que esfriaria a atividade econômica do país e contribuiria para o aumento da dívida.
9: Com edição de Paula Groba e trabalhos técnicos de João Lira, o Jornal do Senado fica por aqui. Acompanhe agora as notícias do Tribunal de Contas da União e da Câmara dos Deputados. Boa noite.
5: Uma boa noite e um bom fim de semana.
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0: O Tribunal de Contas da União fez auditoria para avaliar o financiamento da atenção primária à saúde no Sistema Único de Saúde. O serviço é a porta de entrada do SUS e inclui ações de vacinação, consultas, pré-natal e outros atendimentos. A fiscalização analisou o modelo de repasse de recursos para estados e municípios. O objetivo foi verificar se o financiamento contribui para ampliar o acesso da população e melhorar a qualidade do atendimento. O TCU identificou falhas no modelo atual, como dificuldades para acompanhar resultados. Também falta definir indicadores para distribuir os recursos de forma adequada. As limitações podem prejudicar o planejamento das ações e reduzir a eficiência da política pública. O tribunal fez recomendações para aperfeiçoar o sistema. Saiba mais em tcu.gov.br.
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1: Câmara aprova a proposta que proíbe sigilo de gastos do governo federal.
8: Deputados reconhecem a importância da cultura country para Jaguariúna.
20: Parlamentares criam área de proteção ambiental do Jamanchi, no Pará.
8: Plenário inclui economia criativa como beneficiária de fundos regionais.
20: Boa noite. Projeto aprovado pelos deputados permite a utilização de recursos de fundos constitucionais em empreendimentos de economia criativa. A reportagem é de Antônio Vital.
21: A Câmara dos Deputados aprovou o projeto que inclui empreendimentos da chamada economia criativa entre os setores que poderão receber recursos dos fundos constitucionais de financiamento das regiões Norte, Nordeste e Centro-Oeste. O texto define a economia criativa como atividades relacionadas à criação, produção e distribuição de bens e serviços baseados em criatividade, cultura, conhecimento e produção artística, como artesanato, música, moda e design. Hoje, muitos desses empreendimentos ficam fora das atividades que podem ser beneficiadas por esses fundos, que priorizam setores como agropecuária, indústria, mineração e agroindústria. O projeto foi apresentado pelo deputado Ayrton Faleiro, do PT do Pará, e altera a lei que regulamenta esses fundos constitucionais, que oferecem financiamento para atividades econômicas consideradas estratégicas para o desenvolvimento regional. Com a mudança, empreendimentos ligados à economia criativa também poderão acessar linhas de crédito desses fundos. Relatora da proposta no plenário, a deputada Lídice da Mata, do PSB da Bahia, argumentou que a medida ajuda a reduzir desigualdades regionais e reconhece a importância econômica das atividades criativas para a geração de renda, emprego e desenvolvimento local.
23: Diversos são os países que têm obtido um grande crescimento do seu PIB através do desenvolvimento da economia criativa. E eu queria destacar o exemplo da Indonésia, um país cujo PIB da economia criativa cresceu 6,5%, acima dos 5,03% do PIB nacional.
21: O projeto foi criticado pelo deputado Luiz Lima, do Novo do Rio de Janeiro.
24: Enxergamos isso como mais uma oportunidade de se fazer militância com recurso público. E o povo brasileiro está cansado de trabalhar para sustentar a militância política. A gente tem uma série de prioridades a nível de educação, de oportunidades de emprego.
21: O projeto que inclui empreendimentos da economia criativa entre os beneficiários dos fundos constitucionais de financiamento das regiões Norte, Nordeste e Centro-Oeste seguiu para análise do Senado. Da Rádio Câmara de Brasília, com informações de Daniele Lessa, Antônio Vital.
3: Desenvolvimento Regional.
25: E o
4: Nildo Rocha, do MDB, relembra a implantação de 81 novos municípios no Maranhão em 1996. O parlamentar reforça que as cidades receberam estrutura administrativa, estradas, escolas, hospitais e sistemas de abastecimento de água durante a gestão estadual da época.
6: Para Nildo Rocha, o então governo maranhense foi fundamental para transformar antigos povoados em polos de desenvolvimento econômico. Segundo ele, a superação de desafios técnicos e políticos explica o reconhecimento que antigos gestores ainda mantêm junto à população do estado.
4: Jorge Araújo, do PP, critica o governo da Bahia pela demora na construção da ponte Salvador-Itaparica. O deputado afirma que após mais de 20 anos de anúncios, a obra ainda não saiu do papel.
6: Jorge Araújo também faz críticas à saúde pública baiana, especialmente à Central de Regulação do Estado. O parlamentar relata que moradores do interior percorrem longas distâncias sem garantia de atendimento.
3: Economia.
4: Plenário da Câmara proíbe sigilo sobre gastos do governo federal. O repórter Márcio Aquilissardi tem as informações sobre a proposta aprovada.
7: A Câmara dos Deputados aprovou o projeto que proíbe a imposição de sigilo sobre gastos da administração pública federal, incluindo despesas com viagens, hospedagem, alimentação, transporte e cartões corporativos. De acordo com o projeto apresentado pelo deputado Gustavo Gayer, do PL de Goiás, os gastos do dia a dia da administração pública, como os de viagens oficiais, deverão permanecer públicos. O projeto mantém a possibilidade de proteger informações consideradas estratégicas para a segurança de autoridades, mas as despesas deverão ser divulgadas. O texto também prevê que informações classificadas como sigilosas poderão perder automaticamente essa condição se não forem analisadas no prazo de 30 dias pela Comissão Mista de Reavaliação de Informações, prevista na Lei de Acesso à Informação. A proposta permite ainda que o Congresso Nacional revise decisões de classificação de sigilo e prevê punições para agentes públicos que colocarem sigilo de forma indevida para ocultar irregularidades. Nesses casos, a conduta poderá ser considerada ato de improbidade administrativa e também crime de responsabilidade. Relator da proposta, o deputado Sóstenes Cavalcante, do PL do Rio de Janeiro, argumentou que o projeto reduz brechas para uso abusivo do sigilo sobre despesas públicas. Segundo o relator, a proposta fortalece mecanismos de fiscalização e amplia a transparência sobre a utilização de recursos públicos. Ele criticou classificações feitas pelo governo.
11: O presidente Lula fazia críticas ao seu oponente, o ex-presidente Bolsonaro, porque existia ali agendas secretas e ele fazia críticas e dizia que iria acabar com o sigilo. E até hoje o que aconteceu foi que aumentou inúmeras vezes os sigilos de agenda, o sigilo de despesas, e nós entendemos que isso não é salutar ao Estado Democrático de Direito.
7: O projeto foi aprovado de maneira simbólica pelo plenário da Câmara, mas a federação formada pelo PT, PCdoB e PV tentou alterar sem sucesso pontos da proposta, como a possibilidade de o Congresso rever a classificação de informações. Para a deputada Érica Cocai, do PT do Distrito Federal, o sigilo deve ser mantido sobre informações que dizem respeito à segurança nacional.
22: Nós somos favoráveis à transparência. O sigilo, ele deve dizer respeito à segurança nacional, ao interesse público. Ele é previsto para isso. Mas há muito sigilo irregular. O relatório do portal Transparência, ele indica que nos últimos anos, de 2015 até 2022, até o final do governo Bolsonaro, 80% dos sigilos irregulares dizem respeito ao governo Bolsonaro. Vocês lembram que Bolsonaro colocou sob sigilo seu cartão de vacina e da sua família?
7: O projeto que proíbe a imposição de sigilo sobre gastos da administração pública federal, como viagens, hospedagem, alimentação e cartões corporativos, seguiu para análise do Senado. Da Rádio Câmara de Brasília, com informações de Daniele Lessa e Antônio Vital, Márcio Aquilissardi.
3: Justiça.
6: Jandira Fegali, do PCdoB do Rio de Janeiro, cobra investigações sobre supostas ligações entre a família Bolsonaro e o Banco Master. A deputada defende a instalação de uma CPI para apurar denúncias envolvendo o banqueiro Daniel Vorcaro e parte da oposição.
4: Na visão de Jandira Fegali, as recentes pesquisas de opinião sinalizam um desgaste de lideranças que utilizam discursos moralistas. A parlamentar também defende transparência nas investigações e a divulgação das apurações sobre o uso de recursos públicos.
6: Márcio Gerri, do PCdoB do Maranhão, critica Flávio Bolsonaro
20: alegando que denúncias relacionadas ao caso do Banco Master fragilizam sua imagem política. O parlamentar também questiona informações divulgadas sobre a relação do senador com o empresário Daniel Vorcaro.
4: Márcio Gerri sustenta que o episódio afeta a articulação política da oposição e defende ações do atual governo. Na visão do deputado, programas e medidas do Executivo Federal têm fortalecido a avaliação positiva do governo.
20: Evair Vieira de Mello, do Republicanos, do Espírito Santo, diz que foi um dos primeiros a alertar o governo e a denunciar na Comissão de Fiscalização Financeira e Controle da Câmara que havia uma máfia no INSS que operava com descontos não autorizados dos aposentados.
4: Evair Vieira de Mello defende o aprofundamento das investigações por entender que houve omissão no enfrentamento das irregularidades no INSS. Ele critica a atuação de integrantes do governo diante das denúncias, especialmente em relação ao envolvimento do filho do presidente Lula.
3: Meio ambiente.
20: A Câmara aprovou um projeto que obriga órgãos ambientais a aplicarem o Código Florestal em todos os biomas, no lugar de legislações específicas. O repórter Antônio Vital explica as consequências.
21: A Câmara dos Deputados aprovou o projeto que obriga os órgãos ambientais a aplicarem o Código Florestal em áreas produtivas de todos os biomas brasileiros, no lugar de legislações específicas, como a Lei da Mata Atlântica, mais restritiva em relação ao uso da terra para a produção rural. O projeto foi aprovado pelas comissões permanentes da Câmara em caráter terminativo, ou seja, não precisaria passar por votação no plenário e poderia seguir diretamente para o Senado. Um recurso assinado por 57 deputados, a maioria do PT, PSOL e Rede, pedia análise pelo plenário, com o argumento de que a proposta fragiliza a legislação ambiental. O recurso foi rejeitado pelo plenário por uma diferença de 148 votos, o que manteve o texto aprovado pelas comissões. O texto original, apresentado pelo deputado Alceu Moreira, do MDB do Rio Grande do Sul, tratava apenas da aplicação do Código Florestal nas áreas produtivas dos chamados campos de altitude, ecossistema localizado na região sul. O argumento é que aquelas áreas são exploradas há mais de 200 anos e que os produtores estavam sendo multados pelo IBAMA com base na legislação que protege a Mata Atlântica. Foi o que disse o deputado Alceu Moreira.
2: Não tem nenhum sentido. Aquela terra está desde 1740 antropizada. Ela tem utilização para lavoura, para criação de gado. E agora o nosso produtor está impedido com uma multa produzida pelo IBAMA sem nenhuma necessidade. Se tiver o gado em cima do campo e por acaso nascer uma essência nativa no meio do pasto, eles não permitem mais a utilização do campo, inclusive restringe a criação de gado. É um prejuízo criminoso.
21: O recurso que pedia análise do projeto pelo plenário teve como justificativa alterações feitas no texto original durante análise pela Comissão de Constituição e Justiça da Câmara. O texto final considera a área rural consolidada, portanto passível de regularização, todas as terras ocupadas antes de 22 de julho de 2008 e não restringe a medida aos campos de altitude. Para o deputado Nilton Tato, do PT de São Paulo, um dos autores do recurso, o projeto permite desmatamento em outros biomas.
10: Tinha sido construído um acordo que recuperava o texto original do projeto para usar áreas nos campos de altitude do Rio Grande do Sul, Paraná e Santa Catarina. O projeto foi completamente deturpado, aumentando aí a possibilidade de desmatamento, de uso para o agro, de áreas não florestais na Amazônia, no Cerrado, no Pantanal e na Mata Atlântica.
21: O projeto que obriga os órgãos ambientais a aplicarem o Código Florestal em áreas produtivas de todos os biomas brasileiros, no lugar de legislações específicas, seguiu para análise do Senado. Da Rádio Câmara de Brasília, Antônio Vital.
3: Transportes.
4: Beto Preto, do PSD do Paraná, defende a criação de uma subcomissão para acompanhar o encerramento da concessão da Malha Sul Ferroviária, que atende estados da região sul e se conecta a São Paulo. Ele defende o debate sobre trechos inoperantes e passivos da atual gestão.
20: Beto Preto também pede participação de órgãos de controle e representantes do setor na discussão sobre a nova concessão ferroviária. Ele salienta que o fortalecimento do modal é estratégico para o desenvolvimento logístico e econômico do país.
3: Agricultura.
4: Câmara regulariza áreas ocupadas com a criação de área de proteção ambiental do Jamanchim, no Pará. Saiba o que muda com a repórter Daniele Lessa.
12: O plenário da Câmara dos Deputados aprovou o projeto que reduz a área da Floresta Nacional do Jamanchim e cria a área de proteção ambiental chamada APA do Jamanchim, no município de Novo Progresso, no sudoeste do Pará. O projeto, que foi apresentado pelo deputado Isnaldo Bulhões Júnior, do MDB de Alagoas, estabelece que parte das áreas ocupadas por produtores rurais será retirada da Floresta Nacional e passará a integrar a nova APA, categoria ambiental menos restritiva, que permite ocupação humana e atividades econômicas sob determinadas regras. Ao defender a proposta, o deputado Enderson Pinto, do União do Pará, disse que as pessoas se instalaram no que hoje é a Floresta do Jamanchim porque existiam incentivos governamentais para desenvolver a economia da região.
13: Essas ocupações não aconteceram na clandestinidade, não foram invasões oportunistas, foram ocupações de boa-fé estimuladas por políticas públicas. E o que aconteceu depois? Essas pessoas acordaram de um dia para o outro, dentro de uma unidade de conservação de proteção integral.
12: O relator José Priante, do MDB do Pará, argumentou que o projeto busca enfrentar um conflito histórico na região entre preservação ambiental e ocupação consolidada da terra.
13: Dar um passo na pacificação e no ordenamento legal de uma área de profundo potencial sem avançar um metro na floresta. Nós estamos falando apenas de recategorizar uma área que já está antropizada durante

0: mineração na Amazônia, inclusive o estado do Pará.
1: O texto também autoriza atividades de mineração dentro da Floresta Nacional e da Área de Proteção Ambiental, ponto criticado pelo deputado Tarcísio Mota, do PSOL do Rio de Janeiro, que apresentou destaque para tirar esse trecho da proposta, mas foi rejeitado pelos parlamentares.
2: Porque o que está acontecendo aqui tem nome e sobrenome. É premiação da grilagem, é abertura de um precedente que vai fragilizar o Sistema Nacional de Unidades de Conservação. É mais um atentado contra a possibilidade de que a gente mantenha a floresta em pé.
1: O projeto que altera os limites da Floresta Nacional do Jamanchim e cria a Área de Proteção Ambiental do Jamanchim no Pará, seguiu para análise no Senado. Da Rádio Câmara de Brasília, Daniele Lessa.
3: Educação.
4: Alice Portugal, do PCdoB da Bahia, comemora a aprovação do texto que regulamenta o reajuste anual do piso salarial dos professores da educação básica pública. Ela reitera que a proposta define critérios permanentes e garante maior segurança jurídica.
5: Alice Portugal informa que o novo piso passará para R$ 5.130. A parlamentar pede a aprovação definitiva da medida no Senado e reforça a importância de ampliar os investimentos no Fundeb e na educação pública.
4: Clarissa Tércio, do PP de Pernambuco, critica a condenação de um casal do interior de São Paulo por manter duas filhas em ensino domiciliar. A deputada classificou como absurda a posição da justiça em considerar o homeschooling como abandono intelectual.
5: No entendimento de Clarissa Tércio, o Estado pune os que não se submetem a conteúdos ideológicos. Ela afirma que a sentença fere o direito das famílias de educar seus filhos e pede ao Senado que ratifique o projeto do ensino domiciliar já aprovado na Câmara.
3: Cultura.
4: Câmara reconhece a importância da cultura country para Jaguariúna, cidade do estado de São Paulo. O repórter Antônio Vital tem as informações sobre a homenagem.

0: projeto aprovado no plenário da Câmara confere ao município de Jaguariúna, no interior de São Paulo, o título de capital nacional do country. Jaguariúna é uma cidade com pouco mais de 60 mil habitantes, perto de Campinas, conhecida nacionalmente pelo Jaguariúna Rodeio Festival, realizado desde 1989, evento que reúne competições de rodeio, shows musicais e atrações ligadas ao universo sertanejo, o que atrai público de várias regiões do país. O projeto, apresentado pelo deputado Maurício Neves, do PP de São Paulo, justifica o título a partir da tradição da cidade ligada aos rodeios, à música sertaneja e à cultura do interior. De acordo com a justificativa, a cultura country faz parte da identidade da cidade e está presente não apenas nos rodeios, mas também na moda, na gastronomia, no turismo rural e em diferentes atividades econômicas locais. O projeto também destaca o impacto econômico do universo country na região. Durante o período do festival, as atividades movimentam mais de 50 milhões de reais na economia local, com geração de empregos e aumento do turismo. Relatora da proposta, a deputada Simone Marqueto, do PP de São Paulo, argumentou que a cultura country brasileira representa um modo de vida ligado às tradições do interior e ultrapassa o universo dos rodeios. No plenário, o relator foi o deputado Ícaro de Valmir, do Republicanos de Sergipe.
1: A cidade é historicamente ligada à cultura do interior, como forte tradição agrícola e pecuária, sendo o rodeio uma parte intrínseca dessa cultura. Mais do que um evento ou uma data do calendário, a cultura country em Jaguariúna é um modo de vida permanente. O estilo country está presente no cotidiano dos moradores, na moda, na culinária e nos empreendimentos locais. E a cidade amplia o seu potencial turístico com rodeios que valorizam a tradição rural e o estilo sertanejo moderno.
0: O projeto que confere ao município de Jaguariúna, no interior de São Paulo, o título de capital nacional do country, seguiu para análise do Senado. Rádio Câmara de Brasília, com informações de Daniela Lessa, Antônio Vital.
2: Termina agora o Jornal Câmara dos Deputados, com trabalhos técnicos de Wellington Teles e a apresentação de Val Monteiro e Luciana Vieira. Uma boa noite para você.
3: A Voz do Brasil está de volta na segunda-feira. Boa noite e bom fim de semana.
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1: Boa noite, noite educativa desta sexta-feira, começando por aqui comigo, Marilena Chociai. É bom demais saber que você está com a gente aqui na melhor programação da sua noite. Hoje é sexta-feira, então, 22 de maio de 2026. Hoje é celebrado o dia do apicultor, que é o criador de abelhas e mel, e também é o dia do abraço. Olha só, já abraçou quem você ama hoje? Ainda dá tempo, hein? Aliás, quem a gente ama, a gente abraça todos os dias. Concordam comigo? E para celebrar esse dia especial, abrimos a nossa programação no ritmo de Jorge Versilo, Que Nem Maré.
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3: 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O imunizante é feito em dose única, com o intuito de proteger o bebê de doenças como bronquiolite e pneumonia. 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
4: 8:13. 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
1: Olá, eu sou o Diego Tirri e agora começa mais um Minuto de Educação, o boletim diário sobre a educação pública no Paraná. O governo do estado anunciou a progressão na carreira de 13.288 agentes educacionais 1 e 2 da rede estadual de ensino. A medida contempla servidores do quadro dos funcionários da educação básica que atuam nas áreas de apoio escolar e administrativo, como limpeza, preparação da merenda, inspeção de alunos e equipes de secretaria das escolas estaduais. Os servidores contemplados vão receber os valores na folha de pagamento de junho, com efeitos financeiros a partir da data de publicação da resolução. A progressão funcional representa o avanço na carreira dos servidores e reconhece o trabalho dos responsáveis pelo funcionamento diário das unidades escolares da rede estadual. E este foi o Minuto da Educação de hoje. Você também pode nos acompanhar nas redes sociais. O endereço é educação.pr.
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0: você ou só vocês?
1: Só vocês, galera. Vai.

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5: 8h33.
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3: 8:43.
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2: O programa do Ame-se dessa semana vai conversar sobre o tema Mulheres e o sono. O que está em jogo quando você não dorme bem? O sono impacta diretamente a qualidade de vida da mulher. A falta dele pode acarretar problemas de saúde, como baixa imunidade, cansaço, diabetes, instabilidade do humor, podendo desenvolver ansiedade e depressão. Para dormir melhor, é importante que a mulher leve uma rotina saudável antes de se deitar, como, por exemplo, ficar longe de telas, praticar atividades físicas e ter uma rotina de sono. Assim, o corpo produz substâncias que vão influenciar em noites bem dormidas. Assista o episódio completo pelo nosso canal do YouTube, Ame-se_PR.
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3: Olá, eu sou o Diego Tirri e agora começa mais um Minuto de Educação, o boletim diário sobre a educação pública no Paraná. O Colégio Estadual Indígena FEG Prague Fernandes, localizado na terra indígena Rio das Cobras, em Nova Laranjeiras, no centro-sul do estado, vai ser destaque nacional em um webinário do programa Ensino Médio Mais, promovido pelo Ministério da Educação entre os dias 8 e 9 de junho, em Brasília. Ele reconhece propostas pedagógicas inovadoras de todo o país que vem transformando realidades e fortalecendo a aprendizagem. No caso do Colégio de Nova Laranjeiras, um plano de ação foi elaborado pelos professores e pela equipe pedagógica do período noturno, com foco na valorização da cultura indígena Kai-Gang e no fortalecimento da identidade dos estudantes. E este foi o Minuto da Educação de hoje. Você também pode nos acompanhar nas redes sociais.